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1: O diretor Brian De Palma, criador de clássicos como Carrie, A Estranha e Scarface, vai contar com pelo menos 2 brasileiros na equipe de seu próximo filme, Doce Vingança. O diretor de fotografia, Pedro Sotero, que trabalhou em Bacurau e Aquários, e a figurinista Cláudia Kopke, de Ainda Estou Aqui e Tropa de Elite. O filme Doce Vingança é um projeto antigo do diretor. Chegou a ser anunciado em 2018 com Wagner Moura no papel principal, mas nenhum nome do elenco foi confirmado até agora.
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6: Olá amigos, eu sou o Sidney Ferreira e o Jazz Livre está começando aqui pela sua Rádio MEC. Deixando você à vontade desde já para participar do programa pelo nosso WhatsApp, então anote aí 21 997 100 0537, 21 997 100 0537. Dois discos que são a própria expressão de um encontro de almas. Dois grandes músicos unidos pela vontade de fazer algo diferente em suas carreiras. O Jazz Livre de hoje traz temas de 2 álbuns, Soul Brothers e Soul Meeting. Registros históricos que uniram os talentos de Ray Charles e Milt Jackson. A dupla Ray Charles e Milt Jackson gravou o álbum Soul Meeting em 1957. Já o Soul Brothers foi gravado em 1958. Dois discos muito parecidos na qualidade sonora e artística de seus registros. E que foram relançados juntos em um CD no ano de 1989. O clima de ambos os álbuns é aquele do mudar de ares. Milt, para quem não lembra, foi o badalado vibrafonista do Modern Jazz Quartet. Ray, bem, Ray Charles dispensa qualquer apresentação, né? Mas nesse trabalho, ele faz jazz como em poucas vezes na sua gloriosa carreira. Nos discos, os dois músicos desfilam um jazz, blues de altíssimo nível, álbuns que até nem são tão famosos, dada a qualidade dos registros que trazem. Vamos para o primeiro tema do programa de hoje, música que batiza um dos discos, Soul Brothers. 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
1: Você ouviu aqui no Jazz Livre Soul Brothers. O tema batiza o disco que une Ray Charles e Milt Jackson, gravado em 1958. Autoria de Milt Jackson. Olha, uma história curiosa cerca a produção desses dois discos. No dia da primeira sessão de gravação, conta-se que o técnico empurrou o piano de Ray para liberar uma área onde pudesse ser montado o vibrafone de Milt Jackson. Mas nada de vibrafone. Para surpresa de todos, Jackson carregava uma guitarra que havia decidido tocar na sessão. "Onde eu ligo essa coisa?", haveria dito. Mas todos caíram para trás quando Ray Charles confessou que naquela noite iria tocar saxofone. O trabalho da dupla traduz esse clima, o astral, de um blues cheio de elegância e descontração. Vamos então para mais um tema do disco Soul Brothers, de 1958. Howlin' Blues. 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
1: Você ouviu no Jazz Livre o tema How Long Blues, do disco Soul Brothers, Milt Jackson e Ray Charles, de 1958. O tema é uma canção tradicional de autoria desconhecida. Esse grande momento do jazz trouxe uma formação repleta de músicos fantásticos. Billy Mitchell no sax, Skeeter Best na guitarra, Oscar Pettiford no baixo e Connie Kay na bateria, com os líderes Milt e Ray alternando-se no vibrafone, piano, guitarra e saxofone. Um grande encontro, de onde trazemos mais um tema para você. Cosmic Ray. 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
1: Maravilha, né? No Jazz Livre de hoje tivemos dois temas do disco Soul Brothers, que traz Milt Jackson e Ray Charles na liderança da formação. Abrimos com Cosmic Ray e fechamos com Blue Funk, ambos de autoria de Ray Charles. Agora nós vamos ouvir um registro do outro disco também gravado neste encontro de camaradagem e boa música pela dupla Ray Charles e Milt Jackson. Soul Meeting, de 1957. O clima, os músicos e a qualidade dos registros são as mesmas. Ouça Blue Genius.

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1: Você ouviu no Jazz Livre dois temas do disco Soul Meeting, gravado pela dupla Ray Charles e Milt Jackson em 1957. Abrimos com Blue Genius, de Ray Charles, e fechamos o bloco com Did I Do, de Walter Risch e Fred Rose. O Jazz Livre de hoje, que trouxe o grande encontro de Ray Charles e Milt Jackson através dos discos Soul Meeting e Soul Brothers, fica por aqui. Espero que você tenha gostado. E ainda tem o último tema de hoje, viu? Mas a gente já vai se despedindo. O programa tem produção de Brisa Evangelista e Carlos Soca, coordenação de produção de Rodrigo Soprana, estagiário de produção Rafael Vasconcelos, trabalhos técnicos de Lucas Alexandre, Silas Mendes e Joca Sanz. Coordenação de operações de rádio de Nelson Soares, gerência de rádio de Tiago Rigoto. Mande sua mensagem para o Jazz Livre, o nosso WhatsApp é DDD 21 997 10 0537. Então, que tal mais um pouco desta dupla, Milt Jackson e Ray Charles? Fique com o tema Love on My Mind, lançado no disco Soul Meeting de 1957, autoria de Ray Charles. Eu sou o Sidney Ferreira, espero que você tenha gostado do programa de hoje. Tchau!

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2: Inspirada em Dom Casmurro, a peça Capitu e Bentinho revisita os personagens de Machado de Assis a partir de uma perspectiva contemporânea. Com a atuação de Bruna Frari e Daniel Suet, que também assina a direção e a dramaturgia, a peça propõe uma releitura do clássico acompanhada por música ao vivo, em cartaz de 1º a 18 de outubro no Teatro Dulcina, na Cinelândia, de quinta a sábado às 7 da noite e domingos às 6.

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0: Olá, boa noite. Eu sou Pedro Pontes e está começando Todas as Bossas, o programa que traz o que há de melhor na música instrumental brasileira e universal, o melhor do jazz, do blues e até da música clássica. A programação musical do nosso querido Cacá Santiago, a sonoplastia de Tiago Coelho e a edição de Juliana de Souza. E nós começamos o Todas as Bossas com o grupo Os Cariocas.

0: Você ouviu Verônica Sabino e Roberto Menescal na música de Carlinhos Lira, Vinícius de Moraes e também de Carlinhos Lira e Ronaldo Boscoli, Você e Eu, e Se é Tarde, Me Perdoa. E a primeira, Os Cariocas, de Carlinhos Lira e Vinícius de Moraes, Sabe Você.
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0: Nós seguimos aqui o Todas as Bossas com Nelson, australiano do Iatus Caiote. Música Na Camarra.

0: Este foi o guitarrista de Indianápolis, Wes Montgomery, esse monstro do jazz, na música de Harry Megson e Ali Rubble, Gone with the Wind, e a primeira, Hiatus Coyote, na Camarra.
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0: A gente segue o programa com o pianista Cristóvão Bastos e o sax de Mauro Sinise na música do próprio Bastos, Outonal.

0: Este foi o cantor John Hendrix, música do próprio Hendrix, Contemporary Blues. E a primeira, Cristóvão Bastos e Mauro Senise, na música de Cristóvão Bastos, Outonal.
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0: O Todas as Bossas traz agora o belga, o saxofonista belga Idriss Boudriois, música de Charlie Parker, Kim.

0: Esta foi a cantora Peg Lee na música de Johnny Mercer e Ruby Bloom, Day In, Day Out. E a primeira, Idris Boudriouat, música de Charlie Parker, Kim.
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0: Nós seguimos este programa sensacional de música instrumental com a belíssima voz da jovem cantora de Seattle, Sarah Gazarek, música de Richard Rodgers e Lawrence Hart, Everything I've Got.

0: Você ouviu o grande saxofonista John Coltrane, música do próprio Coltrane, Suidas, Song Flute, e a primeira belíssima voz da jovem cantora de Seattle, Sarah Gazarek, música de Rodgers e Hart, Everything I've Got.
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0: Nós seguimos agora para o último bloco do Todas as Bossas, desta quarta-feira, com a voz de Wanda Sá e Roberto Menescal.

0: Você ouviu Milton Nascimento e o Jobim Trio, música de Tom Jobim, Velho Riacho. E a primeira, Roberto Menescal e a voz de Wanda Sá, na música de Menescal e Bôscoli, Nós e o Mar. O Todas as Bossas desta quarta-feira vai ficando por aqui. A apresentação foi de Pedro Pontes, a programação musical do nosso querido Cacá Santiago, a sonoplastia de Tiago Coelho e a edição de Juliana de Souza. Meu querido ouvinte da Rádio MEC, muitíssimo obrigado pela companhia, pela audiência. Fique com a gente. Amanhã eu estou de volta às 10 da noite, de 10 às 11, com o que há de melhor na música instrumental brasileira e universal, o melhor do jazz, do blues e até da música clássica. Para você, um forte abraço e até amanhã.
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5: Às 23h01.
6: Olá, você está na Harmonia. Esta versão radiofônica do programa de música de concerto da Rede Minas em Belo Horizonte. A Harmonia de hoje apresenta um concerto especial de um artista que há décadas marca presença na música brasileira, sempre com sensibilidade e refinamento. O cantor, compositor e multi-instrumentista Edinho Santa Cruz nos convida para um mergulho no seu universo sonoro, onde a emoção popular se encontra com a sofisticação da música de concerto. Não saia daí, o Harmonia já começou.

introspecção, a pausa que antecede o som, o instante em que a música nasce do silêncio. Em seguida, duas composições de lirismo nostálgico e esperança, Doce Infância e Iluminada.

Você acabou de ouvir Iluminada, de Edinho Santa Cruz, com a Orquestra ESC. Antes, Doce Infância, e abrimos com o Jogo do Silêncio. Agora, no segundo momento do concerto, Edinho abre espaço para uma energia mais vibrante e inspiradora. A faixa The Magic Energy revela essa força criativa que o move desde os primeiros anos de carreira. Na sequência, a delicadeza de Bela Vitória e a ternura de Canção do Amor, que completa o bloco.

0: Você acabou de ouvir de Edinho Santa Cruz a execução da orquestra Esk Symphony de Canção do Amor. Antes ouvimos Bela Vitória e abrimos o bloco com The Magic Energy. O terceiro bloco do nosso programa é marcado pela suavidade e pela emoção. Em Pura Essenza, Edinho Santa Cruz revela seu lado mais espiritual, em busca da essência da vida e da arte. Depois, ouviremos Sweetheart e Saudade das Minas Gerais. Esta última, uma homenagem carinhosa às suas origens e ao afeto mineiro que permeia toda a sua obra.
1: O solo dessa música será a nossa tialista Spala, Maria Teresa Vieira.

Você acabou de ouvir de Edinho Santa Cruz e a execução da Orquestra Esc Symphony, Saudade das Minas Gerais, antes Sweetheart, e para abrir o bloco, começamos com Pura Essenza. Para encerrar, três composições que soam como um epílogo luminoso. Dulce Luna traz serenidade da noite, Paraíso Perdido evoca o sonho e a busca interior, e Concerto para uma Voz encerra o espetáculo com emoção plena de quem transforma sentimento em som.

0: Acabamos de ouvir Concerto para uma Voz, de Edinho Santa Cruz, nesta execução da Orquestra Esc Symphony. Antes tivemos Paraíso Perdido e Doce Luna. Assim termina o Harmonia desta semana, o concerto Jogo do Silêncio, de Edinho Santa Cruz, uma viagem musical que nos lembra da força que há na escuta, na memória e na emoção. O Harmonia tem produção e apresentação de Luciano Corrêa e vai ao ar sempre aqui na MEC FM. Espero que você tenha uma semana abençoada. Nos encontramos no próximo programa.
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3: Olá, ouvinte Arte Clube. Na próxima hora, nosso assunto é arte e cultura. É sempre muito bom ter a sua companhia. E hoje a gente tem Clube do Livro, um papo com o escritor Ike Leon sobre o livro As Mangueirenses. A obra reúne 30 contos inspirados nos relatos de 13 moradoras da comunidade com prefácio da Alcione. Ainda falando em literatura, vamos saber como os livros de sucesso no Brasil, como os da escritora Carla Madeira, estão sendo recebidos também em Portugal. Também temos os quadros musicais, a trilha sonora da novela O Grito e as dicas da Agenda Cultural com você até uma hora. E você também pode enviar sua sugestão para a Agenda Cultural. Anote aí o nosso telefone.
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3: Artistas em fina sintonia nos grandes encontros da MPB. Na sequência, Adriana Calcanhoto com Arnaldo Antunes, Naozete com Luiz Tati e Anelisa Assunção com Thalma de Freitas.

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1: Annelise Assunção e Thalma de Freitas cantaram pra gente Receita Rápida. Antes, Naozete e Luiz Tati, Boa Ideia. E ainda Adriana Calcanhoto e Arnaldo Antunes, Na Minha Carne Viva. Composição da Adriana, do Arnaldo e da Marisa Monte, nos nossos grandes...

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0: A literatura brasileira tem chegado cada vez mais a Portugal e sem adaptações linguísticas. Um exemplo é a best-seller Carla Madeira, que acabou de lançar seu quarto livro, Quando, e a publicação também já ganhou lançamento na terra de Camões. A reportagem é da Rádio França Internacional.
2: Reportagem Luciana Álvares.
3: O novo livro de Carla Madeira, Quando, chegou em agosto às livrarias do Brasil e já vai ganhar sua primeira edição internacional. A escritora tem uma agenda em Portugal de 5 dias para promover o livro. Na terra onde Camões escreveu Os Lusíadas, um marco para a origem da língua portuguesa, os escritores brasileiros têm ganhado mais espaço nos últimos anos e sem precisar adaptar a linguagem para o jeito que os portugueses falam. Miguel Pereira, editor responsável pelos livros da Carla Madeira em Portugal, conta que toda vez que publica um autor brasileiro, inclui apenas uma nota explicativa dizendo o seguinte: a presente edição segue a grafia original.
4: Nós publicamos, a presente edição segue a grafia original, ou seja, nem sequer fazemos propositadamente nenhum tipo de referência como o português original ou o português da autora ou do autor, neste caso. Referimos apenas como grafia original, que isto quer dizer que é basicamente a nossa forma de dizermos que este livro está escrito em português, tal como o autor ou a autora o escreveu. A partir do momento em que estamos a falar de literatura, ou seja, da forma como os autores escrevem, e entendemos isso como uma manifestação artística pura, entendemos que deixava de fazer grande sentido fazer adaptações.
3: O editor executivo conta que já foram, sim, feitas algumas experiências de tentar adaptar a linguagem dos escritores brasileiros para o padrão do idioma de Portugal, mas que essas ideias acabaram abandonadas. O público português, que já habituou os ouvidos ao jeito de falar brasileiro, graças a telenovelas e músicas, também não estranha mais a literatura produzida na nossa variante da língua.
4: O português que se fala no Brasil está tão familiarizado, tão familiar para os portugueses, ou para as pessoas que falam português de Portugal, melhor dizendo, que não fazia sentido insistir nesse tipo de alteração. Porque se fôssemos fazer, realmente teríamos de fazer muitas alterações, quer do ponto de vista do vocabulário, não é? Coisas mais básicas, alterar o ônibus para autocarro e o trem para comboio e esse tipo de vocabulário. Só que a verdade é que toda a gente em Portugal sabe o que é um trem. Toda a gente sabe em Portugal o que é o ônibus.
3: Além da Carla Madeira, a particular editora trouxe do Brasil para Portugal vários outros autores contemporâneos, como Aline Bey, Rafael Montes, Socorro Acioli, Caetano Galindo. A presença de uma nova geração de autores é sentida também pelos leitores. A professora Patrícia Cerutti, que é organizadora de clubes de leitura e mediadora de debates em festas literárias, ela conta que não é mais preciso viajar para o Brasil para trazer na mala os livros dos escritores brasileiros atuais.
5: Quando eu cheguei aqui, há 8 anos atrás, tinha muito menos autores brasileiros nas livrarias, né? A gente via muito menos. Existiam alguns já muito conhecidos, mas não tinha essa profusão de brasileiros autores que estão chegando aqui. Então, hoje, eu tenho visto esse caminho, que é muito diferente da época do Brasil, da época que eu cheguei aqui há 8 anos atrás. E eu noto também que houve uma maior aceitação com o tempo, né? Antigamente se lia aqui muito autor estrangeiro de língua não portuguesa traduzido, né? Então tinha muito inglês, muito americano, francês, italiano, espanhol. E hoje eu vejo que tem uma leva de autores brasileiros que estão publicando aqui, tanto nas grandes editoras quanto nas editoras menores.
3: Embora o reconhecimento obtido por Carla Madeira seja especial, ela não está sozinha. Há mesmo uma tendência de valorização da literatura brasileira. Na Festa do Livro de Oeiras, onde ela vem fazer o seu lançamento, outro grande destaque também é do Brasil. A cantora e escritora Zélia Duncan vai apresentar seu livro Benditas Coisas Que Eu Não Sei. E, no festival do ano passado, houve um destaque para o Silviano Santiago, um autor também do Brasil e que pela primeira vez veio para Portugal falar de literatura. O curador do evento, Jorge Reis Sá, garante que não se trata de um aceno exclusivo à comunidade brasileira, que é enorme aqui, mas que é sim uma oportunidade de que todos desfrutem de uma literatura de qualidade.

0: em língua portuguesa. E essa qualidade não depende do lado do Atlântico em que a literatura foi produzida. Luciana Alvarez, de Lisboa, para a Rádio France Internacional.
1: E a gente segue com os grandes encontros da MPB, agora Martinália e Frejat.

Matheus, Maria Naidari e Maria Gadu, Triste, Louca, Omar, antes Martinália e Frejá, Preciso Dizer Que Te Amo, nos grandes encontros do Arte Clube.

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1: Nossa trilha sonora de hoje volta aos anos 70 para relembrar aquela que é considerada uma das novelas mais autorais e originais da teledramaturgia brasileira. O Grito foi uma novela de Jorge Andrade, exibida pela TV Globo entre 75 e 76. A trama se passa no edifício de São Paulo e acompanha os conflitos entre moradores de diferentes origens sociais, tendo como ponto central a Marta, uma ex-freira que vive com o filho Paulinho, um menino com deficiência e cujos gritos durante a madrugada provocam tensão entre os vizinhos. Considerada uma das novelas aí mais originais, a obra abordou temas como preconceito, intolerância, solidão e a desumanização da vida nas grandes cidades. Com direção de Walter Avancini, a novela teve Glória Menezes no papel principal e se destacou pela crítica social e pelo retrato da convivência urbana. E da trilha sonora da novela O Grito, a gente ouve Rita Lee, Elis Regina e Cassiano.

0: Ouvimos na trilha sonora da novela O Grito, Cassiano, dele, A Lua e Eu. Antes, Elis Regina, de João Bosco e Aldir Blanc, Um por Todos. E abrimos com Rita Lee, dela e Roberto de Carvalho, Lá Vou Eu.
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0: As histórias de mulheres do Morro da Mangueira ganham as páginas do livro As Mangueirenses. A obra reúne 30 contos inspirados nos relatos de 13 moradoras da comunidade, coletadas pelo escritor Ike Leon durante 2 meses de convivência. O livro apresenta narrativas que revelam diferentes experiências de vida e destaca a diversidade de trajetórias femininas do território, ampliando o olhar sobre a realidade da favela para além dos estereótipos. A publicação tem prefácio assinado pela cantora Alcione e por Guanaíra Firmino, que é a presidenta da Estação Primeira de Mangueira. O lançamento vai contar com sessão de autógrafos e a exibição de um documentário sobre o processo de criação da obra. O evento vai ser nesta quarta-feira, hoje, às 19h, na quadra da Estação Primeira de Mangueira, na Rua Visconde de Niterói, número 1072, entrada gratuita. E a gente bate um papo com o Ike Leon, que começa contando pra gente como nasceu a ideia de transformar as memórias de mulheres da Mangueira num livro de contos.
2: Bem, essa ideia nasce de uma iniciativa da Associação Meninas e Mulheres do Morro, uma ONG com 30 anos de atuação ali no território da Mangueira. E a convivência da Kelly, que é a fundadora da ONG, coordenadora da ONG, com essas mulheres, fez ela perceber que, caramba, essas histórias dariam um livro. E daí para frente foi uma consequência natural. Eles inscreveram num edital, ganharam e me chamaram para capitanear essa história. Então, eu fiz a vivência com as mulheres, depois eu escrevi as histórias e fiz a coordenação editorial do livro, o que só aumenta a minha responsabilidade nesse processo, mas foi tudo feito com muito amor, muito carinho e muita consideração, porque essas mulheres são apaixonantes e muito carismáticas e muito irreverentes.
0: Feito em parceria com a editora Albatroz, o livro As Mangueirenses reúne histórias variadas, às vezes engraçadas, como a mulher que saiu de casa com um nome e voltou registrada com outro nome na certidão de nascimento. E às vezes também histórias trágicas, como a mãe mangueirense Raiz, que perdeu a filha durante um desfile da agremiação na Sapucaí. O autor, Ike Leon, conta como foi esse processo de pesquisa e, acima de tudo, de escuta.
2: Num primeiro momento, eu tinha muito receio sobre a disponibilidade dessas mulheres de fato se soltarem, confiarem no processo e confiarem em mim para ouvir essas histórias. Porque essas histórias, elas foram tiradas delas, né? Foram motivadas através de dinâmicas, de exercícios, de vivências, de troca de experiência. A gente foi conseguindo construir um ambiente seguro o suficiente para que essas mulheres revirassem a própria memória, revirassem a própria história e fossem lembrando, fossem dividindo, porque nem todas as histórias, né, que elas contaram ao longo do processo são histórias engraçadas, são histórias alegres, são lembranças boas. Tem experiências que são traumáticas, tem experiências que elas nunca contaram para ninguém. E eu recebi isso com muito zelo. E isso chamou muito a minha atenção durante esse processo, porque eu tinha ali uma responsabilidade. Eu estava lidando com, muitas vezes, traumas. Muitas vezes o meu papel ali era justamente fazer essa mulher passar por cima daquilo de alguma forma. Então, a literatura também poderia servir para isso, sabe? Para trazer esse alento a uma experiência que não foi tão boa, a uma memória que não foi tão satisfatória. E essa convivência com elas me mostrou isso, que aquela máxima, né, do sonho que se sonha só, é só um sonho que se sonha só, mas sonho que se sonha junto é realidade. Então, virou um verdadeiro ambiente terapêutico mesmo. Elas mandavam mensagem ao longo da semana: não vejo a hora de chegar segunda-feira, nossa, acabei de lembrar de uma coisa, de outra coisa, e eu preciso contar para vocês. Então, criamos um ambiente seguro o suficiente e com amor o suficiente para acolher e receber todo tipo de história. Tanto que, quando eu fui escrever o livro, eu percebi que eu tinha mais de 100 histórias catalogadas. E o livro tem 30 dessas

0: cento e poucas histórias. E eu espero que vocês consigam, ao ler o livro, ao entrar naquele universo, que vocês consigam sentir um pouco de quanto amor e quanta confiança a gente conseguiu construir ao longo desse tempo juntos.
1: O livro As Mangueirenses conta também com textos de prefácio escritos por Guanaíra Firmino, presidenta da Estação Primeira de Mangueira, e pela cantora Alcione. O Icleon celebra a participação desses dois símbolos da força da mulher mangueirense.
0: Nossa, eu não preciso dizer o quanto que a gente foi abençoado por todos os deuses do carnaval. Porque a gente tem dois prefácios, assim, dois textos na abertura do livro de peso. Um é da Guanaíra, presidente da Estação Primeira de Mangueira, e o outro é da nossa imensa, gigante, maravilhosa Alcione, né, a Marrom. E quando esse livro surgiu, lá no início do processo, antes de ter livro, antes da gente ter as histórias, eu já sabia que eu queria uma palavrinha da Alcione. Se ela me desse uma frase, eu já ficaria feliz e satisfeito, porque como falar das mulheres da Mangueira e não contemplar a Alcione? Então, a gente tem um conto que fala do desfile da Mangueira do Samba Enredo da Alcione, né? Um conto trágico até, é um conto pesado do livro. Mas é claro que a Alcione é a trilha sonora de várias histórias, né? E é uma grande trilha sonora da favela da Mangueira e da quadra da Mangueira. E foi homenageada pela Mangueira. Então, ter essa super mangueirense participando do projeto, para mim, é um selo de qualidade, sabe? É como se fosse o nosso prêmio Jabuti. É o prêmio Jabuti do mundo do samba. A gente ganhou. Nosso livro nem foi lançado ainda, mas ele já nasce absolutamente premiado pela Super Marrom, dividindo, gentilmente dividindo um pouquinho do seu olhar e celebrando outras mulheres da Mangueira que atravessaram a vida dela também. Então, o texto dela é super bonito e eu recomendo que todo mundo leia também. Muito obrigado, Guanaíra e Alcione, por essa disponibilidade, por essa gentileza. E eu espero que vocês gostem do nosso livro pronto, porque ele é reflexo desse amor pela Mangueira.
1: Conversamos com o escritor Ick Leon, autor do livro As Mangueirenses, da editora Albatroz. O lançamento acontece hoje, quarta-feira, dia 7, às 7 da noite, na quadra da Estação Primeira de Mangueira, na rua Visconde de Niterói, número 1072, com entrada gratuita. O evento de lançamento vai contar também com um coquetel, né, e também uma sessão de autógrafos com as mangueirenses e o autor, além da exibição do documentário sobre o processo de criação do livro As Mangueirenses, o Documentário, dirigido por Guilherme Quadrado.
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1: Anote aí na sua agenda, dia 12 de outubro, próxima segunda-feira, vai ser de muita festa com o evento As Ibejadas do Xum, em comemoração aos 10 anos do Quilombo Mineiro Pau, em Santa Cruz. E o André Brazuca faz o convite.
3: Olá, ouvintes do Arte Clube. Aqui quem fala é André Brazuca e gostaria de convidar todos vocês para o nosso evento As Ibejadas do Xum, 10 anos do Quilombo Mineiro Pau. Teremos atrações diversas, brincadeiras, muitas guloseimas. Será na próxima segunda-feira, dia 12 de outubro, no Quilombo Mineiro Pau, Travessa Aurora, 157, Santa Cruz, Zona Oeste, a partir das 13 horas. Tudo absolutamente de graça. Venha!
1: E a cantora Júlia Borges canta As Belezas do Mar e da Bossa Nova nesta sexta no Teatro Café Pequeno, que fica na Avenida Ataulfo de Paiva, número 269, no Leblon.
4: Olá, ouvintes do Arte Clube. Aqui é a Júlia Borges e meu convite é para vocês. O show Nós e o Mar, no Bossa Sessions, no Teatro Café Pequeno, dia 9 de outubro, sexta-feira, às 20 horas. O repertório traz clássicos como Wave, Meditação, Fotografia, O Barquinho, tendo o mar como fio condutor de histórias de desejos, lembranças, encontros e despedidas. Os ingressos já estão à venda pelo Simpla. Eu espero vocês.
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1: E a gente encerra o Arte Clube com o quadro Versão Brasileira, música internacional na interpretação dos nossos astros da MPB. Mas antes eu quero agradecer a sua companhia, nosso ouvinte

MEC Nacional e UFRJ-FM. Agradeço também a produção do David Isidoro e aos trabalhos técnicos do Rafael Espíndola. Confira as nossas entrevistas no site radiomec.abc.com.br. Obrigado mais uma vez e eu te deixo com o Céu, depois Rosa Maria Collin.

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1: Olá, seja muito bem-vindo, seja muito bem-vinda. Estamos começando mais um programa Circular Brasil, de música instrumental. Aqui a gente faz uma viagem por diferentes locais do país, visitando discos específicos de talentos da música instrumental em todo o território nacional. Hoje o nosso som é bem variado, com estilos bem variados, né? E vamos passar por veteranos

A Cor do Som é um grupo brasileiro com uma longa estrada. E seus músicos têm carreiras individuais há décadas na música popular do Brasil, seja como instrumentistas, arranjadores, compositores de trilhas sonoras para novelas brasileiras e por aí vai. Eles lançaram um disco recentemente chamado Álbum Rosa. É uma viagem no tempo, na essência do grupo. O disco tem 8 faixas e são temas instrumentais que se espalhavam por 4 discos diferentes, lançados originalmente entre 1977 e 1981, quando a Cor do Som apresentava inicialmente a sua fusão peculiar, né, de ritmos brasileiros, rock progressivo e o jazz. 2 dessas composições, por sinal, só agora que ganharam suas primeiras gravações em estúdio. As músicas são um pouco mais longas do que o convencional, mas mesmo assim a gente vai poder ouvir 3 faixas deste álbum aqui no programa Circular Brasil de hoje. E daqui a pouco eu falo mais sobre os integrantes do grupo. Começamos agora com Pororocas, música do Armandinho e do Luiz Brasil.

Este é o programa Circular Brasil de música instrumental. Estamos na nossa primeira atração de hoje, o grupo A Cor do Som, que recentemente lançou um disco chamado Álbum Rosa, que faz um apanhado de músicas instrumentais gravadas em quatro discos entre 1977 e 1981. E ainda tem duas faixas daquela época, mas só agora que elas ganharam suas primeiras gravações em estúdio. Nós acabamos de ouvir Pororocas, música do Armandinho e do Luiz Brasil. A base do grupo é do Rio de Janeiro, mas tem um Armandinho, que é lá de Salvador, na Bahia. O grupo A Cor do Som é formado pelo Dadi no contrabaixo, Mu Carvalho nos teclados e sintetizadores, o Armandinho no bandolim e na guitarra baiana, o Ari Dias na percussão e o Gustavo Schroeter na bateria. Vamos ouvir agora mais duas músicas deste álbum, Frutificar, tema de autoria do Mu Carvalho, e logo a seguir, Ticaricuriquetô, composto pelo Armandinho.

Essa é a música do grupo A Cor do Som, com faixas de um álbum lançado recentemente, Álbum Rosa, que traz algumas antigas gravações do grupo. A gente acabou de ouvir um tema do Armandinho, chamado Ticaricuriquetô. Antes dele foi Frutificar, música do Mu Carvalho. O Álbum Rosa reúne músicas instrumentais gravadas em quatro discos, entre 1977 e 1981. E ainda duas faixas daquela época, tocadas ao vivo em festivais no Brasil e no mundo, né? E que só agora ganharam suas primeiras gravações em estúdio. E do Rio de Janeiro, que é a sede do grupo A Cor do Som, vamos para São Paulo apreciar um disco antigo de um outro tradicional grupo da música brasileira, Pau Brasil. O grupo Pau Brasil é um dos mais longevos grupos exclusivamente dedicados à música instrumental no país. Alguns anos atrás, eles produziram uma caixa com vários discos da sua trajetória. A caixa se chama Pau Brasil Caixote. E dessa caixa nós tiramos o álbum que a gente vai apreciar aqui hoje nessa edição do nosso programa. O nome do disco é Babel. Nessa época, eles contaram com o valioso apoio da cantora e instrumentista Marluí Miranda, trazendo a música indígena para a sonoridade do grupo, para dentro da sonoridade do grupo. O disco tem essa pegada, você vai reparar. O álbum foi gravado no mês de dezembro de 1993, em Oslo, na Noruega, quando eles estavam em uma turnê pela Europa. Vamos ouvir três faixas aqui no programa Circular Brasil de hoje. Começamos com a primeira delas agora, a faixa título do disco, Babel, de autoria do Rodolfo Streuter e Lelo Nazario. Som na caixa.

Esse é o programa Circular Brasil de música instrumental. Estamos na nossa segunda atração do programa de hoje, o já tradicional grupo brasileiro de música instrumental Pau Brasil, de São Paulo. Estamos ouvindo faixas de um disco deles chamado Babel, gravado em 1993. Esse tema que tocou agora é a faixa título do disco, Babel, de autoria do Rodolfo Streuter e Lelo Nazario. A formação da banda que gravou esse álbum foi o Lelo Nazario no piano e teclados, Rodolfo Streuter no contrabaixo, Marluí Miranda, voz, violão e flautas, o Teco Cardoso no saxofone e flautas, o Zé Eduardo Nazario na bateria e na percussão. Vamos para mais duas músicas desse disco. A gente ouve agora Fábula, do Rodolfo Streuter e Lelo Nazario, e logo depois Olho d'Água, de autoria da Marluí Miranda.

Essa foi Olho d'Água, de autoria da Marluy Miranda, e antes dela a gente ouviu Fábula, do Rodolfo Streuter e Lelo Nazario. Esses temas fazem parte do disco Babel, do grupo Pau Brasil, um grupo já veterano na história do instrumental no Brasil. Eles são de São Paulo e esse disco foi gravado em 1993, em Oslo, na Noruega, aproveitando a oportunidade que eles estavam fazendo uma turnê na Europa naquele momento. O disco, inclusive, foi gravado praticamente ao vivo no estúdio, com pouquíssimos cortes e correções, porque estava todo mundo muito afiado, na estrada, fazendo shows, né? Uma característica interessante também deste álbum é a participação mais intensa da cantora e instrumentista Marluy Miranda, que trouxe uma valiosa linguagem musical de origem indígena para se fundir a linguagem e talentos do grupo. E de São Paulo, agora vamos para Vitória, no Espírito Santo, conhecer um pouco melhor a música de um guitarrista e compositor daquelas bandas de lá, o Fábio Calazans. O Fábio Calazans é um talentoso instrumentista e compositor do Espírito Santo. Ele é um estudioso e professor universitário de música. Hoje nós vamos apreciar o trabalho do Fábio através de um disco dele chamado Faces. O disco foi gravado em agosto do ano 2000. O Fábio tem uma ligação direta com música brasileira, mas também tem uma ligação com o jazz e a improvisação, no estilo norte-americano. Vamos começar a ouvir algumas faixas do disco agora, e começamos com duas delas. A gente ouve Baião Bem Temperado, tema de autoria do Roberto Stephenson, que inclusive foi produtor e diretor artístico desse disco, né? E logo a seguir vem Praia do Canto, de autoria dessa, que é a nossa terceira atração do programa Circular Brasil de hoje, o Fábio Calazans.

Você está acompanhando o programa Circular Brasil de Música Instrumental. Estamos em Vitória, no Espírito Santo, sudeste do Brasil, apreciando o trabalho da nossa última atração do programa de hoje, o violonista, guitarrista e compositor Fábio Calazans. Estamos ouvindo faixas de um disco chamado Faces. Esse tema que acabamos de tocar se chama Praia do Canto, de autoria do Fábio Calazans. Antes dele, foi Baião Bem Temperado, tema do Roberto Stephenson, que além de tocar saxofone nas faixas, foi produtor e diretor artístico desse álbum também. E para terminar o programa Circular Brasil de hoje, vamos fechar com mais duas músicas desse mesmo disco, Pelas Madrugadas e logo a seguir Círculo de Duas Pontas, ambas de autoria do Fábio Calazans.

0: Essa foi Círculo de Duas Pontas, e antes dela ouvimos Pelas Madrugadas, ambas de autoria do guitarrista e compositor Fábio Calazans, de Vitória, Espírito Santo. Ele foi nossa terceira e última atração do programa Circular Brasil de Música Instrumental de hoje. Ouvimos faixas de um disco desse artista chamado Faces. E por aqui vamos terminando nossa viagem de hoje. Os caprichosos trabalhos técnicos do programa Circular Brasil são responsabilidade do Rafael Napoleão. Muito obrigado pela sua companhia e pela sua audiência. Semana que vem, nesse mesmo dia, nesse mesmo horário, a gente está por aqui trazendo a variedade da música instrumental produzida em vários cantos do nosso país. Grande abraço e até o nosso próximo encontro.
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2: Duas horas e dois minutos.
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4: Abertura Carnaval, Opus 92, de Dvorak. Orquestra Filarmonia, regente Carlo Maria Giulini.

0: Abertura Carnaval, Opus 92, de Dvorak. Orquestra Filarmonia, regente Carlo Maria Giulini.
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0: Duas Rapsódias, Opus 79, números 1 e 2, de Johannes Brahms. Pianista Martha Argerich.

0: duas rapsódias, Opus 79, números 1 e 2, de Johannes Brahms. Pianista Marta Argerich.
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0: Suíte Pastoral, de Chabrier, Orquestra Ulster, regente Jean-Pascal Tortelier.

0: Suíte Pastoral de Chabrier, Orquestra Ulster, Regente Ian Pascal Tortelier.
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0: Nocturne, Opus 10, de Leopoldo Migues, piano Brás Veloso.

0: Noturne, Opus 10, de Leopoldo Miguez, piano Brás Veloso.
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0: Marcha Os Sinos da Liberdade, de John Philip Sousa, Orquestra Filarmônica de Londres, regente Sir Adrian Boult.

0: Marcha Os Sinos da Liberdade, de John Philip Sousa. Orquestra Filarmônica de Londres, regente Sir Adrian Boult.
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0: Tema com variações em Mi bemol maior, Variações dos Espíritos, de Robert Schumann. Piano, Piotr Andrzejewski.

0: Tema com variações em Mi bemol maior, Variações dos Espíritos, de Robert Schumann. Piano, Piotr Andrzejewski.
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0: Dança Sinfônica número 1 em Sol maior, opus 64, de Grieg. Orquestra Filarmonia, regente Raymond Lepard.

0: Dança Sinfônica número 1 em Sol Maior, opus 64, de Grieg. Orquestra Filarmonia, regente Raymond Lepard.
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0: Andante e Allegro para clarineta e piano, de Ernest Chausson. Clarineta, Celeste Zewald. Piano, David Kuyken.

0: Andante e Allegro para clarineta e piano de Ernest Chausson. Clarineta, Celeste Zewald. Piano, David Koiken.
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0: Karadec, pequena suíte opus 34 de Van Sant-Andy, Orquestra Filarmônica de Württemberg, regência de Gilles Nopret.

0: Karadec, Pequena Suíte Opus 34 de Vincent Dandy, Orquestra Filarmônica de Württemberg, regência de Gilles Nopré.
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0: Concerto sobre motivos da ópera favorita de Antonio Pasculli. Oboé Burkhard Glätzner, Orquestra Sinfônica Berlinense, regente Klaus-Peter Flohr.

0: Concerto sobre motivos da ópera favorita de Antonio Pasculli. Oboé, Burkhard Glätzner. Orquestra Sinfônica Berlinense, regente Klaus-Peter Flor.
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0: Spukhafte Gavotte, de Franz Phoenix. Arpistas Elili Laskin e Marielle Normand.

0: Spukhafte Gavotte, de Franz Phoenix. Arpistas Elili Laskin e Marielle Normand.
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3: O azul celeste dessa paz da China cintila no esplendor da porcelana. Nem rosa, nem lilás e nem bonina a formosura dessa luz empana. Também na laca e em seda soberana, como o dragão no jade, a paz domina. Dispensa o bronze e a pedra a paz da China, porque prefere o céu da porcelana. E a paz do céu, no templo de Cipreste, quando da laca passa a porcelana, do próprio azul da glória se reveste. Sândalo e mirra para a glória humana, torre de laca para a paz celeste, longevidade para a porcelana.
1: De Sossígenes Costa, é uma glória da China a porcelana, por Pedro Paulo Rangel. 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
7: Quatro horas e um minuto.
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9: Eu sou o Pedro Pontes e está começando mais um Sala de Concerto. A convidada de hoje é a pianista Lígia Moreno. Seja muito bem-vinda, Lígia.
10: Obrigada.
9: Lígia é mestre em música pela Universidade de Brasília e tem se destacado como intérprete, educadora e incentivadora de novas gerações de músicos. Apresentou-se em diversos países e traz um repertório romântico que une profundidade e sensibilidade. Abrimos o programa com um dos grandes marcos do romantismo para piano, a balada número 1 de Frédéric Chopin.

0: Essa foi a balada número 1 de Chopin, interpretada com maestria pela pianista Lígia Moreno. Lígia, essa peça é considerada uma das mais expressivas da fase do romantismo. O que mais te atraiu nessa peça de Chopin?
1: Então, Chopin, ele é considerado o poeta do piano. E a forma como ele aborda o piano nas suas composições é uma forma única. Realmente o piano fala e ele escreveu quatro baladas. E essa balada foi uma peça que está na minha vida desde a minha adolescência. Inclusive, eu toquei ela na minha prova específica para entrar na UNB. E é claro que ela vai se transformando, né, à medida que o tempo vai passando. E a Lígia de hoje certamente é outra Lígia, é diferente da que aprendeu ela lá atrás. Mas ela é uma peça, eu posso dizer isso talvez de todas elas, porque a forma como cada compositor vai se conectar com o intérprete é justamente o ponto de encontro, que é onde fala a respeito do que me toca na minha experiência pessoal e que encontra ressonância no que o compositor viveu. Então, Chopin foi um compositor que viveu pouquíssimos anos, que teve uma vida muito difícil, porque ele precisou sair da sua terra natal muito cedo e ele era extremamente revoltado com isso, porque ele queria ter ficado lá, ele queria ter defendido a Polônia. E ele fez isso através da música. Então, é muito forte a música de Chopin. E essa balada, que ficou uma das mais conhecidas, né, entre as peças mais conhecidas do repertório pianístico, ela tem essa importância para mim, e a cada vez que eu a revisito, eu descubro uma nova informação nela.
0: Preparada para um próximo desafio? Porque agora eu convido o ouvinte para ouvir uma peça de energia vibrante e estilo neoclássico, o prelúdio da suíte Holberg, do compositor norueguês Edvard Grieg.

0: Você ouviu o prelúdio da suíte Holberg de Grieg com a pianista Lígia Moreno. Lígia, esse foi o compositor que teve uma presença especial em sua carreira, com direito a concurso internacional e apresentação na Noruega. Qual a relação de uma pianista que está abaixo da linha do Equador, nos trópicos quentes, com a obra de Grieg, um compositor nórdico que vem de um país gelado?
1: Gostei muito da pergunta. Grieg teve uma relação profunda com Alberto Nepomuceno. Eles foram da mesma época e eles tiveram abordagens parecidas na música. Grieg foi um compositor nacionalista e Nepomuceno também. Inclusive, a escrita das canções de Nepomuceno em português foi algo revolucionário. E aí, olha o que acontece. Uma aluna de piano do Grieg casa-se com Nepomuceno. Então, eles eram muito amigos. E essa relação foi justamente explorada nesse concurso que eu participei em 2006 e fui vencedora do primeiro lugar desse concurso. O Grieg, ele é um compositor muito especial para mim e muito pouco tocado, infelizmente. As pessoas conhecem mais o Concerto para Piano, que é o único que ele escreveu, o Concerto em Lá Menor, mas ele tem uma obra lindíssima para piano solo, assim como para outros instrumentos também. E quando eu estive na Noruega, aconteceu algo espetacular, assim, que eu fui tocar num lugar que se chama Trollhagen, e lá tem uma sala de concerto lindíssima, que ela é como se fosse um anfiteatro, o palco é lá embaixo. E ela tem uma parede que fica paralela ao pianista, que é toda de vidro, e de lá você vai contemplando uma descida e a cabine onde Grieg compunha de frente para os fiordes, assim, é uma imagem que ficou assim para sempre registrada. E depois do meu concerto, o concerto começou no final, assim, já era de noite, mas como estava no horário, era primavera ou verão, o sol se punha 10 horas da noite, então eu vi o sol começando a baixar. Foi uma experiência muito incrível. E depois eu fui conhecer a casa do Grieg, que se tornou um museu. E estava tudo fechado, inclusive, foi uma visitação exclusiva. E o piano dele, que estava cheio de cordas em volta, foi aberto para eu tocar. Então, o Grieg tem um lugar muito especial no meu coração.
0: Mas a próxima peça traz a poesia do verão russo, com uma linda melodia de Tchaikovsky. Então, vamos ouvir agora Junho, Barcarola, do ciclo As Estações.

0: Muito bem, nós ouvimos Junho, do ciclo As Estações, de Tchaikovsky, na interpretação de Lígia Moreno. Tchaikovsky foi o primeiro compositor russo a conquistar fama internacional. Este é o Sala de Concerto, recebendo a pianista Lígia Moreno, direto da Casa Thomas Jefferson, aqui da Asa Sul, em Brasília. E você, ouvinte, pode participar aqui conosco. Mande sua mensagem, perguntas, sugestões, elogios, comentários para o nosso WhatsApp. O DDD é 21 Rio de Janeiro e o telefone 99710-0537. A sua participação é fundamental. Lígia, Rachmaninoff tem um lugar especial em todo o programa que você propõe, que você sugere. Como foi estrear justamente com ele no Teatro Municipal do Rio de Janeiro, abrindo a temporada de concertos?
1: Nossa, esse dia lá no Teatro Municipal, que foi em 2023, foi muito especial essa ocasião para mim, porque existe uma história minha com esse concerto, que é uma história antiga, é uma paixão antiga desde a adolescência. Eu tinha 13 anos quando o filme Shine estreou, né? E no filme o pianista ele fica esquizofrênico, ele tem uma fixação grande com essa obra. E quando eu vi assim ele acabando de tocar e caindo no chão e sendo levado, eu falei: "Nossa, quero tocar esse negócio um dia". Mas o fato é que eu flertava com ela há muito tempo e estudava e parava. Eu cheguei a considerar estudá-la na época do mestrado para fazer um trabalho sobre ela. Mas finalmente, quando surgiu a oportunidade de tocar, e eu nunca tinha tocado, e quando o pessoal da OSB me ligou em dezembro falando: "Olha, você vai tocar o terceiro como você gostaria?", eu fiquei assim: "Nossa, que maravilha!". Aí depois que eu desliguei o telefone, caramba, eu tô em apuros. Porque chegou o dia, né? Assim, dezembro, o concerto era em março, era a abertura da temporada. O concerto era 3 e 4 de março. E na hora que eu cheguei, assim, que eu olhei pra cima, eu falei: "Nossa, quanta gente incrível já esteve aqui". Nossa, na hora eu desmontei, eu comecei a chorar, ainda bem que eu tava sozinha. Por conta da responsabilidade de estar num lugar onde tantas estrelas já passaram, né? Tantas pessoas que fizeram história. Eu lembrava de uma frase que um amigo muito querido, um pianista que eu também tenho uma grande admiração, que é o Sérgio Monteiro, falou para mim. Ele falou assim: "Lígia, você

0: nasceu para tocar esse concerto. E aquilo encheu meu coração e poder estar naquele dia, num concerto tão especial, em homenagem às mulheres, com uma mulher, uma maestra que eu admiro muito, que é a Mariana Menezes, me regendo, na véspera do meu aniversário também, e numa ocasião tão especial, porque era justamente o ano que se comemorava os 150 anos de nascimento do Rachmaninoff. E eu lembro de um momento crucial ali no final do terceiro movimento, depois que passa assim todo, sabe, quando mata todos os dragões assim possíveis, e aí você chega no final sobrevivente. Ah, daí eu dei um suspiro de alívio e eu olhei assim para cima e eu falei: "Nossa, eu consegui". Porque é isso, a estreia de uma peça é sempre um evento muito marcante, né? Mas o fato é que esse compositor, assim, ele me toca muito profundamente, assim, a forma dele escrever, a forma dele colocar tantas camadas de música que acontecem ao mesmo tempo e te instigam a procurar essas melodias escondidas, assim, é algo que cativa muito. Ele é um compositor muito intenso, né? Essa alma russa e o virtuosismo, então ele exige em todos os aspectos do pianista.
1: Muito bem, Lígia, depois dessa história marcante, vamos ouvir o estudo Tableau, opus 39, número 5, de Rachmaninoff. Essa peça de grande intensidade,

0: Você ouviu o estudo Tableau Opus 39, número 5, de Rachmaninoff, na interpretação de Lígia Moreno. Muito bem, mas além dos grandes compositores europeus, você sempre dedicou uma atenção especial à música brasileira. Eu queria saber qual a importância desse repertório na sua trajetória como intérprete, como solista de piano.
1: Eu comecei a tocar música brasileira desde sempre, assim. O primeiro concurso de piano que eu fiz, eu tinha 8 anos de idade, foi em Goiânia, inclusive. Eu lembro de eu ter tocado uma peça, inclusive, brasileira. Era um arranjo do Terezinha de Jesus. Mas a música brasileira, ela tem uma força, uma variedade, um colorido muito único. E também esse elemento rítmico que é tão presente na nossa cultura. E Villa-Lobos soube integrar de uma forma magistral esses elementos todos na sua obra. Tanto trazendo elementos do folclore, das cirandas, como ele tem os álbuns de cirandas. É um compositor que ficou, né, muito conhecido também por ter morado muito tempo fora. É um compositor maravilhoso. A obra brasileira, ela está muito presente no meu repertório. Inclusive, teve uma fase da minha vida que eu toquei muito. Assim, era metade do programa de música brasileira. Então, eu acho que nós, como artistas brasileiros, claro, a gente precisa aprender o repertório standard, né? A gente precisa tocar todos esses compositores europeus, enfim, o berço da música clássica lá, mas a gente não pode deixar de contemplar os nossos maravilhosos compositores brasileiros, tanto os mais antigos quanto os que estão vivos. Eu também carrego essa bandeira e já fiz várias estreias de compositores brasileiros atuais que estão vivos, e isso é fantástico, assim, poder trocar ideia com o compositor e saber de fato o que ele quer. É importantíssimo.
0: Mas então vamos ouvir a Alma Brasileira de Villa-Lobos, que é uma peça que revela profunda ligação entre a expressividade romântica e a nossa identidade musical brasileira. Lígia Moreno.

0: Como sempre, Villa-Lobos é emocionante, né, Lígia? Você ouviu Alma Brasileira, desse compositor extraordinário, que tem mais de 2.000 peças. Agora, Lígia, você já passou também por inúmeros desafios, concursos internacionais, turnês e diversas experiências em palcos fora do Brasil. E eu queria saber o seguinte, como essas vivências internacionais impactaram sua visão sobre a música e o trabalho artístico?
1: Totalmente, assim. Foi de fundamental importância para mim. Primeiro, sair de Brasília. Brasília é a capital do Brasil, mas o nosso movimento artístico, cultural, ainda precisa desenvolver bastante se a gente se comparar, por exemplo, com São Paulo, com Rio de Janeiro, com outras cidades. Estamos caminhando para isso. Então, para mim, sair de Brasília já foi um passo. E sair do Brasil, poder estar no berço da cultura musical clássica, foi muito importante para mim por várias razões. Pelo convívio mesmo, parece que assim, é uma coisa que está presente no ar. Ouvir grandes nomes assim ao vivo, né? Ouvir grandes orquestras, ouvir grupos de música de câmara. Porque fazer música também é viver, né? Também é ler livros, também é ter experiências, porque a gente precisa se preencher também para a gente poder transmitir, né? Mas a gente também tem essa profundidade artística, a gente também tem esse legado que foi deixado pela música europeia.
0: Lígia, olha, para encerrar o programa, eu peço que você interprete agora essa obra de grande introspecção e força expressiva de Franz Liszt, Val d'Obermann.
1: Pedro, eu queria fazer uma observação dessa peça, porque, diferentemente das outras, ela é uma peça que ela tem como inspiração algo extra musical. Ela foi escrita

0: cita após a leitura que Liszt fez de um livro de um autor chamado Etienne Senancour. E esse livro impactou bastante o Liszt, que era também um grande buscador de si. E esse livro, ele retrata justamente a experiência do homem que está tentando encontrar um sentido para a vida. Ela é dividida em quatro partes. Ela começa com algo meio indagatório, é uma pessoa que sai do meio urbano e vai se isolar, vai para um vale, por isso que é Vallée d'Aubermann, e ele entra nessa busca. Ele tem várias perguntas: quem sou eu, para onde eu vou, de onde eu vim, qual o sentido da vida. Bom, e aí, depois dessa primeira parte, ele entra num lugar bem sereno, bem tranquilo. Só que aí, na terceira parte, ele já emenda com o que a gente chama de recitativo. O recitativo, ele já vem da ópera, né? Então, ele tem um recitativo quase desesperador, assim. A pessoa está no auge do sofrimento. E depois que isso passa, volta ao mesmo tema da segunda parte, agora numa outra tonalidade. E a tonalidade, ela tinha um papel fundamental, ela sempre teve, por conta da teoria dos afetos. Então, cada tonalidade, ela evoca uma emoção, um sentimento, um afeto. E aí, a tonalidade do Mi maior e do Si maior para o Liszt é quase essa coisa de subir, de ir para o céu mesmo. E ela vai caminhando para uma coisa heróica. E quando você pensa que acabou assim de uma forma vitoriosa, tem uma pausa e ele volta lá para aquela coisa densa do início e termina assim. Então termina como um grande ponto de interrogação, talvez trazendo justamente a questão da impermanência da vida, né? E às vezes uma coisa que é solucionada, ela abre um portal para uma nova questão existencial. E esse é o nosso papel, de estar buscando essas camadas até chegar lá na nossa verdadeira essência, né? E nos conectar com a nossa natureza divina, né? Se eu posso falar dessa forma.
1: Vamos lá então, Lígia Moreno, interpretando Vallée d'Aubermann de Franz Liszt.

0: Essa foi a belíssima Vallée d'Aubermont de Franz Liszt, na interpretação vibrante da brasileira Lígia Moreno. Lígia, muito obrigado pela sua participação aqui na sala de concerto. Foi um prazer enorme recebê-la. Quero agradecer e muito a atenção que você se dispôs a dar aos ouvintes da Rádio MEC. Mas antes de encerrarmos, deixo o espaço para você compartilhar com o público como eles podem acompanhar o trabalho da pianista, da solista Lígia Moreno e quais as próximas apresentações.
1: É um prazer muito grande estar aqui participando desse programa, nessa rádio tão prestigiada. Fico muito feliz. Já tive em outras oportunidades também, no Rio, com o nosso saudoso Lauro Gomes. E quando eu recebi esse convite, eu fiquei muito feliz. Eu agradeço bastante a Rádio MEC. Mando um grande abraço a todos os ouvintes que nos prestigiam. E ficarei muito feliz de recebê-los, tanto nas minhas redes sociais. Pode procurar Lígia Moreno, Facebook, Moreno Lígia no Instagram, arroba Moreno Lígia. E eu tenho uma página também do YouTube, coloque Lígia Moreno que você vai achar meus vídeos, assim, acompanhe. Então, é só aparecer e aproveitar a boa música que com certeza será feita.
0: Muito obrigado, Lígia Moreno, pela sua participação. E este foi o Sala de Concerto. Eu sou Pedro Pontes. O programa teve produção de Sueli Santana, trabalhos técnicos de Tiago Coelho e Rafael Souza, coordenação técnica de Erivaldo Santos e Álvaro Seixas, e sonoplastia de Jailton Sodré. O Sala de Concerto foi gravado na Casa Thomas Jefferson, uma associação brasileira sem fins lucrativos e tem como missão produzir e divulgar a cultura, em especial a música erudita, o jazz e a música instrumental nacional. Eu convido você, ouvinte da Rádio MEC, para o próximo Sala de Concerto, Rádio MEC, clássica e atual.
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3: Cinco horas e um minuto.
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6: Alô, amigos e ouvintes da Rádio MEC. É um prazer estar com vocês, mais uma vez, produzindo e apresentando o programa Roda de Choro. Plateia que veio aqui no auditório, Paulo Tapajós, muito obrigado. Tenho a honra de receber aqui uma grande artista, puro talento, a violonista Márcia Taborda.

0: Você está ouvindo o programa Roda de Choro, hoje com a violonista Márcia Taborda, ao vivo, que diretamente da Rádio MEC, do estúdio Paulo Tapajós. Márcia, muito bem-vinda. Prazer tê-la aqui conosco.
1: Prazer, prazer enorme. Voltar à Rádio MEC, te conhecer, estar no seu programa, voltar ao Rio de Janeiro. Você sabe que eu estou voltando de uma temporada de 2 anos e meio em Minas Gerais.
0: Lá em Tiradentes?
1: Em Tiradentes. Fui para Minas Gerais trabalhar na abertura do curso de música da Federal de São João del Rei. E, embora tenha sido uma experiência fantástica, um aprendizado incrível, aquele carioca não tem jeito.
0: Tá,
1: né?
0: Com saudade.
1: Não, eu preciso do Rio de Janeiro, eu preciso da praia, dos meus amigos, dos bares. Então, o teu convite foi assim, adorável, porque eu me sinto voltando para casa.
0: Acabamos de ouvir O Sonho de Magia, que é uma música do João Pernambuco, feita para violão. E eu queria começar falando um pouco disso, sobre o repertório de violão. Né? Porque o Brasil tem uma tradição nesse sentido, né? Tem grandes compositores de violão. Né?
1: Bom, esse é um assunto, né? Eu sou completamente apaixonada pelo violão, embora... Eu acho que agora que está caindo a ficha, eu passei a vida dizendo tchau para ele. Não, não é você, não é você, mas ele não me larga. E acabou que a vida me levou para o universo acadêmico, para a pesquisa. Então, entender o repertório do violão é uma coisa que me fascina. E o que nós pensamos hoje aqui é justamente mostrar um panorama do violão brasileiro no século XX. E o João Pernambuco, naquele começo de século, era a figura que percebeu primeiro, se é que a gente pode dizer assim, a vocação instrumental do violão, né? Porque junto com ele, naquele período, tinha o Canhoto, que fez um grande sucesso, Américo Jacomindo, um artista de São Paulo, mas a concepção do Canhoto era muito mais uma coisa de uma melodia com harmonias que vagavam ali pelas relações mais simples e tal. E o João Pernambuco percebeu o que é o violão no sentido do potencial do instrumento, né? Então, aquelas coisas que o Villa-Lobos veio desenvolver, como os acordes, não dá para fazer aqui, os acordes cromáticos, repetidos e tal, ele percebeu isso. No entanto, eu fiz duas opções aqui na escolha do repertório, tanto do João Pernambuco quanto do Baden, que são artistas que têm uma vertente rítmica muito forte, eu escolhi a parte lírica. Então, dos dois, a gente vai fazer valsa no lugar de fazer os choros, que são belíssimos e talvez mais conhecidos, né?
0: Então, vamos continuar com esse repertório. Vamos ouvir uma do João dos Santos?
1: Vamos agora para o João dos Santos.
0: A gente vai ouvir aqui uma música do João dos Santos chamada Malandro Descendo o Morro. Inclusive, ela agora está modificando aqui a afinação do instrumento para poder tocar. A diferença que ela falou é que tem músicas que são feitas para serem ouvidas naquele instrumento, uma música para piano, para o pianista, uma música feita no bandolim. E o repertório de hoje é um repertório que já foi criado no violão. Então, um repertório feito para violão. Isso modifica tudo, porque o compositor ele já pensou em todas, para onde ele ia, o que ele ia fazer, os baixos, as harmonias. Isso dá toda uma roupagem diferente à composição.

0: Programa Roda de Choro ao vivo, aqui da Rádio MEC, hoje com Márcia Taborda e o baixo, que acabamos de ouvir aqui, que entrou aqui por trás, sorrateiramente, Luciana Requião, salve de palmas para ela. Márcia, falando um pouco de você agora, eu entrei na internet, que hoje a internet é o nosso meio mais eficaz de pesquisa, né? E fiquei muito impressionado com o seu currículo, aquele currículo Lattes.
1: Ih, você foi logo lá no Lattes.
0: O currículo Lattes, assim, na toda a vida acadêmica. E você tem uma intensa atividade acadêmica, né?
1: Você
0: entrou na universidade com tudo, né? Mestrado, doutorado. E eu queria que você falasse, em função disso, da sua dissertação sobre o Dino Sete Cordas. Foi um dos violonistas mais importantes do Brasil. Ele realmente modificou, botou de pernas para o ar, o violão de sete cordas, que é aquele violão que faz aqueles baixos, as baixarias, né? Até então havia músicos desse tipo, mas não como o Dino. Então, como é que foi a sua convivência com ele? E como é que ele era? O que você pegou dessa experiência?
1: Carino, essa história é curiosa, como tudo na vida, essa coisa de surpresa. Eu saí daqui da graduação, meu filho tinha acabado de nascer, fui morar no mato. E, quando eu voltei ao Rio, fiquei uns 2 anos e meio, eu nem sabia o que era mestrado. Mas eu cheguei e um colega meu falou, vai abrir um mestrado na UFRJ. Eu me inscrevi, fora do prazo, por acaso passei. E isso acabou mudando a minha vida, porque eu nunca tinha feito pesquisa. É uma coisa dificílima, é tão difícil quanto tocar, como qualquer coisa que você queira fazer bem. E, ouvindo o disco do Rafael com o Dino, eu não sabia que tema que eu ia fazer. Quando o Dino entra no Conversa de Botequim, eu fiquei realmente de quatro com aquilo. E aí eu fui procurar o Dino, eu comecei a ter aula. Na realidade, essas aulas foram... Eu queria entender um pouco do violão de sete cordas, mas foi uma aproximação, a gente se deu muito bem, né? Essa música que eu toquei, por exemplo, agora foi ele que me ensinou, eu não tenho partitura dela, O Malandro Descendo o Morro, outras músicas que ele me ensinou. E, a partir daí, eu comecei a gravar as conversas, tomou um tempo... E saiu esse primeiro trabalho, que é um pouco sobre o choro, e a parte do Dino é um trabalho que eu procuro entender um pouco como o acompanhamento de violão foi se transformando ao longo do século XX. Então, ouvi as primeiras gravações, anotei algumas e mostrei como era o Dino, a um certo momento, antes do Pixinguinha e depois. E o que é muito legal é que hoje já tenho, acho que só eu tenho mais uns 2 ou 3 trabalhos sobre o Dino, que outras pessoas fizeram e me mandaram. Então, é uma pequena coisa que você faz e que abre... Já fui para o doutorado com vontade, aí mudou. Eu acho que, no final do mestrado, eu vislumbrei o que era fazer pesquisa, porque, nesse primeiro momento, eu procurava Dino, a palavra Dino. E você procurar uma palavra-chave como pesquisa, você não vai achar, né? Você tem que ver como é que você vai abordar o assunto. E, no doutorado, não, eu já fui com muita vontade, eu quase parei de tocar, vários amigos falaram, você é louca, depois ninguém te chama mais, e... Mas eu resolvi, e foi muito legal, eram tardes e tardes na Biblioteca Nacional, você fica lá em frente a uma máquina, às vezes você não acha nada, quando você acha, é um prazer enorme. Então, eu consegui documentar muito da história do violão do século XIX, né, porque o violão ele surgiu no final do século XVIII, mas chegou ao Brasil, provavelmente, com a família, no começo do século XIX. Então, a gente tem uma história muito bonita, e várias pessoas pensam que o violão é um instrumento que aconteceu no século XX, que não tem uma história para trás. Mas ela existe, é linda, é enorme, né? Tem um levantamento, por exemplo, uma coisa que é muito bonita, no Rio de Janeiro, isso já anterior, por volta de 1700 e tal, tinha uma concentração de fábricas de artesãos, que deu até um nome à rua, que foi a Rua das Violas, que hoje é... Agora eu não vou lembrar. Quase que veio aqui, perto da Rua da Conceição, naquele miolo ali da Rua do Pedro II.
0: Certo.
1: Né? E, então, é uma história bonita de descobrir o nome dessas pessoas, suas oficinas.
0: E o violão já tinha 6 cordas no início do século XIX?
1: Já, né? Já tinha, porque a história passada do violão, ele é o primeiro instrumento que tem 6 cordas simples.

0: Antes dele, todos eram de cordas duplas, como a viola, né? Eram de cinco, de seis cordas duplas. Ele é o primeiro, por isso que ele, violão, é uma viola grande, né? Porque todos os instrumentos chamam viola. Por que que ele aumentou de tamanho? Porque ele diminuiu o número de cordas, né? Então, para aguentar essa perda de número de cordas, ele aumentou de tamanho. E ficou muito mais difícil de tocar.
1: É verdade.
0: Bem mais difícil de
1: Esse é
0: tocar.
1: um instrumento muito ingrato, assim. É
0: É.
1: muito fácil de tocar coisas simples e é muito
0: Muito difícil.
1: difícil de tocar as coisas
0: É de
1: complicadas.
0: uma sensibilidade
1: E qualquer
0: impressionante.
1: erro que passaria despercebido em outro instrumento, no violão, aparece,
0: Não
1: grita. É um
0: disfarça.
1: instrumento ingrato de tocar.
0: É, é.
1: Vamos
0: Mas.
1: atacar então. Ouvimos agora o Malandro Descendo o Morro, do João dos Santos.
0: É.
1: A gente vai pular um Villa-Lobos
0: É,
1: aqui.
0: é.
1: Né, que o Villa-Lobos está acima do bem e do mal. E vamos tacar de Garoto. Aníbal Augusto Sardinha, Garoto, grande compositor, músico, instrumentista, tocou, atuou muito nos anos 40, 50. Ele tocava todos os instrumentos de corda, tocava violão, tocava bandolim, cavaquinho, viola. Ele era um super craque em matéria de instrumento. A gente vai ouvir o Vivo Sonhando. E depois ela vai fazer um pequeno, vai parar e vai continuar naqueles velhos tempos, tá bom? Fazer as
0: Beleza,
1: duas seguidas.
0: vamos.
1: Vamos lá.

0: queria acrescentar que a gente ouviu agora o Vivo Sonhando, do Garoto, é que o Garoto realmente foi um precursor da música moderna brasileira, né? Que maravilha de composição.
1: Foi. É, o Garoto é uma coisa realmente que impressiona, porque você vem aí, um período com Dilermando Reis, né, um violão brasileiro naquele sentido de melodias, acompanhados por harmonias mais tradicionais. E aí ele um domínio incrível do

0: instrumento e faz, não é só a questão harmônica, que é muito bonita, a harmonia, a forma como ele conduz é de uma beleza incrível, é quase poético. Mas a melodia está sempre dentro dos acordes, é uma coisa que identifica muito a produção dele. E ele é único, né? Eu acho que...
1: Ele é ao lado único. Do Valzinho, do Custódio Mesquita, ali, esse triunvirato ali dos anos 50, né? O Custódio mais antigo, né? Quer dizer, o Custódio dos anos 30, né? Eles fizeram realmente a nova música brasileira, né? É. Quando a gente fala de bossa nova, não dá para pensar em bossa nova sem prestar atenção numa música dessa que tem, já tem os elementos todos da bossa nova.
0: E nós pegamos, talvez, essas obras daqui de hoje são mais fáceis, porque ele tem coisas que, do ponto de vista da construção, chocavam um pouco. E lá vem o garoto com aquelas novidades, porque era completamente diferente no contexto.
1: Para aquela época.
0: É,
1: né?
0: Muito diferente.
1: Parece a próxima, naqueles velhos tempos, é uma homenagem dele já a um...
0: É uma valsa, que ela tem aquele sabor de passado. Então
1: vamos ouvi-la.
0: Vamos.
1: Naqueles velhos tempos do garoto.

0: está ouvindo o programa Roda de Choro, hoje aqui com a violonista Márcia Taborda, toca violão, não violino, acompanhada da Luciana Requião no baixo.
1: Só fazer um parênteses, nos jornais, quando eu andei pesquisando, quase sempre chamamos de violinista.
0: Violinista, mas é muito parecido, né?
1: Pois é, uma letrinha que faz toda a diferença.
0: Ouvimos Naqueles Velhos Tempos do Garoto. Queria fazer uma provocação aqui para você. Porque a gente ouviu recentemente uma pesquisa dizendo que há poucas mulheres tocando instrumentos no mundo. Há muito mais homens. Porque as mulheres não teriam algumas características geneticamente, características de concentração e de afinco e de paciência para estudar os instrumentos como os homens. E, por isso, a pesquisa concluía nesse sentido. Em compensação, ela tinha outras coisas. Não era um demérito, apenas uma característica da mulher. Você concorda com isso? Você acha que tem pouca mulher tocando, de modo geral, instrumentos por conta disso? Ou é mesmo a mulher é culturalmente criada para fazer outra coisa?
1: Olha, eu não sei. Eu não me aventuraria a dizer, quer dizer, se a pesquisa chegou a esse resultado... de que há poucas mulheres, o ambiente violonístico realmente...

0: Ele é, acho que majoritariamente ele é masculino, né? Embora desde sempre na história do violão tem fotos, tem registros de mulheres no Brasil e fora do Brasil. E eu posso até entender que realmente o violão ele é muito fácil de ser um instrumento de acompanhamento, né? E houve até uma moda no Rio de Janeiro nos anos 20, final dos anos 20, de várias senhoritas da sociedade que tocavam violão. Houve uma publicação que tem várias fotos dessas senhoras, conjuntos de senhoras tocando violão.
1: Genial.
0: E aí, a grande senhora, né, que morreu ano passado, foi realmente um acontecimento que a gente conheceu muito pouco, que foi a Olga Prager Coelho, que era dessa geração, começou aqui gravando com o Patrício Teixeira e tal, e simplesmente ela caiu no mundo. O Villa-Lobos fez para ela a transcrição da Baquianas 5, né, para o acompanhamento de voz e violão,
1: Exato.
0: que ela apresentava cantando e se acompanhando ao violão, um acompanhamento que é difícil, né?
1: Muito antes, até a Naide ter fé, né?
0: Naide de Fé, que essa é deslumbrante também, foi em 14.
1: Foi um escândalo, né?
0: Foi um escândalo. Que era uma mulher muito interessante também, né, que fazia caricaturas. Ela estudou violão na França, ela estudou
1: Tocava bem
0: desenho.
1: violão, pelo visto, né?
0: Eu acho que sim, pelo que eu vi, porque a gente costumava pensar que ela tinha cantado, mas eu encontrei o caderno de anotações dela, de música, e era um arranjo para violão solo. Ela tinha um professor de violão. Mas, por outro lado, o violão solista eu posso até entender, porque ele requer muito. Tirar som do violão não é fácil, né? Eu acho que é quase um empreendimento, sabe, hercúleo, fazer esse instrumento falar. Eu sinto isso, assim, ele pede muito, é um envolvimento muito grande. O que não é uma justificativa, né, para que mulheres não toquem violão. Mas, realmente, há poucas mulheres. Há muitas mulheres, mas o violão tem mais homens tocando violão,
1: Tocando
0: né?
1: violão. Essa pesquisa em relação à música, no modo geral, né?
0: Eu
1: Numa
0: não sabia
1: orquestra, por
0: disso.
1: exemplo, normalmente tem mais homens do que mulheres e tal. E eles apontavam para não para uma coisa cultural, mas apontavam para
0: Agora eu me
1: uma.
0: afino com a segunda parte, não ter paciência e tal. Eu não tenho quase nenhuma, assim. Por isso eu dou o violão muito pouco, na realidade.
1: Quantas horas você estuda por dia?
0: Eu não consigo tocar mais de 2 horas. Para mim já é assim o máximo. E nem sempre toco todo dia também, o que é uma pena. E isso para o violão é nada, é muito
1: Não, mas a
0: pouco.
1: sua técnica é admirável, creia-me.
0: Bom,
1: Muito, toca muito
0: obrigada.
1: bem,
0: Leite de
1: com muita
0: pedra aqui.
1: técnica. Vamos lá, vamos seguir?
0: Para onde é que a gente vai agora?
1: Vamos para o Valsa Sem Nome, uma música do Baden Powell.
0: Ah,
1: Outro
0: vamos lá.
1: violonista, compositor maravilhoso, né? Que também, de uma certa forma, revolucionou o instrumento. Foi aluno do Meira, que era o companheiro do Dino no Regional do Canhoto, né? Meira, Dino, Canhoto, Gilberto. E o Rafael também foi aluno do Meira, né? E o Baden foi um compositor fantástico, com tanto a parte de música para violão, né? A composição para violão, como também as canções, os sambas, as letras do Vinícius, do Paulinho, do César Pinheiro. Realmente um belo músico. Vamos lá?
0: Vamos.

0: Márcia Taborda, aqui nos estúdios da Rádio MEC, acabou de tocar o Valsa Sem Nome do Baden. Belíssima, né?
1: É uma beleza, né?
0: Uma maravilha. Parabéns, Márcia. Realmente.
1: Poxa, obrigada.
0: Falava que você está sobrando técnica e sobrando interpretação e sentimentos.
1: Isso
0: swing.
1: Aí, isso é a influência do Baden, são essas coisas que, né, esses arrobos.
0: Maravilha. O Rafael era o ídolo do Rafael Rabelo?
1: Pois é. Eu sinto isso. A gente estava conversando sobre o Rafael, né, a coisa que ele diz, que ele dizia. Que o sotaque, a influência, a gente vai percebendo, eu gosto muito disso. Né? A escola, se a gente pode falar de uma escola brasileira do violão, é de uma força, de uma beleza incrível, e o que eu gosto muito de ver são os traços de um que vão permeando o outro, como a gente percebe o Dino no Rafael, a gente percebe o Baden no Rafael, né? E, de repente, tem forças na natureza, como o Yamandu, que eu acho de uma beleza incrível, a vitalidade, a energia... Sabe?
0: Tá devendo uma visita aqui no Roda Show.
1: Pois
0: diz que vem.
1: Então, e outras
0: engana,
1: pessoas...
0: O Roda Show vai fazer 10 anos esse ano, que está no ar, e ele me engana, 10 anos.
1: Olha só.
0: Mentira.
1: Não,
0: Mentira,
1: então,
0: 10 anos ele não era nem nascido. Ele
1: tem 20 e pouquinhos,
0: tem 20
1: né?
0: E poucos, é.
1: Não, mas ele já tocava tudo. Já. Ele já devia ter vindo naquela época.
0: Olha só, vamos passar agora para o seu último disco, que você... Último não, o mais recente... Você grava só choros do Paulinho da Viola. Eu
1: pois
0: queria
1: é.
0: Falar a cada música um pouquinho, uns aspectos sobre esse seu trabalho.
1: Vamos
0: começar primeiro com Itaiangá?
1: Vamos lá. Aí a gente fala.
0: Paulinho da Viola, que além de compositor, né, é famoso, conhecido, também chorão maravilhoso.

0: Bom, ouvimos o Itaiangá do Paulinho da Viola. Eu queria te perguntar sobre essa experiência de gravar o Paulinho, porque ele é sambista, cantor, compositor, um belo letrista, apesar de ter músicas de parceria e tal. E ele fez essas músicas no cavaquinho ou no violão?
1: Não, ele fez ao violão, né? Essa história, eu estou me sentindo quase o Suassuna,
0: É.
1: porque eu tenho uma admiração enorme. Ele conta quando ele vai fazer as palestras, ele acaba se repetindo. Ele conta de um professor também, uma história engraçadíssima, que o aluno era repetente. Vocês já viram as palestras
0: Já
1: dele?
0: ouvi.
1: Então, quase que eu vou fazer essa cena aqui, porque esse encontro com o Paulinho foi. Eu tinha ouvido, não sei se você lembra, que nos anos 80 o João Pedro Borges fez um LP de brinde.
0: Lembro,
1: É, com
0: claro.
1: umas 10
0: Saiu
1: músicas do
0: pela.
1: Paulinho, não sei se é KM, não me lembro, não. Uma dessas empresas aí.
0: Eu acho que foi KM mesmo, saiu
1: É.
0: ali pela Quarupi.
1: É.
0: Eram dois discos. Um do João Pedro Borges tocando e um outro Paulo Moura, Rafael Rabelo.
1: É, esse eu não
0: É,
1: lembro.
0: era um álbum duplo.
1: E eu não sei como esse disco me caiu, me chegou às mãos, mas aí foi. Não, na realidade, Turíbio tinha gravado duas peças do Paulinho, naquele Valsas e Choros, que tem
0: Exato.
1: aquela capa bonita, que era Quarupi também. Aí a gente ficou atrás e ninguém tinha esse material. Um dia eu achei esse disco, tirei essa música. Tirei essa música de ouvido. E eu estava na casa do. Estava num show com o Macalé, no camarim, e de repente chega lá o Paulinho da Viola. Aí eu tive a coragem de dizer que tocava uma música dele. Ele falou, então, puxa,
0: Toca.
1: qual? Eu falei, qual? Itaiangá. Ele falou, eu gostaria de ouvir. Eu falei, você me dá a tua direção? É, então eu mandei. Nós fizemos umas gravações lá com o Maurício Carrilho, gravamos o Acari e mandei para ele, o Acari. Gravei o
0: Lá
1: Itaiangá.
0: em Acari.
1: Lá em Acari.
0: Na Acari Records.
1: Isso. Um dia eu chego em casa, tem um recado deslumbrante, do Paulinho, realmente me dando toda a força para fazer o repertório que eu quisesse. Então, aí eu tirei, peguei esse disco do João Pedro, tirei todas as músicas de ouvido e comecei a trabalhar com o Paulinho na revisão. E aí era ele que tocava. Essas obras ele fez para o violão, né? Dentro do repertório do violão, vocês veem a beleza, a forma como ele conduz, e elas têm a beleza da lírica do Paulinho, né? Volta e meia, realmente, eu fico com vontade de cantar quando eu estou tocando essas músicas, porque é uma mestria, né? Não só na coisa da a condução melódica dele, é muito
0: Eu
1: bonita, e harmônica também.
0: sei que não é a mesma coisa porque você é a sua profissão tocar violão bem, né? Como você toca. Mas ele toca direito isso aí no violão? Ou
1: Não,
0: ele faz uma
1: ele não
0: condução?
1: lembrava, ele não lembrava, né? Então nós ficávamos assim, ficávamos horas e ele procurava as harmonias, mas ele toca assim, ele não tem
0: Toca, né?
1: essa, talvez não tenha uma pegada de solista, não sei se eu estou cometendo até um delito, mas ele toca,
0: Não, ele toca
1: ele
0: violão muito bem, né? Mas tocar com um solo ao mesmo tempo é difícil.
1: o que era, porque são peças dos anos 60, anos 70, anos 80, realmente eram coisas que ele tinha guardadas e foi para ele muito emocionante, muito emocionante. Só depois de tudo, eu me comportei bravamente, eu nunca fui de fazer papelão, de fã, fiquei quietinha. Quando o disco saiu, eu pedi, agora eu quero uma dedicatória, né? É a
0: Sim.
1: única coisa que eu me permiti. E ele faz uma dedicatória linda, né? Dizendo que eu dei para ele um prazer de ter essas músicas gravadas, que ele não esperava realmente ouvir esse repertório. E ele tem um amor muito grande por essas músicas. E o que é mais legal nesse projeto é o fato de que última faixa do disco são as partituras, né?
0: Exatamente.
1: Então, o repertório está aí. Para mim, houve uma pena, porque foi justamente o disco saiu e eu fui embora para Minas Gerais.
0: Não trabalhou
1: Então,
0: muito, né?
1: não, ele ficou meio
0: Não,
1: perdido.
0: zero quilômetro. Tá, você está aqui no
1: Então,
0: Roda de Choro. Vamos ouvir
1: estamos.
0: então o Romanceando, que é
1: É
0: espetacular. É
1: espetacular, é.
0: espetacular.
1: Então, vamos lá.
0: Romanceando, Paulinho da Viola. Márcia Taborda, aqui nos estúdios da Rádio MEC.

0: Acabamos de ouvir Romanceando, do Paulinho da Viola, interpretado pela Márcia Tabosa, no baixo belíssimo da Luciana Requião. É, Márcia, reta final do programa, dá para tocar mais uma. Podemos acabar com o Paulinho da Viola ou...
1: Acabar com o Paulinho da Viola, definitivamente.
0: No bom sentido da palavra. Ou acabar com o Villa-Lobos.
1: Olha, o Paulinho costuma ouvir rádio, costuma ouvir a Rádio MEC. Eu vou deixar um beijo para você, viu, Paulinho, que eu estou com saudade. Vou marcar uma visita. Me perdoe aproveitar o seu programa para ir. Mas acho que todo mundo gostaria de mandar um beijo para o Paulinho da Viola, né?
0: É.
1: Então, também. Eu acho que a gente vai no ritmo do Paulinho, né?
0: Vamos no Paulinho?
1: É, o Chico Soares é uma delícia de música, uma homenagem ao Francisco Soares, canhoto da Paraíba.
0: Exatamente.
1: Dá tempo?
0: Claro, abraçando o Chico Soares, Paulinho da Viola. Vamos lá?
1: Vamos.

0: Márcia Taborda, aqui no programa Roda de Choro, na Rádio MEC. Seu primeiro programa de rádio dela ao vivo, olha que bonito. Márcia, eu queria saber como é que faz para comprar o disco e qual o telefone de contato para show, essas informações básicas.
1: Nossos amigos da Cari, né? O disco, não sei como é que está a distribuição, estou chegando no Rio.
0: www.acari.com.br.
1: E no outro dia eu soube que tinha na Arlequim, então fiquei feliz de saber, não sei se tem nas livrarias.
0: Na Modern Sound tem, as livrarias principais, agora as livrarias. Né?
1: Eles são o contato, na realidade.
0: O contato, né? Para show, para tudo.
1: Para disco,
0: Então, muito obrigado por ter vindo aqui.
1: Eu que agradeço, prazer enorme, adorei.
0: No baixo, no Som Kid, muito obrigado a todos de terem
1: vindo
0: para
1: prestigiar
0: o Roda de Choro aqui ao vivo, na Rádio MEC. No Som Kid, aceite meu forte abraço e até o próximo Roda de Choro.

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1: Teus olhos, de Hamilton Godoy, com Léa Freire e Hamilton Godoy.

0: Teus Olhos, de Hamilton Godoy, com Léa Freire e Hamilton Godoy.
1: Intérpretes brasileiros: Ruben Schwenk,

Um dos nomes da nova geração de flautistas brasileiros, Rubens Schwenk, atua desde 2012 no prestigiado Quinteto Villa-Lobos. Com o grupo, Schwenk se apresentou em países como México, Portugal, Colômbia e Alemanha, além de diversas apresentações em salas de concerto pelo Brasil. Com o Quinteto Villa-Lobos, o flautista foi condecorado, em 2018, com a Comenda da Ordem do Rio Branco, concedida pelo Ministério das Relações Exteriores.

Entre os anos de 2014 e 2021, Ruben Schwenk atuou como primeira flauta na Orquestra Sinfônica do Teatro Municipal do Rio de Janeiro. Atualmente, Schwenk faz parte do naipe de madeiras da Orquestra Sinfônica Nacional, mantida pela Universidade Federal Fluminense.

Além do trabalho nos palcos, Rubens Schwenk é professor, doutor em performance musical pela Escola de Música da UFMG e ministra cursos e aulas livres em festivais pelo mundo. Com um trabalho intensamente dedicado à música brasileira, o flautista participou de turnês de importantes nomes da música popular, como Gilson Peranzetta e Chico Buarque.

0: intérpretes brasileiros.
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20: Hoje eu vou abrir o Brasis com um dos maiores instrumentistas brasileiros e do mundo também. Naná Vasconcelos, o mago das percussões. Naná dizia, o principal instrumento é a voz, o melhor instrumento é o corpo.

corpo. E é o corpo que Naná utilizava com paixão em suas incríveis performances. Ele teve uma bem-sucedida carreira internacional, tendo tocado com nomes como Pat Metheny e B.B. King, além de Art Blakey, entre muitos outros. E foi eleito, reconhecido, por 8 vezes o maior percussionista do mundo pela prestigiada revista Downbeat de Jazz. Guiado pela fértil curiosidade e o virtuosismo, Naná Vasconcelos fez muitas pesquisas musicais, como os trabalhos com a água. Ele tocava as melodias dentro da água. E é disso que trata o tema que abre o nosso programa de hoje, Batuque nas Águas, que Naná lançou em 2010. Depois vamos ouvir uma composição mais antiga, Coisas do Norte, do segundo álbum, Amazonas, de 73. Salve, Naná!

0: Naná Vasconcelos abriu o programa de hoje. Nós ouvimos primeiramente Batuque nas Águas e depois Coisas do Norte.
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0: E agora eu toco uma faixa do álbum Gomalaca, Afro-Brasilidades em 78 RPM, que traz reinvenções a partir de temas do candomblé, capoeira, jongos, maracatus e emboladas. Esses originais são das décadas de 1920 a 1950. A gente vai ouvir com o Russo Passapuço, Babaô Miloquê.

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0: Ouvimos com a Jussara Marçal, de Kiko Dinucci, São Jorge. E com o Russo Passapusso, de Josué de Barros, Babaô Miloquê.
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0: Agora, o músico baiano Renato Matos traz um Ziriguidum do Além.

0: Nós ouvimos com Zé Miguel Wisnik e Luiz Tati, Tristeza do Zé, deles. Antes, Tristeza do Jeca, de Angelino de Oliveira com o Paçoca. E abrindo este bloco, Renato Matos, dele mesmo, Ziriguidum do Além.
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0: Na sequência, a delicadeza da canção Benque, de Milton Nascimento e Márcio Borges.

0: Marlui Miranda, dela e de Chico Chaves, Marimbondo. E antes, com Milton Nascimento e Leonardo Bretas, ouvimos de Milton e Márcio Borges, Benqui.
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0: E seguimos com o Trem das Gerais.

0: Virgínia Rosa em Feira de Mangaio, de Sivuca e Glorinha Gadelha. Antes com o Djavan, Farinha, dele mesmo, e com o Trem das Gerais, de Tiaga, Mandioca do Nordeste.
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0: O bloco final abre com o Tom Zé.

0: Muito obrigada pela audiência, um grande beijo e até amanhã.
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4: Bom dia, minha gente. Estamos chegando com ginástica para aquecer a sua manhã. Vamos lá, caminhando, ritmo forte, aproveitando o espaço. Quem não tem espaço, caminha no mesmo lugar. O importante é não ficar parado. Ginástica é atividade. E é só aqui na Rádio MEC que você tem isso, hein? Vambora. Caminhando, movimentando os braços, olhando para frente, boa postura. E agora correndo. Correndo, tirando esse pé do chão, eleva mais o calcanhar. Maravilha, vambora, gente, estamos correndo. Atenção, parou a corrida, saltitando com as pernas unidas, para um lado e para o outro. Curtinho, sempre amortecendo a queda. E saltitando para um lado e para o outro. Isso aí, tá bonito. Olha para frente, não olha para o chão, porque às vezes você pode desequilibrar. Mais um pouco. Continua saltitando. Atenção, parou. Saltitamento, correndo de novo. Corre para o outro lado. Vamos inverter o lado da corrida. Sempre tirando o pé do chão. Pega o ar pelo nariz, solta o ar pela boca, controla e vamos embora. Mantenha o ritmo da corrida. Vou forçar um pouquinho mais o seu aeróbio hoje, hein? Atenção, parando a corrida, caminhando. Não deixa diminuir o

0: ritmo demais na caminhada. Caminhando com disposição, com vontade. Vambora. Continua caminhando. Movimenta os braços. Não deixa os braços parados, não. Atenção. Correndo de novo. Sempre quando mandar correr, você inverte o lado para não ficar correndo para um lado só. Se você estiver em linha reta, não. Se estiver na rua, aí no calçadão, alguma coisa assim, aí vai embora. Estamos correndo. Sustenta a corrida. Atenção. Fazendo polichinelo agora. Vai. Polichinelo, abrindo e fechando as pernas e os braços. No saltitamento. Continua. Sustenta. Mais um pouco. Ok, agora correndo de novo. Sempre tirando pelo chão com vontade, não arrasta. Eleva mais o calcanhar, movimenta os braços e continua correndo. Bora, gente. Ok, caminhando. Caminhando firme, com disposição. Continua a caminhada firme. Agora correndo. Isso, correndo. Vamos terminar correndo. Mais um pouco. Isso aí. Você vai correndo, eu vou me despedindo. Um grande abraço. Continuem com a programação da Rádio MEC.
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4: Olá para você que está sintonizado e sintonizada na Rede Nacional de Comunicação Pública. Estamos no ar com o Rádio Sociedade, sua revista diária de educação e cultura. Muito prazer, eu sou Felipe Rangel e trago os destaques desta quinta-feira, 8 de outubro de 2026. A série 90 Anos em 90 Histórias relembra quando a Rádio Nacional do Rio teve que deixar o icônico edifício à noite, após 75 anos. O Perguntar e Pensar fala sobre o medo de errar nas escolhas. E no Faixa Musical a gente confere a canção O Amor Nos Encontrou, de Lulu Gilberto, indicado à gravação do ano no Prêmio Grammy Latino 2026. Tudo isso em menos de 30 minutos aqui no Rádio Sociedade.
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4: O Rádio Sociedade é transmitido pela Rádio MEC do Rio, em rede com o Nacional de Brasília, Universitária de Teresina e IFRN de Natal. 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Vamos começar? Vem aí a

0: Série 90 anos em 90 histórias. Rádio Nacional do Rio teve que deixar icônico edifício à noite após 75 anos.
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2: De julho de 2004. Este não era um dia de trabalho qualquer na Rádio Nacional do Rio.
3: O rádio nunca vai perder a sua importância.
4: Tá gravando, nunca tá gravando.
5: O Tá Gravando, que vocês ouviram acima, é de um de nossos colegas do setor de operações, se certificando de que um discurso importante não poderia ser perdido.
2: Era a reinauguração do famoso auditório da Rádio Nacional, no edifício à noite, na Praça Mauá, número 7.
5: Foi por meio de um convênio com a Petrobras que essa e outras estruturas da Rádio Nacional e da Rádio MEC, ambas neste momento sob o guarda-chuva da Radiobras, garantiram um sopro de modernização.
2: Além do auditório, agora menor, com 150 poltronas estofadas e refrigeração eficiente, foram reformados dois estúdios. Os espaços restaurados foram nomeados em homenagem a personagens que contribuíram muito para a história da nossa emissora: Radamés Inhatali, Mário Lago e Paulo Tapajós.
5: E a partir desse momento, programas como o Music Show de Cirilo Reis poderiam acontecer com plateia, como nos velhos tempos.
6: Era um auditório fabuloso, um auditório todo aparelhado, que o artista só levava um instrumento, já tinha caixa de som de retorno, tinha tudo ali. Acústica perfeita, era sensacional.
2: O próprio Cirilo foi o mestre de cerimônias neste dia especial.
7: Com a importante e imprescindível ajuda da Petrobras, hoje entregamos as novas instalações e equipamentos da Rádio Nacional do Rio de Janeiro. Neste momento, vamos ouvir o senhor Eugênio Butti, presidente da Radiobras.
8: Nós estamos trazendo a Rádio Nacional de volta para a sociedade, para o cidadão, para ela exercer a função de fórum dos diálogos nacionais e de fórum das expressões da cultura do Rio de Janeiro. É nisso que nós acreditamos. A Rádio Nacional está sendo devolvida e está sendo libertada do abandono em que ela ficou confinada.
5: Os estúdios e o auditório reformados vão abrigar novos programas em um esforço de retomada da relevância da emissora, coordenado pelo jornalista Cristiano Menezes, então diretor da Nacional.
2: Era um tempo de grandes transformações. Durante os próximos 8 anos, a sede histórica da Rádio Nacional vai testemunhar mais uma vez uma nova fase da emissora que viu nascer. A partir de 2008, sob a administração da recém-criada EBC. Como conta Orlando Guilhom, que na época era gestor da Rádio MEC, nossa emissora irmã.
9: E foi devido a essa reforma que a gente não só conseguiu manter, mas ampliou muito a quantidade de programas ao vivo lá no auditório. O auditório passou a ser muito usado, já na minha gestão, depois como superintendente, com o apoio do Cristiano, que adorava essa pegada de fazer programas ao vivo no auditório e tal. Então, acho que foi muito bacana, foi uma vitória que marcou. Pena que depois tivemos todos que sair, nós da MEC saímos do prédio da MEC e a Nacional também teve que sair da Nacional.
5: A saída que Orlando Guilhom cita quando já era superintendente do conjunto das rádios da EBC em 2012 é mais uma mudança pela qual a Rádio Nacional do Rio vai passar, dessa vez, literalmente.
2: Apesar da reforma de 2004, e depois de 75 anos, o edifício à noite deixa de ser a sede da nossa emissora. A decisão faz parte de um cenário complexo, resultado de anos de falta de investimento nas estruturas públicas.
5: A Rádio Nacional passa a funcionar em

0: 2015, 3 anos depois da mudança de sede, nossa colega Luciana Valle leu uma crônica escrita por Osmar Frazão. No texto, é como se a própria Nacional estivesse revisitando a sua história.
1: Outros continuam a comemorar minha data festiva, porém em novo endereço. Estou residindo com meus irmãos, Rádio MEC e TV Brasil, na Avenida Gomes Freire, 474.
2: O programa foi feito ao vivo no auditório emprestado do Clube Ginástico Português, no centro da cidade. O clima era de festa, mas também de lamento pela perda da sede histórica.
3: Mas nós queremos a nossa Rádio Nacional no mesmo lugar! Não se entende isso! Daqui a pouco os bonzinhos de agora vão vender aquilo tudo e nós vamos ficar naquele canto lá escondido.
0: O protesto, feito ao vivo durante o programa de aniversário, foi da cantora Leila Vitor. Na sequência, na resposta do apresentador Cirilo Reis, fica claro que ainda havia, nesse momento, uma expectativa de retorno para a casa onde a Nacional nasceu.
4: A EBC quer a Rádio Nacional lá no edifício à noite, no mesmo lugar que sempre foi a Rádio Nacional. Aí já está sendo feito os trabalhos, as reuniões, as conversas já estão bem encaminhadas para isso. Vamos torcer, vamos fazer a corrente positiva para que de fato isso aconteça, tá certo? A Rádio Nacional no lugar onde ela sempre foi, onde ela nasceu, que é a Praça Mauá.
2: Mas a torcida não adiantou. O momento do país era de crise política e financeira. A volta dependia de investimentos e de uma reforma completa do primeiro arranha-céu do Rio de Janeiro.
0: Em 2021, no governo de Jair Bolsonaro, começa o processo de venda do edifício. Em 2 anos, foram realizados 4 leilões. O valor inicial de R$ 98 milhões foi reduzido para R$ 38 milhões e 500 mil. No entanto, não houve compradores.
2: A venda só se concretizou em março de 2023, já no terceiro governo Lula, quase 20 anos depois daquele dia especial que nós te contamos no início deste episódio. A Prefeitura do Rio arrematou o prédio por R$ 28 milhões e 900 mil para, no ano seguinte, o revender à iniciativa privada, que hoje conduz a reforma do edifício à noite, com o planejamento de torná-lo residencial.
0: A previsão de conclusão das obras é agosto de 2027. Se tudo der certo, enquanto os primeiros moradores estiverem ocupando os seus apartamentos na antiga casa da Nacional, não muito longe dali, ainda no centro da cidade, a nossa emissora estará completando 91 anos.
2: Este episódio usou áudios do acervo da Empresa Brasil de Comunicação.
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1: Agora é a vez do Wagner Gomes. Hoje o professor conta 6 motivos para sair do sedentarismo.
2: Eu vou te dar 6 motivos para você sair do sedentarismo. Primeiro, prevenir doenças crônicas como diabetes tipo 2 e infarto. Controlar o peso corporal. Fortalecer os músculos e ossos. Melhorar a saúde mental. Aumentar o tempo de vida. Melhorar a qualidade do sono. Eu acho que com isso já é o suficiente para te motivar a sair da postura sedentária e começar a fazer atividade física.
1: Obrigado, Wagner. Até amanhã. É hora de informação com o Fique Ligado.
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1: Estudo aponta que a geração Z é a mais vulnerável a golpes virtuais.

0: atuais. As informações vêm com Josi Braga, repórter da Rádio Educadora de Salvador.
1: Se engana quem pensa que ter nascido na era da internet é garantia de proteção contra os golpistas do mundo virtual. Um estudo recente da empresa de inteligência de dados TransUnion revela que a geração Z é a mais propensa a perder dinheiro com fraudes e golpes na internet. No Brasil, um em cada três jovens dessa faixa etária relata ter sofrido no último ano prejuízos financeiros em compras online, mensagens de texto, Pix e até nas redes sociais. Segundo o executivo de prevenção a fraudes da TransUnion, Wallace Massola, a facilidade para mexer no celular e a rotina de compras rápidas pela internet acaba criando uma falsa sensação de segurança.
2: Eu gosto de dizer que familiaridade com tecnologia não gera imunidade. Saber usar a tecnologia não significa que você vai saber identificar uma tentativa de manipulação.
1: Para combater esse avanço e evitar prejuízos no bolso das famílias e dos próprios jovens, especialistas apontam que é fundamental aliar ferramentas de segurança à conscientização.
2: Então, hoje, é muito sobre você buscar formas de autenticação, né, que são proporcionais ao nível de risco.
1: Entre as armadilhas mais comuns estão os e-mails falsos, links suspeitos enviados por aplicativos de mensagem e perfis clonados em redes sociais. A recomendação do Executivo de Prevenção a Fraudes para evitar cair em golpes é desconfiar de ofertas com preços muito abaixo do mercado e nunca fornecer senhas ou dados bancários em páginas não verificadas.
2: O criminoso sempre vai tentar fazer com que você tenha um senso de urgência muito grande, né? É aquela oportunidade que você vai perder se você desligar a ligação. Na dúvida, sempre, né, respire, pense, fale que você vai pensar sobre a proposta, entre em contato com os canais oficiais das suas instituições financeiras. Sempre que parecer muito urgente, tem que gerar lá um alerta na pessoa para dizer, ó, porque algo tão bom está sendo oferecido para mim e tem que ser agora.
1: Da Rádio Educadora FM, diretamente de Salvador, Josi Braga, para a Rádio Nacional.
0: Obrigado, Josi. O Rádio Sociedade continua com o Perguntar e Pensar, que hoje fala sobre o medo de errar nas escolhas. A partir de uma atividade escolar, Isabelle começa a pensar sobre qual profissão escolher. Ao conversar sobre o tema com o tio Leon, sente como o tema é sensível e se depara com um profundo desejo escondido. O quadro é uma parceria da Rádio MEC com a Sociedade Brasileira de Psicanálise do Rio de Janeiro.
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4: Tio Leon, você aqui em casa?
5: Oi, querida, tô sim. Eu tava aqui conversando com a sua mãe e quis ficar te esperando pra te dar um beijo. E aí, como é que foi seu dia?
4: Nada demais. Quer dizer, na verdade, hoje teve uma atividade diferente na escola. Duas psicólogas foram lá na sala fazer um trabalho de orientação profissional com os alunos. Falaram das profissões, das diferentes áreas de atuação e fizeram várias perguntas sobre nossas habilidades, aspirações e tal.
5: Que bacana, Isabelle. Isso é muito maneiro e ajuda muito, sabia?
4: Ih, tio, não sei não. No meu caso, ela serviu pra me deixar mais confusa mesmo.
5: Como assim, Isabelle?
4: Ainda tá longe dessa história de Enem.
5: Sim, é verdade. Mas talvez a escola esteja abrindo espaço pra você justamente começarem a pensar sobre isso. Mas me conta, do que você mais gosta?
4: Eu sou boa em números. Então, falei que devo fazer alguma coisa ligada à matemática.
5: Tá vendo? Você deve ser da área de exatas.
4: Ai, tio, eu posso te contar um segredo?
5: É claro, Isabelle.
4: Tipo, muito segredo mesmo. Que eu nunca ia contar pra ninguém, ainda mais na escola.
5: É claro, Isabelle, pode falar.
4: Meu maior sonho é ser bailarina, tio Leon. Mas como isso nunca vai acontecer, eu nem quero pensar nisso.
5: Nossa, agora eu fiquei de cara. Bailarina, Isabelle. Bom, eu sei que você gosta de dançar, mas eu não sabia que você queria ser bailarina profissional. Que coisa mais linda. Mas, espera, como assim? Isso nunca vai acontecer.
4: Ah, não tem a menor chance.
5: É porque não? Você já tentou?
4: Pior que já, tio Leon. Eu fui com minha mãe em uma escola de dança profissional há uns 2 anos. E a professora me disse que eu não tinha mais idade. Isso naquela época. E ela também disse que eu não tinha o biotipo pra ser bailarina. Tio, eu saí de lá aos prontos. Eu nunca mais quis falar sobre esse assunto. Até que essas psicólogas apareceram lá na escola hoje, eu voltei a pensar nisso.
5: Mas, minha querida, olha só. Entre ser a primeira bailarina do Teatro Municipal e abandonar por completo o seu sonho, tem uma longa distância aí, não tem? Você, por acaso, já ouviu falar na Ana Botafogo, uma das maiores bailarinas do Brasil? Nem todo mundo vai ser uma Ana Botafogo. Mas a gente pode fazer a nossa parte, se dedicar, negociar com as oportunidades que a vida dá, se adaptar e encontrar um meio termo.
4: Mas a questão não é se é a primeira ou a melhor, tio Leon. Eu juro que eu me contentava com um lugarzinho lá no fundo do palco. Eu só queria dançar.

0: Mas saí me sentindo tão ridícula por desejar algo tão distante da minha realidade. Humilhação total.
1: Isabelle, o que, que tem de ridículo em desejar muito alguma coisa? Mesmo que pareça impossível de realizar?
0: Ah, não sei dizer. Só sei que me senti assim. Acho que o jeito que ela falou... As minhas alunas começaram aos 6 anos. E tem um biotipo muito específico.
1: Bom, eu te entendo perfeitamente. Mas me parece que essa humilhação toda que você sentiu fala mais de você do que dela, sabe? Ela só disse que você não podia estudar balé ali, naquela companhia, e ponto. Não existem outros lugares, outros tipos de dança? Eu acho que tem algo mais para você pensar, minha querida.
0: É, tio, faz sentido. Mas sabe, eu sinto que eu não posso errar nunca. Sei lá, é uma cobrança minha mesmo. Se eu não chego arrasando no assunto, eu prefiro deixar pra lá. Não quero nem ouvir falar mais. Daí, quando a professora me disse que eu não podia ser bailarina profissional, fechei as portas pra todo o resto.
1: É, minha querida, parece que você guardou todos os seus sonhos junto com as sapatilhas de balé em um baú que parecia estar muito bem fechado. Afinal, dá trabalho mesmo desejar muito alguma coisa. A gente precisa se expor, tem que lidar com nossas limitações, ouve coisas que nem sempre são agradáveis, a gente se frustra. Mas a verdade é que nem mesmo a Ana Botafogo nasceu Ana Botafogo. Ela provavelmente se frustrou muito, mas nunca, nunca desistiu do seu sonho.
0: Entendi, tio Leon. Você tem razão. Se esse é um sonho meu, não tem por que eu desistir só porque uma vez uma pessoa disse que naquele lugar não daria certo.
1: Isso mesmo, Isabelle. É assim que se fala.
0: Ai, tio, eu já tô doida pra encontrar essas psicólogas de novo da escola. Quero falar do meu sonho de ser bailarina. Até que essa coisa de abrir baú faz bem, hein?
1: Com certeza, Isabelle. E ó, e você também pode ter certeza que o que eu mais torço agora é pra poder te ver num palco dançando. E ó que eu vou levar faixa, apito, camiseta e tudo mais, hein?
0: Pelo amor de Deus, Chulhão, que mico!
1: Mico não, minha querida. Aliás, essa é justamente a arte de não se importar com o julgamento alheio, Isabelle. Desde que você não esteja invadindo o espaço de ninguém, é claro. Vou te falar uma coisa, Isabelle. Ao contrário daquela tal professora de balé, eu acho que você está, assim, em uma ótima idade para poder treinar, aprender a fazer isso direito e, sim, perseguir o seu sonho.
0: Ai, Chulhão, é sempre muito bom poder conversar com você. Essa conversa vai mudar minha vida. Muito obrigada!
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3: 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Agora é hora de música, e o Faixa Musical apresenta a canção O Amor Nos Encontrou, de Lulu Gilberto, indicado à gravação do ano no Prêmio Grammy Latino 2026.
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5: O Faixa Musical de hoje apresenta alguns dos álbuns indicados em diferentes categorias do Grammy Latino 2026. E como o nosso foco é a música brasileira, não poderíamos deixar de destacar os trabalhos nacionais que estão entre os indicados desta edição.

Começamos com Loulou Gilberto e seu álbum indicado na categoria Gravação do Ano e Melhor Artista Revelação. O álbum da artista é o único trabalho brasileiro que figura na primeira categoria.

Loulou Gilberto entra na disputa na categoria com a canção O Amor Nos Encontrou, parceria de Mário Adnet, Ronaldo Boscoli e Carlos Lira, com a produção de gravação de Mário Adnet e César Mendes, engenharia de som de Lucas Ariel e Gabriel Pinheiro, mixagem de Gabriel Pinheiro e masterização de David Darlington. A cantora desenvolveu um trabalho delicado e intimista, inspirado nas canções que aprendeu com o pai ao longo de 14 anos de convivência. Composto por 13 faixas, o álbum traz uma nova roupagem ao repertório do artista, adaptando a sua tradição.

tradicional bossa ao gosto do público de 2026. Com produção de César Mendes e Mário Adnet, o disco resgata sambas antigos, standards americanos e recria a atmosfera eternizada por João Gilberto em todo o mundo. O álbum possui as participações especiais de Maria Carvalhosa e Tom Veloso. Vamos ouvir a faixa O Amor Nos Encontrou.

0: Você ouviu O Amor Nos Encontrou, de Carlos Lira e Ronaldo Boscoli, com arranjos de Mário Adnet e a interpretação de Loulou. Esta faixa você encontra no álbum Loulou Gilberto, estreia da artista, que está disponível nas diversas plataformas digitais de música.
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2: E com o Faixa Musical, encerramos o Rádio Sociedade desta quinta-feira. O programa teve produção de David Isidoro, coordenação de programação de Rodrigo Soprana, operação de áudio de Rafael Espíndola e apresentação de Felipe Rangel. O Rádio Sociedade volta amanhã no mesmo horário. Até lá!
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10: Num país de dimensões continentais como o nosso, é frequente que autores e autoras fora do eixo econômico Rio-São Paulo, sudeste do país, sequer cheguem às prateleiras das grandes livrarias. Uma paraense furou este bloqueio e ganhou o maior Prêmio da Literatura Nacional, o Prêmio Jabuti, na categoria Contos. Hoje, a nossa convidada é a paraense Monique Malcher. Monique, muito bem-vinda ao Trilha de Letras. E a gente já começa com esse questionamento e essa questão. Você é apenas a segunda mulher paraense a ganhar um prêmio deste tamanho. O que você acredita, essa ausência do norte do país, nas premiações, nas prateleiras, e como você está lidando com essa questão hoje?
11: Primeiro, estou muito feliz de estar contigo, sou tua leitora, antes de tudo.
10: Oh, muito obrigada, uma honra.
11: E fico feliz que comece com essa pergunta, porque eu acho que essa pergunta também é a pergunta que eu me faço, que me norteia enquanto eu escrevo, além dos temas dos livros que eu vou escrevendo, das coisas que eu vou escrevendo. Escrever pensando no norte, a partir do norte, é muito importante para mim. E eu sinto que ainda não estamos figurando nas prateleiras das livrarias, não estamos ainda em grandes festivais literários nacionais.
10: A primeira foi a Olga Savary, se não me engano, né?
11: Foi.
10: Que nos deixou em 2020 por conta da Covid.
11: Exato. E ela ganhou numa categoria que não existe mais no Jabuti, que, se eu não me engano, era autora revelação. É. E foi muito bonito, porque na época em que eu soube que ganhei, que eu estava entre as finalistas, na verdade, eu quis pesquisar para saber quantas mulheres do Norte já tinham um jabuti, né, na ficção. E, infelizmente, só Olga Savary, do Norte inteiro, a maior região do país, né? E sabendo e lendo as mulheres de outro decênio, as mulheres que eu convivo, eu sabia que não é sobre falta de qualidade literária, né? É sobre não ter espaço.
10: Um certo apartamento, né? Uma certa exclusão.
11: Isso. Se fala sobre mercado, né? Mercado literário. E o que é o mercado? São pessoas. O mercado é feito por pessoas. Então, eu sempre falo, essas pessoas que estão publicando, as editoras, elas precisam entender que o Norte existe e que o Norte também está contando histórias, né? E muitas vezes eu me sinto um pouco triste e incomodada de estar num lugar onde, tudo bem, ela é autora do Norte e a gente vai ler os livros dela e acho que isso basta. Às vezes eu sinto esse tom e não, porque eu não vou conseguir dar conta de contar tudo que é o Norte, de contar tudo que é o Pará, né? Então, numa prateleira, preciso ter vários autores para que a gente tenha uma ideia mais plural desse Norte.
10: A gente vive vários países dentro de um país só. É uma região enorme, tem toda a questão indígena, por exemplo,
11: sim,
10: naquela região no norte do país. E aí a gente está muito falando em região, região, região. E esse é um rótulo da literatura, literatura regional. O que você acha disso? O que você acha dessa questão? Já tivemos outros autores aqui respondendo sobre isso. Vamos ver se você vai fechar esse bingo.
11: Vamos lá. Primeiro que eu não acredito em regionalismo. Eu realmente vou falar uma palavra que pode parecer forte, mas eu odeio esse rótulo regional, porque eu acho que sim, eu venho de uma região, falo sobre essa região, mas eu faço parte desse país, né? Então, o que eu escrevo é literatura brasileira, é ainda também literatura universal, poderia dizer, né? E sim, gosto de escrever histórias que se passam ao norte do país, mas esse norte, ele não é cristalizado, ele é muito plural, e até mesmo a forma do meu texto, como eu uso, se eu uso você, se eu uso tu, então muitas vezes vou usar você em vez de tu, né? E isso não me faz menos ou mais paraense por isso, né? Próprio escritor nortista, o Dalcídio Jurandir, já falava sobre isso, que a linguagem, nossa linguagem não é cristalizada, porque também não somos.
10: Sim, a língua é viva, é fluida, e por outro lado também é impossível ler uma autora como você e não sentir os cheiros do Pará, os gostos, olhar e ver as paisagens. De que forma esse teu território afeta o teu conteúdo, o teu texto, a tua criação?
11: Uhum. Eu acho que esse território, ele vai comigo por onde eu for. Então, vai estar sempre na minha escrita de uma forma natural, que eu não preciso me esforçar muito para que esteja lá. E penso que eu também estou escrevendo os livros que eu quero ler. Eu sou a minha primeira leitora, né? Enquanto escrevo, vou me lendo e eu sempre falo das Moniques, que existem mais de uma Monique, que esse corpo aqui é um sistema de Moniques. Uma escreve, outra edita, outra lê. E a que lê, quer ler histórias que ela não cresceu lendo. Porque eu cresci lendo histórias que se passavam em São Paulo, no Rio de Janeiro, nos centros. Eu nem falo sul-sudeste, porque sul-sudeste você tem os interiores. E nos interiores é totalmente diferente dos centros, das capitais. E o que é o centro? Então, eu cresci lendo esses livros e sei tudo sobre os centros econômicos, os centros de outras pessoas. e sobre a rua que eu cresci, sobre o ônibus que eu pegava, a professora de português que me ensinou. Eu não via isso nos livros. E eu precisava, então, escrever esses livros.
10: Maravilhoso. Isso é tão seu e é de todo mundo ao mesmo tempo.
11: Sim.
10: Não é? Você falou de várias Moniques. Essas várias Moniques também são artistas diversas. Ou seja, você é artista plástica, performou um tempo como drag queen. Conta pra gente, por favor, essa experiência, porque é muito importante, né?
11: Sim. Eu acho que essa coisa das Moniques vieram muito de eu pensar que a escrita, ela vem de lugares diversificados. Eu nunca acreditei que escrever era apenas a experiência de ler, fazer oficinas, tudo é muito importante. Mas eu queria muito entender as pessoas, entender o meu corpo. E aí eu fui fazer drag queen. E fazendo drag queen, eu passei 4 anos nesse movimento. A minha drag queen se chamava Cílios de Nazaré, por causa do Círio de Nazaré.
10: Gente, que trocadilho com Círio de Nazaré.
11: Sim.
10: Uma provocação e tanta, né?
11: E eu achava, eu via como uma homenagem, pensando que era uma outra santa, uma santa LGBT, eu brincava com isso. De que as pessoas LGBT tinham direito também à fé, tinham direito de experimentar o Círio aos seus moldes, profano, mas também sagrado. A performance, ela me deu a aceitação de quem eu sou, do meu corpo, de não ter vergonha. E aí, alguém que sobe no palco, se apresenta, com um personagem e dá, entre aspas, a cara para bater, é capaz também de escrever qualquer coisa sem medo ou com medo. Muitas vezes eu escrevo com medo, mas não com medo do que as pessoas vão pensar. Mas será que eu estou comprometida com a liberdade que eu construí para todas essas Moniques? Será que eu estou contando a história que eu quero contar? E se vão gostar ou não, é uma coisa que eu não me importo de verdade. É lindo que gostem, mas eu entendo também que nem tudo é unanimidade e o importante é eu estar alinhada com a política que eu acredito.
10: Nossa, muito importante essa sua fala. E ela me leva para a Nina Simone, que dizia que liberdade é não ter medo.
11: Sim.
10: E falando sobre mais uma caixinha dessa que tentam sempre encaixar as artistas, as escritoras, tem a caixinha do feminino, do feminismo. Como você encara a sua escrita? Você falou muito aí sobre padrão. Uhum. Afinal, romper padrões, estabelecer novos padrões. Como você encara essa questão da mulher na sua escrita?
11: Uhum. Eu acho que em alguns momentos já tive a acusação de uma escritora panfletária. Mas
10: defina panfleto.
11: Defina panfleto. E acho que tudo bem, tudo é político. Eu sempre acredito que tudo é político. E nos meus livros, gosto muito de tudo que eu escrevo. Eu gosto muito que as personagens, as mulheres, elas possam falar. E geralmente se fala, ah, que bom que você está dando voz para suas personagens. E eu não acredito que eu dou voz a elas. Elas todas têm voz. Eu funciono como uma ferramenta, um megafone, né? Para essa voz ecoar, essa voz soar mais alto. Mas essas personagens sempre tiveram voz, porque elas vêm de uma realidade que existe. Elas são verossímeis. Elas são mulheres que existem em algum lugar, existem no norte. Então, eu acredito muito nisso.
10: Então, fala pra gente sobre o livro Flor de Gume.
11: Uhum.
10: Primeiro, contextualiza um pouco para o espectador, a espectadora entender um pouco do conteúdo do livro. E depois fala um pouquinho sobre o processo de criação desse livro, que não deve ter sido muito fácil.
11: Uhum. Esse livro não foi um livro fácil de escrever, principalmente por conta do tema que ele traz. O Flor de Gume, ele é um livro de contos, que ele se divide em 3 partes, mas os leitores dizem que ele também funciona como um romance. Eu acho isso muito bonito, porque algumas pessoas também já falaram que ele parece um livro de poemas. Então, ele é muito híbrido. Enquanto eu escrevia, eu não pensava muito no formato, porque eu gosto muito de brincar com isso. Então, ele recebeu o título de livro de contos depois que ele já estava pronto. Mas sim, todos os contos se conectam, porque existe uma personagem principal, que é a Silvia, e eu vou contar a história. A própria Silvia vai narrar a história dela, ela cresce durante o livro, o livro vai trazer aspectos, relação dela com as avós, com a mãe e com o pai. Então, o livro vai falar muito sobre violência doméstica, sobre alienação parental, e se passa grande parte no norte. Vai falar muito sobre o trauma que a violência pode gerar numa criança, numa mulher, em todas as suas fases, né? Então, esse livro, ao mesmo tempo que ele tem uma linguagem poética, ele é um livro, eu não diria que ele é um livro violento, ele fala sobre violência, porque eu tenho esse cuidado de como mostrar, de como falar, né? Tem passagens do livro que vão falar sobre estupro, eu não preciso narrar graficamente esse estupro, a personagem só fala, depois daquela porta, minha mãe entrou naquela porta e de lá aconteceram coisas que uma mulher nunca se recupera. Eu não coloco a minha narradora para abrir a porta e ver o estupro acontecendo. Então, eu acho que isso não é violência, é falar sobre violência.
10: Isso é se importar com as pessoas que vão se conectar com a sua obra e que, de alguma forma, vão acionar gatilhos e memórias dolorosas. E como é, então, esse feedback das leitoras? Porque a violência contra a mulher é algo universal. Todas as culturas vivenciam, mulheres de todas as culturas vivenciam. Como é isso para você ter que interagir com esses feedbacks, com esses gatilhos que você acionou?
11: Uhum. Não foi fácil. Eu acho que foi um dos grandes desafios. A experiência desses 3 anos que o Flor de Gume existe foi também uma experiência muito próxima de ouvir relatos de várias mulheres. Muitas mulheres me buscaram para contar coisas muito íntimas de suas vidas, me falar que o pai do livro foi o marido delas, era o pai delas, ou era alguém, algum parente próximo, ou que elas estavam em situação de violência, e que estavam vivendo o que o livro traz, cenas. Também tive o retorno de alguns homens que falavam: nossa, acabei de me tornar pai, eu li teu livro e agora eu penso muito sobre, eu não quero ser o pai do Flor de Gume. Isso também me emociona muito. Também recebi cartas vindas de penitenciárias, tanto feminina quanto masculina.
10: Era a minha pergunta seguinte, sobre a carta que você recebeu, de uma pessoa que estava encarcerada no Tremembé.
11: Isso.
10: Presídio de Tremembé.
11: Isso.
10: Conta pra gente como é que foi esse episódio. Acho que você colocou num post.
11: Aham, sim.
10: Na internet.
11: Eu postei a carta, sem postar o nome completo, né, da pessoa. E isso mexeu muito comigo. Essa carta chegou na editora e a editora me encaminhou. Depois eu recebi outras cartas de mulheres que estavam presas em cárcere, né, no caso, em Manaus também, e que elas estavam lendo Flor de Gume num clube de livro. Era o primeiro livro do clube de livro delas. Isso mexeu muito comigo, todas essas duas situações, porque eu tinha o sonho de chegar nas escolas e chegar em outros lugares como um presídio era algo que eu não pensava que ia acontecer. Isso mexeu muito comigo porque a literatura pode atravessar a fresta da porta. Ela entra pela fechadura sem precisar de chave. A palavra sempre dá um jeito e também dá um jeito de me surpreender. O livro que eu escrevi se tornou outro livro a partir da leitura de outras pessoas que jamais eu teria contato se não fosse pela coragem de não ter medo de escrevê-lo.
10: Isso é a coisa mais linda naquilo que a gente faz, né? Que a água funciona como palavra, palavra como água que vai penetrando e vai criando outros rios e vai atingindo outras pessoas e nutrindo também, né? Curando. E com esse papo tão bacana, a gente vai dar uma pequena pausa.

0: Pausa para o Dando a Letra.
1: Diário de Bitita, livro da escritora negro-brasileira Carolina Maria de Jesus. Ao mesmo tempo que esse livro se configura como um diário, de outra feita, ele poderia ser considerado um romance de formação. O grande diferencial de Carolina é a sofisticação que ela utiliza em sua escrita. E por que a obra de Carolina Maria de Jesus é tão importante? Uma das possibilidades que eu coloco é não ter intermediário entre ela e sua escrita. Nós podemos considerar a obra de Carolina como documentos históricos. Ela utilizou seu texto para fazer denúncias ao racismo, à desigualdade social e econômica, à exclusão dos mais vulneráveis, à saúde da população negra, entre tantas outras coisas. Porém, em momento algum, ela deixou de ver beleza e enaltecer a identidade negra.

0: E eu vou perguntar a você, Monique, sobre ancestrais. Você sempre fala de gerações passadas. Como essas ancestrais estão na sua escrita, estão na mensagem que você deseja transmitir para o seu leitor, para a sua leitora?
1: Nossa, que pergunta bonita. Eu acredito que a primeira ancestral mais antiga é a minha criança. E eu escrevo com ela, eu não deixo ela de mão. Ela está sempre comigo e acho que é ela que traz a leveza para eu escrever sobre coisas tão duras, tão difíceis, de uma forma um pouco mais suave, para que as pessoas não sofram novamente, né?
0: E não se retraumatizem.
1: Exato, exatamente. Não seja violência pela violência. Isso é uma grande preocupação minha. E eu acho que a Monique criança, das tantas Moniques, dá conta disso para mim. Escreve comigo. É a minha Erezinha que escreve comigo. E eu sempre penso na minha avó quando eu escrevo. Claro, eu penso na minha mãe. Minha mãe está viva, ainda bem. Mas eu penso muito na minha avó, nas minhas avós quando escrevo. E lembro quando a minha avó preparava o chão da casa dela, um chão vermelho, encerava, e ela chamava todas as crianças do bairro para contar a história. E lembro de uma vez dizer para minha avó: por que eu estou chamando todas essas crianças? Podia contar só para a gente, teus netos. E eu lembro dela ajoelhar e dizer: minha filha, a palavra ela precisa ser compartilhada. Uma história precisa ser ouvida por muitas pessoas para que depois elas contem para outras. Você está sendo muito ingênua em pensar que eu só contaria essa história para você. E eu entendi de lá, vendo ela contando história com chapa de pulmão, com coquinho para fazer o cavalo correndo.
0: Nossa, ela ainda tinha uma sonoplastia, né?
1: Tinha o sonoplasta. E essas histórias que ela contava. E então, olhar minha avó tecendo isso tudo, eu olhava para ela e pensava: será que no futuro eu vou ser assim? Então, quando perguntam qual foi a primeira escritora que me fez ser escritora, foi ela, só que ela não escrevia no papel. Ela era contadora de história, ela era uma mulher herveira. E isso, para mim, é ancestralidade, porque quando eu sento na mesa para escrever, eu penso: não estou sozinha, nunca vou estar, por mais que eu esqueça.
0: Nossa, vou chorar, hein? Porque tá muito bonito o que você está dizendo, Monique, e me remete a muita coisa também, né? Acho que essa pergunta tem uma conexão entre nós, sobre as nossas obras e tal. Agora, você foi editada pela Jaridia Arraes, que também é outra escritora
1: Maravilhosa.
0: fenomenal, fora do eixo, o tão famoso eixo econômico sudestino. Você participa de coletâneas de mulheres do teu local. Então, como é que essa conexão, essa corrente, essa união em torno da palavra dessas pessoas que têm muito a dizer ao Brasil?
1: A Jaride, eu digo que, não digo que ela apareceu no meu caminho, eu digo que eu pulei no caminho atrás de Jaride, que já era leitora de Jaride e encontrei com ela em um evento.

0: Eu estava ali panfletando, Flor de Gumi ia ser um livro de financiamento de catarse e tal. E ela quis ler. E foi com muito carinho que ela falou: posso ler teu livro? E quis fazer o livro ser publicado. E eu acho que foi de uma sensibilidade muito grande, porque eu já tinha mostrado o livro para outros editores, homens, e eu tinha ou não tido resposta, ou tido respostas assim: olha, eu acho que tu tem que decidir o que teu livro é, se ele é prosa, se ele é poesia. E a primeira coisa que a Jarid falou é: que bonito que você passeia pela prosa, poesia. E eu,
1: Une
0: nossa.
1: tudo, né? Não precisa dessa.
0: É. E eu achei tão bonito essa generosidade, esse carinho em ler e entender que esse livro era especial. E depois isso se confirmou. E ainda bem que depois veio uma amizade. Eu já era leitora dela, infelizmente agora amiga. E tenho, assim, muito orgulho de contar essa história. E acho que não só a Jarid, mas outras mulheres escritoras, que eu não vou citar porque são muitas, aí eu deixo de citar uma, eu vou ficar magoada comigo mesma. Mas são muitas. Então, eu não me sinto sozinha, porque a gente pode conversar sobre nossas aflições, a gente pode ler o texto uma das outras. E é isso que faz a gente continuar. Porque continuar para uma mulher na escrita, nas artes, em qualquer coisa, não é fácil. Precisamos estar juntas para continuar.
1: Sim. Então, se precisamos estar juntas para continuar, continue lendo um trecho do seu livro para nós.
0: Sim. Não preciso perdoar meus carrascos. Mas preciso me perdoar. E talvez naquele dia que lhe vi na rua doente, dominado pela psoríase, você precisasse do meu perdão. Mas não volto atrás da felicidade que senti de não perdoar. Fingi que não era sua filha. Sinto muito por mim, por nós, mulheres. Os mortos nada podem produzir, me convenci. E as palavras precisam transbordar. Uma a uma, como justiça. Isso, justiça, mais do que vingança de uma Judite bíblica que corta a cabeça de um homem monstro. Monstro sou eu, os monstros são lindos. Você é só um qualquer homem comum. Seu caixão tombou na primeira descida, nos meus cabelos, alecrim.
1: Uau! Monique, você é muito jovem, premiada. Quais são teus planos daqui para frente? O que que você, como você enxerga? Esse é um exercício muito difícil de fazer, eu sei, mas é interessante, né, a gente tentar saber quem a gente vai ser no futuro, se você tem, quais são seus planos?
0: Eu acabei de terminar o meu segundo livro, livro novo. Pretendo publicar em breve. Também vai se passar ao norte. E acho que meu grande sonho é envelhecer bem. Envelhecer é um grande sonho e quero continuar publicando livros, continuar levando minha palavra para vários lugares, sendo lida. Fora isso, eu acho que eu deixo para o destino me surpreender.
1: E o que te falta dizer?
0: Eu acho que falta muita coisa a dizer. Eu gostaria muito de escrever livros muito felizes. Livros muito descomprometidos, mas por enquanto muita coisa ainda me agonia, muita coisa ainda dói, porque se dói na comunidade onde eu nasci, dói em mim.
1: Monique. Muito lindo isso que você disse. É muito bonito esse sentido de coletividade que você tem com a sua escrita e esse compromisso, acima de tudo, com a palavra e com a sua verdade. Infelizmente, a gente vai ter que encerrar esse papo maravilhoso com a Monique Malcher. Boa semana, boas leituras. Não esqueçam, trilha, o caminho da literatura passa aqui, pelas ondas da Rádio MEC.

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1: 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Fantasminha Camarada, de Juliane Carla Ribeiro, intérprete Banda Casa Cantante.

0: Fantasminha Camarada, de Juliane Carla Ribeiro, intérprete Banda Casa Cantante. 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
5: 8 horas.
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6: Chegamos! Bom dia, meu povo! Manhã MEC já está na área. Muito prazer, eu sou Felipe Rangel, Fábio Luiz está comigo nas carrapetas, grande Fabinho, tudo em ordem. Vamos juntos até o meio-dia, intercalando nessa ciranda matutina. Música com notícia e prestação de serviço. Começamos o programa de hoje ao som de Zeca Pagodinho.

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1: Ouvimos Mônica Salmazo com Morro Velho, de Milton Nascimento. Ela esteve acompanhada aqui de André Memari. Passou por aqui também com Nath Roots, com a Cláudia Leite. Sorri, Sou Rei, de Alexandre Carlo. Ana Costa interpretou Fita Amarela, um clássico de Noel Rosa. E Zeca Pagodinho cantou Maneiras, de Silvio da Silva. Agora são 8h18. A gente dá uma olhadinha no que está acontecendo no trânsito pela cidade. E vamos saber como é que você está se deslocando pela capital fluminense, o Rio de Janeiro. Começamos com a Avenida Borges de Medeiros, trânsito lento no sentido túnel Rebouças ao longo da via, na direção do Leblon, tem retenção na altura da Rua Maria Angélica e lentidão na altura da Ípica. E perto do Jockey Club não há indícios de lentidão. Houve um acidente no túnel Zuzu Angel, que tem uma faixa interditada por causa disso, no sentido Gávea. Foi um acidente envolvendo carro e moto. Corpo de Bombeiros e Sete Rio no local. O trânsito apresenta dificuldades desde a altura do Joá. Agora a gente vai para as vias expressas. Começamos com o elevado Rufino Pizarro. Tem faixa interditada no sentido Lagoa, na altura do acesso ao elevado Paulo de Fronten. Um acidente envolvendo carro e moto, Sete Rio e Corpo de Bombeiros atuam no local. O trânsito apresenta retenções desde o acesso pelo campo de São Cristóvão. Vamos falar agora da Avenida Marechal Rondon. A partir da Rua do Bom Retiro até a altura da Rua Marechal Bittencourt, trânsito com retenção. Já ali próximo à Rua General Rodrigues, trânsito lento. Boas condições na altura da Rua Souza Dantas. Agora a gente vai para a Zona Sudoeste. Mudou tudo, né, Fabinho? Antes, o que era a Zona Oeste foi desmembrado para em uma parte da cidade, tornou-se Zona Sudoeste. Então a gente vai falar aqui da Avenida Ayrton Senna, que tem trânsito lento na altura da Gardênia e intenso a partir da Vila do Pan, sentido linha amarela, trânsito com boas condições. Agora são 8h20, vamos voltar a ouvir música. Vem aí, Paulinho Pedra Azul.

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1: Ouvimos Alma Thomas com a sua Quem Sou Eu, antes Mariana Aidar e Felipe Toca com Foi no São João, de Felipe Vieira Fonseca, e Paulinho Pedra Azul com Jardim das Delícias, dele mesmo. Agora aqui na Rádio Mac são 8 horas e 31 minutos, a gente inaugura um momento em que vamos ouvir o trabalho dos nossos colegas repórteres. Misturar medicamento com energético traz riscos à saúde. Vamos saber mais com Fred Ribeiro, da Rádio Educadora de Salvador.
2: A mistura de medicamentos controlados com energéticos ganhou a internet nos últimos meses, com vídeos caseiros que atribuem a combinação a uma promessa de energia e alta performance em atividades diárias. A prática, no entanto, é arriscada e pode oferecer riscos à saúde, como taquicardia e elevação da pressão arterial. Pensando nisso, a Agência Nacional de Vigilância Sanitária, a Anvisa, emitiu um comunicado para alertar sobre os perigos dessa mistura. A coordenadora do curso de farmácia da Unifax, Cristiane Metzler, reforça a recomendação da agência e explica como a combinação pode danificar o organismo de quem faz o consumo dela.
3: O energético, ele é uma bebida e ela causa algumas consequências, como, por exemplo, aumento da frequência cardíaca, aumento da pressão arterial. E isso, muitas vezes, associado com outros medicamentos, potencializa essa ação.
2: Cristiane Metzler ainda pontua que o uso de medicamentos deve ser feito sempre com água e destaca como o uso de outros líquidos, como café ou o próprio energético, pode interferir na forma como o remédio vai agir no organismo.
3: Se você usa outros líquidos, como café, refrigerante, energético, álcool, ocorre uma interação entre esse líquido e o fármaco ali, que pode aumentar a absorção ou diminuir a absorção desses fármacos. Ou seja, se eu tomo com algo que aumente,

0: vai passar mais fármaco para o sangue e eu vou ter um efeito exagerado do medicamento. Então, a gente não pode beber o medicamento com nada, tem que ser com água.
1: Da Rádio Educadora FM, diretamente de Salvador, Fred Ribeiro para a Rádio Nacional.
2: Valeu, Fred, você esteve conosco aqui na Rádio MEC do Rio de Janeiro. 8h33, vamos trazer para você mais uma rodada de muita música de qualidade. Com vocês, Silva.

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1: Esse foi Chico Buarque com Bye Bye Brasil, dele Roberto Batalha. Antes, Adriana Calcanhoto com Caminhoneiro, de Erasmo Carlos e John Hartford. Tivemos ainda Bambu com Chove Chuva, de Jorge Benjor, João Bosco, Vanessa Moreno e Mestrinho com Incompatibilidade de Gênios, de João e Aldir Blanc. Agora aqui na Rádio Mac são 8 horas e 54 minutos. Vamos dar uma olhadinha no trânsito pela cidade, vamos atualizar as coisas para você no deslocamento, né? Vamos ver o que está pegando mais aqui no trânsito pela cidade. Vamos falar primeiramente da Avenida Pastor Martin Luther King Jr. Avenida Pastor Martin Luther King Jr., em que houve ali na altura da rua Guaçupi um atropelamento. E isso aconteceu, portanto, ali na região de Coelho Neto. A via já foi liberada, o trânsito segue intenso no local. Vamos falar agora da Dom Helder Câmara. Sentido Benfica tem trânsito intenso na altura da rua Sidônio Paes e também da rua José Bonifácio. Fica lento na altura da rua Leopoldo Bulhões. Já na direção de Cascadura, intensidade na altura da rua Cerqueira Daltro. E agora a gente fala de da Avenida Brasil, sentido centro. Na altura do estande de tiro, houve um acidente que envolveu carro e moto. Trânsito intenso ali a partir de Realengo, mas os destroços do acidente, os veículos já foram retirados do local. Tá certo? Agora faltam 4 minutos para as 9 da manhã. Vamos dar uma olhadinha no trabalho dos nossos colegas repórteres. Afinal de contas, a gente está no momento informativo do nosso programa. Então, eu destaco aqui o trabalho do Pedro Lacerda. Balança comercial do país tem superávit de quase 8 bilhões de dólares. Fala, Pedro.
2: A balança comercial brasileira fechou setembro com superávit de 7 bilhões e 740 milhões de dólares, mais que o dobro do saldo no mesmo mês do ano passado, que foi de 3 bilhões e 140 milhões de dólares. Os dados foram divulgados nesta terça-feira pelo Ministério do Desenvolvimento, Indústria, Comércio e Serviços. O resultado foi impulsionado pelas exportações, que somaram 34 bilhões e 400 milhões de dólares, quase 13% a mais que em setembro de 2025. O diretor de Estatísticas e Estudos de Comércio Exterior do Ministério, Erlon Brandão, explicou o que motivou essa alta.
3: Esse crescimento de 12,9% foi motivado por um crescimento de volume exportado de 2,3%, mas sobretudo de preço, de 9,9%. Um fenômeno que temos observado nos últimos meses, essa aceleração dos preços dos bens exportados e importados.
2: O destaque nas exportações foi o aumento de 77% nas vendas de petróleo bruto, que somaram 2 bilhões e 800 milhões de dólares em 12 meses. As importações recuaram 2,4% para 26 bilhões e 700 milhões de dólares. A queda aconteceu porque em setembro do ano passado, o país havia feito a compra de uma plataforma de petróleo de mais de 2 bilhões de dólares, o que elevou muito o valor daquele mês. Como a operação não se repetiu em 2026, as compras de máquinas e equipamentos caíram quase 30%.

0: A União Europeia aumentou suas compras em 60%, sobretudo em petróleo. Já a China, maior parceira comercial do país, comprou 7,6% a menos, por causa da redução nas exportações de carne bovina. O limite que o Brasil podia vender com tarifa reduzida foi atingido e o excedente paga 55% de taxa extra. Os embarques do produto despencaram mais de 93%. As vendas aos Estados Unidos cresceram quase 32%, mesmo com o tarifaço. A carne bovina, que hoje entra no mercado americano sem tarifa, foi o produto que mais avançou. Erlon Brandão deu a dimensão do aumento.
1: A exportação de carne bovina para os Estados Unidos cresceu 524% nesse mês agora de setembro em relação a setembro do ano passado. Ela passou de 42 milhões para 263,5 milhões de dólares.
0: De janeiro a setembro, o saldo positivo da balança comercial superou os 62 bilhões de dólares. Neste período, as exportações somaram mais de 284 bilhões de dólares, uma alta de 10%. Da Rádio Nacional em Brasília, Pedro Lacerda.
2: Valeu, Pedro. Agora são 8h59. A gente dá uma paradinha para o intervalo e volta já.
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6: Pão de Açúcar e suas belezas. Já visitou? É um dos cartões postais mais famosos e mais visitados do Rio. 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Um bom lugar para apreciar a paisagem. 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
2: Estamos de volta no Manhã MEC aqui na sua Rádio MEC. Que beleza estarmos juntos mais uma vez aqui no nosso programa. Você vem junto com a gente nos 800 kHz e também na internet, radiomec.ebc.com.br ou pelo aplicativo Rádios EBC. Vamos receber, num novo momento musical, Ana Seton.

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1: Ouvimos Elba Ramalho com Ai Que Saudade Doce, de Vital Farias. Antes, Trio Nordestino com De Onde Vem o Baião, de Gilberto Gil. Natasha Falcão cantou O Sabiá, de Luiz Gonzaga e Zé Dantas. Tivemos também Gilberto Gil com o clássico da Tropicália, Domingo no Parque, de sua autoria. Agora são 9 horas e 22 minutos. Vamos dar uma olhadinha agora na atualização das coisas do trânsito pela cidade. E é importante a gente buscar informações e atualizações de todas as coisas que estão acontecendo. Pode haver acidente, pode haver poda de árvore, enfim. Ou a lentidão normal do dia mesmo, ou quebra de alguns veículos, disso, né? A gente começa falando de um acidente que aconteceu na Presidente Vargas. Uma faixa da pista lateral, por conta disso, está interditada na altura da rua Carmo Neto. O acidente envolveu 2 carros no sentido Candelária. Sete Rio atua no local. Trânsito intenso na pista lateral e boa movimentação na pista central. Tem informação de acidente também na linha amarela, na altura da Cidade de Deus, sentido Barra. Um carro e uma moto colidiram, concessionária atua no local. A Avenida Pastor Martin Luther King Jr. já foi liberada depois de um acidente, na verdade um atropelamento, ali na altura da rua Guaçupi. Tá certo? E daqui às 9 horas e 23 minutos a gente toca a bola para o trabalho do nosso time de repórteres. Cerrado perdeu 1/4 de vegetação em áreas próximas de rios. Vamos saber mais do trabalho do Gabriel Brum.
2: 1/4 da vegetação destruída no Cerrado nos últimos 40 anos fica a menos de 500 metros de rios. São quase 14 milhões de hectares perdidos, o equivalente ao tamanho do estado do Amapá. Os dados foram divulgados pelo MAP Biomas nesta quinta-feira, com análise da cobertura de uso da terra entre os anos de 1985 e 2025. A perda de vegetação próxima aos cursos d'água pode aumentar o assoreamento, afetar a qualidade e disponibilidade da água e deixar o terreno mais vulnerável a secas e chuvas intensas. O impacto é social também, como explica a pesquisadora do MAP Biomas, Bárbara Costa.
3: O que acontece é que, por exemplo, a parte que é mais alta do rio, ela pode repercutir sobre quem está utilizando a água lá na parte mais baixa. Então, dependendo da bacia, isso também pode envolver questões relacionadas ao abastecimento urbano, rural, irrigação, a própria produção agropecuária, pesca, turismo e a geração de energia.
2: O Cerrado é conhecido como bioma berço das águas do Brasil, porque é nele que nascem rios de 6 grandes bacias hidrográficas do país. Bárbara reforça que o que acontece no Cerrado se estende a outras regiões.
3: Preservar a vegetação no Cerrado, ela é importante não só para manter a biodiversidade do bioma, mas também para preservar processos que são ecológicos e hidrológicos e que sustentam a disponibilidade e a qualidade da água em diferentes regiões do país, não só no Cerrado.
2: As bacias do Alto Tocantins e Araguaia registram as maiores áreas de vegetação nativa perdidas até 500 metros de rios, cerca de 5,7 milhões dos 14 milhões de hectares perdidos. As duas bacias abrangem os estados de Goiás, Tocantins, Mato Grosso, Pará, Maranhão e Distrito Federal. Da Rádio Nacional em Brasília, Gabriel Brum.
1: Valeu, Gabriel. Agora são 9 horas e 26 minutos aqui no Rio de Janeiro. Já que a gente está muito próximo de outro momento jornalístico, daqui a pouquinho a gente vai receber aqui o César Fatioli, mas antes a gente continua trazendo para você um pouco de informação, sempre muito importante a gente ir atualizando as coisas. Meu caro Fábio Luiz, vamos dar uma olhadinha na lista anterior. O nosso time de repórteres continua demandando as nossas atenções. E aí a gente vai falar de uma mostra que está sendo exibida em Teresina, a Mostra Parada de Cinema. Quem conta essa história para a gente é o Madison Euler.
4: Com Com o tema O Cinema é uma Viagem, começa nesta quarta-feira a nona parada de cinema do Piauí. A programação, que segue até o próximo sábado, se concentra no Museu da Imagem e do Som de Teresina. Além de exibições, mostras e sessões especiais, a parada conta com encontros com profissionais do audiovisual, oficinas, cursos de formação e atividades voltadas para estudantes da rede pública de ensino. Um dos destaques dos 4 dias de evento é a mostra especial que reúne 7 trabalhos audiovisuais produzidos pelo grupo Mel de Abelha, coletivo formado em Teresina nos anos 1970 e que foram digitalizados em 2K. As obras abordam a realidade piauiense em um período marcado pela ditadura militar. Outro destaque é a exibição do documentário A Fabulosa Máquina do Tempo, gravado na cidade piauiense de Guaribas. O longa documental disputou uma vaga para representar o Brasil na categoria de melhor filme internacional do Oscar em 2027. A sessão ocorre na próxima sexta-feira, às 8 da noite. Entre os convidados desta edição estão a produtora, roteirista e pesquisadora Clarice Rios, o diretor de som Danilo Carvalho, o ator Otto Caetano, a jornalista e produtora Thalita Duprat e o William Plotnick, que atua na restauração

0: preservação e circulação de obras do audiovisual. Já a Mostra Brasil de Curtas traz uma curadoria com obras de vários estados brasileiros. Parte dos filmes que compõem a parada vai estar disponível gratuitamente na plataforma Itaú Cultural Play entre os dias 11 e 31 de outubro. A programação completa pode ser conferida no perfil @ Parada de Cinema Teresina no Instagram. Da Rádio Nacional em São Luís, Madison Euler.
1: Valeu, Madison. Agora são 9 horas e 29 minutos. A gente volta a ouvir música aqui no nosso Manhã Mac. Com vocês, Selma Reis.

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1: Essa foi Selma Reis com Todo o Sentimento, de Chico Buarque e Cristóvão Bastos. Agora são 9 horas e 35 minutos, o popular 25 para as 10. Como prometido, César Fatioli está aqui com a gente para trazer a sua impressão sempre analítica do momento atual que a gente está vivendo, não só no Brasil, mas também em outras partes do planeta. Não é isso, Fatioli? Bom dia para você.
2: Isso aqui no Brasil, caro Felipe Rangel, destaque para a agitação estudantil, para as universidades, os estudantes têm voltado às ruas, muitas vezes com apoio e liberação de seus professores, pelo temor de mudanças. Fim da universidade pública e gratuita, fim do apoio à pesquisa, temores que se espalharam, né, nas universidades e têm levado milhares, literalmente milhares de estudantes às ruas. Além disso, tem coincidências estranhas, para dizer o mínimo. Na noite de ontem, o prédio da Diretoria de Inovação e Empreendedorismo da Universidade Federal de Pernambuco, na cidade universitária, no Recife, pegou fogo. E é o terceiro incêndio na Universidade Federal de Pernambuco em 3 dias. Em uma semana, na verdade. O primeiro foi no dia 30 de setembro, um laboratório do Departamento de Física, atingido por incêndio, sem feridos. No domingo, o laboratório de Citogenética e Evolução Vegetal no Centro de Biociências. Nos dois casos, sem vítimas, em horários que não havia ninguém no local, em condição de ser atingido. Mas o prejuízo, primeiro o medo, claro, mas o prejuízo material e simbólico é grande. Havia, no caso da Diretoria de Inovação, amostras relacionadas a projetos de pesquisa sobre câncer, obesidade, Covid-19, TDAH e autismo, e trabalhos desenvolvidos por estudantes de iniciação científica, mestrado, doutorado e pós-doutorado. O parlamentar eleito Jones Manuel, do PSOL Pernambuco, recebeu imagens e relatos sobre incêndio e defendeu a investigação diante da possibilidade de o fogo ter origem criminosa, encaminhou ofícios à Polícia Federal e ao Ministério Público Federal. Polícia de Pernambuco também, e os bombeiros, né, também estão investigando o caso, não teve ainda saída. O Instagram derrubou perfis de diretórios centrais de estudantes no Paraná. Os perfis da DCE, da Universidade Federal do Paraná, UFPR, e a Universidade Tecnológica Federal do Paraná, UTFPR. A derrubada das páginas se deu em meio à articulação dessas entidades acadêmicas para organizar assembleias de estudantes em campanha para a reeleição de Luiz Inácio Lula da Silva no segundo turno das eleições presidenciais. Tem havido muito questionamento sobre o algoritmo, sobre o direcionamento de pesquisas e sobre a responsabilidade maior ou menor que as plataformas têm com o conteúdo que é veiculado nelas. Não há restrições à defesa de uma ou outra candidatura, ressalvados os limites de poder econômico ou o tipo de acusação que é feita a um candidato ou outro. Isso, com todo o tumulto, ficou claro no episódio da Senhora Aparecida. Muitos erros de condução, mas a decisão final era razoável. O que tinha que ser retirado eram os casos em que se atribuía ao candidato algo que ele não havia em momento nenhum deixado explícito. Todas as demais publicações que falavam do pastor do Flávio, que defendia isso, que falavam de projetos anteriores de gente da base, foram mantidas porque tinham verdade factual. Você pode ter a versão que quiser, mas pode ter a opinião que quiser, mas não pode alterar a realidade. Um colega meu disse que o problema, o Marco Aurélio, que trabalhou aqui, definiu com muita precisão, não sei se está citando alguém, se não, mérito total para ele. Ele disse que o problema agora é que as pessoas não têm mais opiniões próprias, elas têm fatos próprios.
1: É verdade. Aí temos um problema, então.
2: É temos um problema. Você pode achar o que quiser de tudo. Você não pode alterar o que se passou. Outro ponto aqui decisivo hoje, o Tribunal Superior Eleitoral espera-se, embora exista pedido de vistas e um monte de manobras protelatórias eventualmente, mas o Tribunal Superior Eleitoral decide hoje o destino da eleição no Estado do Rio, que está sob júdice. Porque há um o Antônio Garotinho concorreu por força de um recurso. O nome dele foi mantido na urna por decisão do presidente do TSE, o ministro Nunes Marques, que também é ministro do TSE. Se a votação do Garotinho de 3,17% foi desconsiderada, refaz o cálculo de votos válidos e aí Douglas Ruas, do PL, passa de 49,27% dos votos válidos para 50,88%, ocasião em que a eleição seria decidida no primeiro turno. A visão do Tribunal Regional Eleitoral é que a inelegibilidade por 8 anos, um dos efeitos da sentença, começou a valer a partir do trânsito em julgado do processo no ano passado e se estende até 2033, a inelegibilidade do Garotinho. O mais impressionante é que isso se refere a um caso de 2005. Então, a eleição de 2026 está sub júdice por causa de um caso de 2005. Aí, para fechar, eu repito o que eu disse ontem e creio que minha opinião vai coincidir, nesse caso específico, com brasileiros dos dois lados do espectro político agressivo em que o país se dividiu. Justiça, não existe a história de a justiça tarda, mas não falha. A justiça que tarda, falha. Isso precisa ficar claro. Não existe férias de 3 meses. Não existe o sujeito centralizar todas as decisões, inclusive quando está de férias. É igual qualquer outro trabalho. Você pode ser o melhor médico disponível. Você pode ser o Pitangui da sua especialidade. O Calil. Se você não está disponível naquele momento, alguém vai fazer o serviço por você. E você tem que contribuir para que os valores e a qualificação sejam mais próximos. Igual não vai ser, mas sejam mais próximos. É um absurdo você ter uma eleição substituída por algo acontecido, com prova fartamente documentada, etc., 20 anos atrás. E mais, vou repetir um negócio que eu disse, eu contei aqui, assustador. 55 candidatos a deputado federal e estadual só no Rio de Janeiro concorreram sub júdice. O fato de estarem sendo investigados, o fato de não concluir a investigação é um enorme problema. E o fato de concorrerem, havendo a lei da ficha limpa, que vai ser julgada também hoje, alguma adaptação, uma mudança que foi feita para ir se saber qual, afinal, é a composição final do Congresso. Não tem de alterar a correlação de forças tanto assim, mas para as campanhas individualmente faz diferença e para o voto das pessoas, que é o que conta, em última análise, faz enorme diferença. Um monte de gente pode ter votado em gente que não devia sequer ter concorrido. É confusão para mar de metro, como dizem na minha terra.
1: Pois é, é um problema. Eu reforço a sua afirmação. Se a justiça tarda, ela falha. Independentemente se a decisão depois for considerada correta ou justa, como a gente disse. A justiça tarda, mas não falha, não, é uma coisa que não pode constar do nosso vocabulário.
2: Vamos atualizar alguns ditados, esse é um deles.
1: Exatamente, a justiça que tarda, falha, sim. Muito obrigado, César Fatioli, que maravilha a sua presença aqui com a gente, sempre dando aquele lustre importante para os nossos dias, para as nossas notícias, para os nossos momentos. Agora faltam 15 minutos para as 10 da manhã. Agora a gente volta a ouvir música boa aqui no nosso programa. Vamos reforçar a excelência que o Fatioli já trouxe para a gente agora na música popular brasileira que a gente toca aqui no Manhã Mac. Vem aí o síndico, Tim Maia.
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0: Ouvimos Elza Soares e Simone Mazer com Essa Mulher, de Bernardo Pellegrini. Antes, Tim Maia com A Sua, Você e Eu e Você. E Selma Reis com Todo Sentimento, de Chico Buarque e Cristóvão Bastos. 9h53. Vamos novamente acionar o nosso time de repórteres. Remédio para tratar complicação em transplante de medula passa pelo crivo da Anvisa. Mais informações com Osama El Gauri.
1: A Anvisa, Agência Nacional de Vigilância Sanitária, aprovou um novo medicamento para tratar uma complicação que pode surgir depois do transplante de medula óssea. O Nictinvo é indicado para adultos e pacientes pediátricos com pelo menos 40 quilos que desenvolveram a chamada doença do enxerto contra o hospedeiro. O problema acontece quando células de defesa do doador de medula óssea passam a atacar os tecidos da pessoa que recebeu o transplante. Em geral, essa doença rara aparece mais de 100 dias depois do procedimento, é grave e pode prejudicar a qualidade de vida e, em alguns casos, levar à morte. O novo medicamento é indicado para pacientes que não responderam a pelo menos 2 tratamentos anteriores. Em um estudo, o Nictinvo apresentou resposta em quase 74% dos pacientes nos primeiros 6 ciclos do tratamento. O medicamento foi aplicado uma vez a cada 2 semanas na dose de 0,3 mg por quilograma de peso do paciente, produzindo a melhor relação risco-benefício. Da Rádio Nacional em Brasília, Osama El Gauri.
0: Obrigado, Osama. Agora faltam 5 minutos para as 10 da manhã. Vamos dar uma passadinha pelo trânsito, começando a falar da Rua Pinheiro Machado, em que há uma faixa interditada por conta de um ônibus enguiçado. Sete Rio atua no local. Trânsito apresenta, por enquanto, boa condição. Agora a gente vai falar de um carro enguiçado no elevado do gasômetro. A faixa está interditada no sentido centro, na altura do Into, por causa disso. Trânsito, a Sete Rio está atuando no local e o trânsito está intenso desde a Avenida Brasil, ali na altura do Caju. E aí tem mais um veículo com problemas. Um utilitário enguiçou no elevado Engenheiro Frecinet. Uma faixa está interditada no sentido Lagoa, na altura do Rio Comprido, por causa deste utilitário. Sete Rio está no local. Lá no Rocha tem uma interdição na Avenida Marechal Rondon, uma faixa interditada na altura da rua Henrique Dias para serviço de manutenção. Sete Rio e se conserva no local. Trânsito lento no trecho. Agora são 9h56. Vamos novamente trazer o trabalho do nosso time de repórteres. Vamos falar aqui da Feira de Frankfurt, que traz mercado editorial internacional. Quem conta um pouquinho mais a respeito disso para nós é o Madison Euler.
2: Considerado o maior e mais importante evento do mercado editorial e livreiro do mundo, começa nesta quarta-feira, na Alemanha, a 78ª edição da Feira do Livro de Frankfurt. A expectativa é superar os 230 mil visitantes da edição 2025, trazendo novamente mais de 4 mil expositores de cerca de 130 países para participar. Os primeiros dias desta edição serão voltados a profissionais do setor, como editores, agentes literários, livreiros, distribuidores e empresas de tecnologia. O público em geral terá acesso à programação a partir de sexta-feira. Segundo a Câmara Brasileira do Livro, o Brasil marcará presença com uma delegação de 25 empresas, com expectativa de realizar mais de R$40 milhões em negócios. E mantendo a tradição de ter um país como convidado de honra, a República Tcheca será a nação homenageada este ano. O pavilhão de mais de 2.400 metros quadrados foi criado pelo estúdio Jinjan, de Praga, e terá como elemento central grandes volumes infláveis que remetem à imaginação humana e ao universo da literatura. Entre as atrações que irão celebrar a produção literária do país europeu estão uma exposição dedicada à ilustração tcheca dos últimos 30 anos e a participação de cerca de 75 autores tchecos. Entre as novidades para 2026, o Frankfurt Global Network se dedicará pela primeira vez aos quadrinhos, mangás, graphic

0: graphic novels e histórias visuais. O palco Latam apresenta vozes e histórias da América Latina, e o palco Matsuri terá mangá, cosplay e cultura pop. Já o palco Ásia está de volta, trazendo diferentes aspectos dos mercados do continente, desde a literatura à publicação de conhecimento, da IA na publicação ao panorama das mulheres no setor editorial asiático. Outro destaque é o novo Palco da Imaginação no Salão 4.0, dedicado a livros infantis e juvenis, além de conteúdo em áudio. Já o Centro de Conhecimento do Pavilhão 4.1 oferece insights de toda a história da indústria, aborda tendências de mercado nas áreas de ciência, educação e serviços editoriais. No fim de semana, o Hall se tornará a sede do Campus Weekend e do Young Professional Day. Ao longo de 2 dias, o foco estará naqueles que estão começando na indústria editorial e em estudantes que podem se beneficiar de orientação de carreira, vagas de emprego, eventos de networking e visões práticas sobre a academia e a pesquisa. A programação do stand do Brasil inclui atividades voltadas à geração de negócios e à promoção da literatura brasileira, tratando da história e da internacionalização. Terá também o Salão Literário Infanto-Juvenil Brasil-Alemanha, onde encontros, oficinas criativas e sessões de contação de história vão reunir autoras brasileiras para debater o papel da família nas narrativas e abordar temas como a ocupação da Amazônia, diversidade cultural, direitos humanos e preservação ambiental. Um dos destaques de lançamento em Frankfurt é o livro O Diário Pessoal do Papa Francisco, que reúne registros escritos por Jorge Mário Bergoglio entre dezembro de 1992 e agosto de 2024. O livro será lançado simultaneamente em 5 idiomas e distribuído em 94 países em novembro, mas será apresentado em primeira mão esta semana na Feira Alemã. A Feira de Frankfurt segue até o próximo domingo, 11 de outubro. Da Rádio Nacional em São Luís, Madison Euler.
1: Valeu, Madison. Agora são 10 horas. A gente para o intervalo e volta já.
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7: Você conhece o Cristo Redentor? Localizado no Parque Nacional da Tijuca, é uma das 7 maravilhas do mundo moderno. De braços abertos, a estátua do Cristo no topo do Morro do Corcovado oferece uma linda vista panorâmica da cidade maravilhosa. Visitar o Cristo Redentor é uma experiência única e inesquecível. 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
1: Estamos de volta com o Manhã MEC aqui na sua Rádio MEC. Estou esperando pelo seu recado, viu? Mande mensagem aqui para o nosso WhatsApp, 21 997 10 0537. Enquanto você vai elaborando a sua mensagem, para você dizer o que é que você está achando da nossa programação, eu faço a minha parte e deixo para você uma inspiração importante, o som de Gonzaguinha.

0: Ouvimos Milton Nascimento com Velho Riacho, de Tom Jobim. Antes, Flávia Bittencourt com Franqueza, de Luiz Melodia e Renato Piau. Emílio Santiago cantou Verdade Chinesa, de Carlos Cola e Gilson. Tivemos também Encontro Marcado, de Altair Veloso e Paulo César Feital, por Cris Delano. E Gonzaguinha com a sua Nunca Pare de Sonhar. Ouvimos também Primeira Estrela, de Lully Lucina e Sônia Prazeres, na voz de Nana Caymmi. E Era Pra Ser, de Dudu Borges e Pedro Mariano, por Pedro Mariano. Tivemos também Elza Soares e Simone Mazer com Essa Mulher, de Bernardo Pellegrini. 10h31, vamos trazer para você o trabalho dos nossos repórteres. Parlamentares de oposição querem adiar discussão sobre o fim da escala 6x1. Vamos saber mais com Gésio Passos.
1: O debate sobre o fim da escala 6x1 seguiu no Senado nesta quarta-feira. Para que a proposta seja votada, é preciso um período de 5 sessões de discussão no plenário da Casa. A desta quarta foi a segunda. O presidente do Senado, Davi Alcolumbre, afirmou que a matéria deve ser votada em primeiro turno já na semana que vem. Uma outra sessão de debate está marcada para esta quinta-feira. O senador Marcelo Castro, do MDB do Piauí, defendeu que a nova escala vai beneficiar os trabalhadores que recebem menores salários.
2: O trabalhador de salário mínimo, esse que está na base da pirâmide econômica, esse é que não tem, não adquiriu, não alcançou ainda esse direito. E é para esse que nós vamos legislar, para que ele possa trabalhar 5 dias na semana, a exemplo do que já ocorre com a imensa maioria dos países do mundo, e para que a pessoa tenha 2 dias de descanso, que são essenciais para a saúde física, para a saúde mental e para a saúde social.
1: Já a oposição diz que vai buscar o adiamento da votação para depois do segundo turno das eleições presidenciais. O senador Rogério Marinho, do PL do Rio Grande do Norte, defendeu que seja cumprido o regimento interno.
3: A discussão agora é oportunista, nós não nos negamos a discutir jornada, não nos negamos a discutir esse ou qualquer outro assunto, então não faz bem ao país se votar um assunto dessa gravidade, dessa importância e com essa repercussão da maneira que está sendo votado. Mas vamos aguardar o processo de discussão e oportunamente vamos nos posicionar. A estratégia é que o regimento seja cumprido, né? Que haja discussão, que haja interstício, que não haja atropelo.
1: A líder do governo, a senadora Tereza Leitão, do PT de Pernambuco, busca assinaturas para acelerar a tramitação da PEC. A proposta de emenda à Constituição para o fim da jornada 6x1 foi aprovada pela Câmara dos Deputados em maio. A matéria prevê que a carga horária máxima de trabalho será de 40 horas semanais, com um período de transição de 14 meses. O texto estabelece 2 dias de repouso por semana, sem redução salarial. A proposta também mantém a jornada de até 8 horas diárias, com possibilidade de compensação de horas.

0: horas e de redução da jornada por acordo ou convenção coletiva de trabalho. Para aprovar a proposta, será preciso o apoio de 49 dos 81 senadores. Da Rádio Nacional em Brasília, Gésio Passos.
1: Valeu, Gésio. Agora são 10 horas e 34 minutos. A gente volta a ouvir música aqui no nosso programa. E vivo samba, e vivo Roberta Sá. Samba.

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A gente acabou de ouvir Ângela Rorô cantando Outono de Djavan. Ela esteve acompanhada aqui de Antônio Adolfo. Tivemos também o Sal da Terra de Beto Guedes e Ronaldo Bastos por Roupa Nova e Ivete Sangalo. Ouvimos ainda Lembrei de Nós de Oswaldo Montenegro na voz do Oswaldo. Vira-lata de Céu na voz da Céu e também do Luiz Melodia. Rosa Passos cantou Verbos do Amor de João Donato e Abel Silva. Samuel Rosa veio com a sua Segue o Jogo e Fátima Guedes com Uma Santa Tatuada de Aldir Blanc. Começamos essa

0: Rodada musical com Roberta Sá, com Meu Sapato Já Furou, de Mauro Elton e Joacir. 11:04. Ponto final nesse bloco. Paramos para o intervalo e voltamos já.
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0: Estamos de volta. Esse é o Manhã MEC aqui na sua Rádio MEC. Sem mais demora, a gente traz para você o talento de Djavan.

Ouvimos Maria Rita com Saudade Louca, de Arlindo Cruz, Franco e Assir Marques. Antes, Biquíni Cavadão com Cuide Bem do Seu Amor, de Herbert Viana e Paulo Sérgio Valle. Verônica Sabino cantou Caso Sério e Mania de Você, de Rita Lee e Roberto de Carvalho.

0: Ouvimos ainda dois Réveillons com Nando Reis. Vai, de Simone Sabac por Ana Carolina. Brigas Nunca Mais, de Vinícius, na voz de Djavan. E é isso. 11h30, nosso time de repórteres pede passagem. Estradas paulistas esperam cerca de 17 milhões de veículos para o feriado de Nossa Senhora da Aparecida. Vamos saber mais com Sara Kines.
1: O Departamento de Estradas de Rodagem de São Paulo estima quase 17 milhões de veículos nas rodovias estaduais no feriado de Aparecida. Uma operação especial para reforçar a segurança de romeiros que fazem o percurso até o santuário já está em andamento. No ano passado, a festa de Aparecida reuniu quase 500 mil de pessoas. Segundo a PRF, a Polícia Rodoviária Federal, cerca de 40 mil romeiros se deslocaram até o santuário em 2025 e este ano o número deve ser parecido. Para quem faz o trajeto a pé, alguns cuidados ajudam a reforçar a segurança nas rodovias no período de maior movimento. A PRF orienta que a caminhada seja feita no sentido contrário ao fluxo dos carros para que o peregrino consiga ver os veículos e desviar numa emergência. Também é recomendável usar roupas claras e colete refletivo. Ricardo de Paula, porta-voz da PRF, ressalta que é mais seguro evitar caminhar à noite.
2: Mesmo usando colete refletivo, é uma situação de muito risco, porque a visibilidade é baixa, e tanto para os carros quanto para as pessoas. Então, evitar ao máximo caminhar durante a noite. A gente pede também às pessoas que caminhem em fila indiana, evitem ficar um do lado do outro, porque assim ocupa mais espaço na pista, no acostamento, e isso aumenta o risco.
1: Atenção no trajeto é fundamental. Os romeiros não devem se distrair com celular ou conversas, já que a rodovia não foi feita para a passagem de pedestres. Para os ciclistas, a recomendação é pedalar no sentido do tráfego, no acostamento ou mais à direita da via. Para os motoristas, atenção redobrada e velocidade reduzida no período das romarias, ficar de olho nos painéis com avisos variáveis e nada de parar no acostamento fora de emergência. A rodovia Presidente Dutra, principal caminho até Aparecida, conta com mais de 100 pontos de apoio ao longo do trajeto. As tendas de orientação reúnem informações, além de oferecer itens de segurança, água, banheiros, totens para recarga de celular e apoio das equipes da concessionária. Até esta quinta-feira, as estruturas funcionam das 6 da manhã à meia-noite, entre sexta e domingo, de forma ininterrupta, e na segunda-feira, dia 12, das 6 da manhã às 7 da noite. Os romeiros podem acessar o mapa interativo com os pontos de orientação pelo site rodovias.motiva.com.br. Da Rádio Nacional, em São Paulo, Sara Kines.
0: Valeu, Sara. Agora são 11h33. A gente volta a ouvir música aqui no nosso programa. Augusto Martins, Bete Carvalho e Seu Jorge.

0: Olha que swing, rapaz.
1: Eu tô falando? Total.
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0: Essa foi Cássia Eller com Eu Queria Ser Cássia Eller, de Péricles Cavalcante. Antes Cazuza e Nilo Romero. Cazuza, né? Com o Desastre Mental dele, Renato Ladeira. Tivemos também Augusto Martins, Bete Carvalho e Seu Jorge com Capim e Beiral, de Djavan. E Maria Rita com Saudade Louca, de Arlindo Cruz Franco e Assir Marques. Agora são 11 horas e 44 minutos. Faltam 16 para o meio-dia. Vamos dar uma olhadinha no trabalho do nosso time de repórteres. Vamos falar aqui a respeito da nova legislatura que vai começar no ano que vem. E esses novos parlamentares têm pouco alinhamento com questões ambientais. Vamos saber um pouquinho mais a respeito disso no trabalho do Gésio Passos.
1: Deputados e senadores eleitos para a próxima legislatura têm baixo alinhamento com pautas ambientais. Segundo o Observatório do Clima, 7 em cada 10 parlamentares não defendem a proteção do meio ambiente. O Índice de Convergência Ambiental do Observatório do Clima indica o quanto a atuação e os votos dos deputados e senadores se aproximam das agendas de clima e meio ambiente. Para Sueli Araújo, coordenadora de políticas públicas da entidade, o crescimento da extrema-direita pode levar a um maior retrocesso para a pauta ambiental.
2: A consequência de um Congresso Nacional com baixa convergência com a pauta socioambiental é o aumento de proposições legislativas na linha de retrocessos. Isso tende a ocorrer a partir de janeiro pela conformação do novo Congresso Nacional.
1: No Senado, com a renovação de 2/3 da Casa, o quadro de apoio às pautas climáticas e ambientais é ainda mais restrito. Somente 17 dos 81 senadores têm compromisso com a defesa ambiental e climática. A eleição para o Senado levou um afastamento das pautas ambientais, passando de 71% para 79% do novo Senado com posição contrária às pautas de proteção socioambiental. A pesquisa do Observatório do Clima avalia ainda que o quadro na Câmara dos Deputados é menos ruim. Pela análise, 66% ou 345 dos 513 parlamentares estão distantes das pautas ambientais. Sueli Araújo destaca o papel da mobilização social para evitar os retrocessos.
2: A sociedade tem que mostrar indignação, é o único caminho. Qualquer parlamentar, independentemente de seu posicionamento no espectro ideológico, tem preocupação com a conexão eleitoral. Então, no momento em que a sociedade expõe que não está favorável a esses retrocessos todos, os parlamentares, com certeza, passam a se preocupar em como se comportar diante dessas propostas.
1: O Observatório do Clima reúne 172 organizações, institutos de pesquisa e movimentos sociais em torno da agenda climática no Brasil. Da Rádio Nacional em Brasília, Gésio Passos.
0: Valeu, Gésio. Agora são 11 horas e 47 minutos, ponto final do Manhã Mac de hoje. Muito obrigado por estar conosco durante essa jornada matutina. Vamos encerrar ao som de Ivan Lins com O Cavaleiro e o Moinho, de João Bosco e Aldir Blanc. Joana Sá e Guarabira com Ribeirão, de Sá, Guarabira e Zé Rodrigues. Dá tempo de mais uma, meu caro Dudu Monteiro? Toquinho vai fechar o nosso programa com Escravo da Alegria, dele e Mutinho. Vem aí, Jansen Campos com o Arte Clube. Um grande abraço e até a próxima. Tchau!

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4: Olá, ouvinte Arte Clube. Começa agora o nosso giro pelas novidades do mundo das artes, com bate-papo com os artistas, dicas culturais e uma pesquisa musical feita com muito capricho para você. Estamos no ar em rede com a Rádio MEC AM e a UFRJ FM. No rádio e na internet, agora meio-dia e 3, estamos ao vivo com você. Hoje é quinta-feira, 8 de outubro de 2026. No programa de hoje, a gente vai conhecer o espetáculo Gente Nova da Antiga, que reúne Áurea Martins, André Gabé e Vidal Assis, inspirado no histórico álbum Gente da Antiga. O álbum homenageia Clementina de Jesus, Pixinguinha e João da Baiana. E a turnê passa por Valença, Niterói, Madureira, Nova Iguaçu e Flamengo. No Clube do Vinil, vamos revisitar o disco de Thelma Costa, irmã de Sueli Costa, que teve uma breve carreira, além da agenda cultural e o giro pelo mundo das artes e o melhor da MPB. E você tem um canal direto de comunicação com a gente. Anote aí o nosso WhatsApp.
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4: E no nosso festival a gente traz grandes performances ao vivo da MPB, começando com Simone e Ney Matogrosso.

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1: Começo de carreira ainda, eu fiz uma canção com um amigo meu e pouca gente sabe que eu participei dessa parceria. Essa música é importante para mim até hoje. É uma canção que foi a primeira canção que me deu aquele gostinho de sucesso. A primeira música minha que eu vi tocada no rádio, assobiada nas ruas, o pessoal cantava. Esse parceiro meu é meu querido amigo Jorge Ben. E a canção é essa.

0: Toquinho, que maravilha! Antes, Geraldo Azevedo, Sal da Terra e Simone e Ney Mato Grosso, Primavera, na primeira parte do nosso Festival Arte Clube. Agora, meio-dia e 14.
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0: Hora da nossa conexão com a Rádio França Internacional para conhecer artistas brasileiros que se destacam no exterior. E hoje vamos conhecer a Virgínia Cambucci, cantora que celebra 25 anos de carreira entre o Brasil e a França com o álbum Après Tout.
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0: Hoje, a RFI tem o prazer de receber a cantora, compositora e instrumentista Virgínia Cambuci. Nascida no Tocantins, criada em Fortaleza e radicada aqui na França, ela construiu uma trajetória artística influenciada pela música popular brasileira, pelo jazz e ritmos afro-brasileiros contemporâneos. Bem-vinda à RFI, Virgínia.
1: Muito obrigada pelo convite, Adriana.
0: Virgínia, para quem não conhece ainda o seu trabalho, apesar do sucesso de um single que você gravou com o Raí, subindo

0: da Ladeira. Fale um pouco da sua trajetória. Há quantos anos você faz essa ponte entre a cultura brasileira e diferentes universos musicais?
1: Na verdade, eu comecei a música muito cedo, aos 13 anos de idade, cantando gospel. Mas foi aos 17 anos que eu comecei a trabalhar com a música no Brasil, já em Fortaleza. E viajei para a Espanha já com 22 anos de idade. Desde então, faço essas viagens entre Espanha, França, e hoje eu vivo aqui na França desde 2011.
0: Em 2015, aqui mesmo, você lançou o álbum Tantas Histórias para Contar. O que inspirou esse trabalho e que lugar ele ocupa hoje na sua trajetória com esse recuo aí de 11 anos?
1: Exatamente, o álbum que se chama Tantas Histórias para Contar, realmente eu tenho muitas histórias, não dá tempo hoje. Mas enfim, resumindo, foi um trabalho onde eu pude escrever as experiências que eu pude viver desde a minha saída do Brasil na Espanha e aqui na França. E por isso, exatamente na França, uma das músicas que eu fiz em francês, que eu ousei a fazer a primeira composição em francês, que se chama Les Nuages Gris de Paris, foi para explicar os dois primeiros anos que foram anos difíceis.
0: As nuvens cinzentas,
1: exatamente,
0: de Paris,
1: exatamente.
0: Né?
1: Já não lembrava mais o Brasil e não parecia muito com a Espanha tampouco. Ele ocupa ainda uma história muito grande na minha vida, esse álbum, porque até hoje eu faço festivais de música do mundo com esse álbum.
0: Agora você está apresentando o álbum Après Tout. Que temas e sonoridades estão nesse novo disco?
1: Après Tout, para mim, que é depois de tudo, né? Eu digo depois de tudo, depois da Covid, depois de uma separação, depois do nascimento do meu filho, depois de todas essas histórias, eu ainda consegui voltar a escrever e a compor e fazer novas canções e seguir uma luta que é constante, porque eu sou um artista independente. Então, eu digo que mesmo apesar de tudo, depois de tudo isso, eu volto a atacar com outras composições, mais no universo do jazz brasileiro.
0: Tem um registro pessoal, mas também uma parte de investigação musical nas canções que você apresenta. E ao longo da carreira você tem atuado com diferentes formações de músicos, e é o caso também em Après Tout. Essas formações vão de projetos mais intimistas, grupos maiores. O que esses encontros musicais trazem para a sua criação?
1: Exato. Eu tenho a sorte de ter encontrado músicos extraordinários desde o começo da minha carreira. E aqui na França não foi diferente. Então, para cada formação, por exemplo, para a World Music, então eu preciso de pessoas que possam me dar esse som que eu estou buscando, né, para a música afro-brasileira, ou então para o jazz, que seja um jazz, mas que não esteja distante da música brasileira, da bossa nova. Então, por isso, eu sempre estou mudando de alguns músicos que são mais específicos nos meus projetos.
0: Como é que foi essa colaboração com o Raí na canção Subindo a Ladeira? Como foi o retorno do público?
1: Há 2 anos atrás, eu fiz uma celebração de 25 anos de carreira e era um clube de jazz que se chamava Barbizon, em Paris. E Raí, ele veio junto com a Vivi, a esposa dele, eles vieram para o meu concerto e desde então eles começaram a vir de vez em quando, onde eu pudesse cantar, a presença. E eu tinha escutado ele cantar um pouco, eu tinha escutado o som da voz. Ele falou assim, espera, mas ele canta também. Então aí eu pensei, no ano do Brasil da França, seria uma ótima ocasião de convidar alguém que não seja somente a voz, mas que seja uma imagem que representa bem o nosso país. E eu acho que o Raí era legítimo para esse convite. E ele não hesitou, eu fiquei receosa, porque é um convite a gente convidar para cantar. Ele falou assim, pô, mas eu não sou cantor. Eu falei assim, não, você pode cantar, você canta bem, porque eu escutei. Ele falou assim, tá certo, a gente vai fazer isso. E ele aceitou o convite generosamente, como sempre, uma pessoa generosa como o Raí, e deu tudo certo.
0: Virginia, nesse 8 de outubro, você estará no Café de la Danse, aqui em Paris, apresentando com o grupo Cambuci, que é o projeto autoral seu, um show estilo World Music afro-brasileiro. O que o público vai ouvir nessa ocasião?
1: Primeiramente, eu queria agradecer rapidamente aqui a produção do Prodastar, que está produzindo esse show, que para a gente é uma grande oportunidade. Essas músicas foram compostas pelos 3 músicos, que é Ivo Abadi, Rodrigo Viana na guitarra e eu. E a gente decidiu fazer letras de músicas que sejam positivas. Então a gente vai falar sobre a luta da mulher, a gente vai falar sobre a natureza, a gente vai falar sobre o dia a dia, mas sempre com muita positividade. E com os ritmos de música afro-brasileira, que tem sol para todo lado.
0: Com certeza. Então, convite para ouvir aí as interpretações, canções e composições da Virgínia Cambuci. Muito
1: Exatamente.
0: obrigada e
1: Corre lá.
0: sucesso para você.
1: Muito obrigada.

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1: E o nosso festival segue com grandes performances ao vivo da nossa MPB. Começamos a sequência com Emílio Santiago.
2: Linda canção, por sinal.

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Ouvimos aí Johnny Alf, Plexus e Rapaz de Bem. Antes, Emílio Santiago, Eu e a Brisa, duas grandes vozes da nossa música no nosso Festival Arte Clube.

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1: Olá, ouvinte Arte Clube, estamos no ar com o nosso giro pelas novidades do mundo das artes, com bate-papo com os artistas, dicas culturais e uma pesquisa musical feita com muito capricho para você. Estamos no ar em rede com a Rádio MEC AM, a UFRJ FM e a Nacional Rio. No rádio e na internet, ao vivo com você, agora é 12:30, hoje é quinta-feira, 8 de outubro de 2026. E no programa de hoje a gente vai conhecer o espetáculo Gente Nova da Antiga, que reúne Áurea Martins, André Gabé e Vidal Assis, inspirado no histórico álbum Gente da Antiga. O espetáculo homenageia Clementina de Jesus, Pixinguinha e João da Baiana. No Clube do Vinil, vamos revisitar o disco de Thelma Costa, irmã de Sueli Costa, que teve uma breve carreira. Além da agenda cultural, o giro pelo mundo das artes e o melhor da MPB.
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No Clube do Vinil de hoje, a gente relembra o único álbum da breve carreira de Thelma Costa. Cantora e compositora mineira, ela morreu cedo, mas deixou um disco lançado em 1983 com nomes importantes da nossa música, como Milton Nascimento, Fernando Brant, Ivan Lins, Tom Jobim e Dori Caymmi. Thelma era de Juiz de Fora e vinha de uma família musical. A mãe, Maria Aparecida Correia Costa, era pianista e professora de piano. E a irmã é a compositora e cantora Sueli Costa. A carreira dela começou aos 15 anos, quando se apresentou ao lado de Chico Buarque num show na cidade natal. Thelma tinha uma ótima voz e sabia escolher muito bem o repertório. Depois que se mudou para o Rio, passou a cantar numa casa de espetáculos e integrou um grupo vocal com Miúcha, Olivia Haime e Elizabeth Jobim. Com elas, chegou a dividir o palco com Tom Jobim e Vinícius de Moraes. O álbum de hoje tem 10 faixas e leva apenas o nome da cantora no título. Ele foi relançado em CD em 2014, com um repertório feito de obras-primas de grandes compositores. Vamos ouvir a primeira canção que separamos para essa homenagem, Coisa Feita.

Você ouviu Coisa Feita, de João Bosco, Aldir Blanc e Paulo Emílio, na voz de Thelma Costa, no nosso Clube do Vinil. A ficha técnica do disco também impressiona. Dori Caymmi e César Camargo Mariano assinam a produção e os arranjos. E Caetano Veloso participa dos vocais em Certeza da Beleza. Entre os músicos estão Hélio Delmiro, Gilson Peranzetta, Luiz Alves, Robertinho Silva, Maurício Einhorn, Oberdan Magalhães e integrantes do Roupa Nova. Faixas do álbum foram parar na TV e no cinema. Nas novelas da Globo, a voz da Thelma esteve em Paraíso, com Fruta Boa, e em Eu Prometo, com Adoração. No cinema, ela cantou a música Azulão, no filme Inocência, de 1983. A Thelma morreu em 1989, ainda muito jovem, mas deixou gravações que preservam sua voz e seu talento como intérprete. Para encerrar o Clube do Vinil de hoje, vamos ouvir Certeza da Beleza, com Thelma Costa e Caetano Veloso.

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1: Áurea Martins, André Gabé e Vidal Assis estão percorrendo o estado do Rio de Janeiro com o espetáculo Gente da Antiga, uma homenagem a três nomes fundamentais da música brasileira: Clementina de Jesus, Pixinguinha e João da Baiana. Inspirado no histórico álbum gravado em 1968, o show celebra a herança afro-brasileira por meio de arranjos inéditos e de um repertório que destaca a força e a atualidade de canções marcadas pela ancestralidade. No palco, a Áurea Martins, aos 86 anos, divide a cena com dois representantes da nova geração da música negra. Com direção da Renata Greco e acompanhamento dos músicos Marco Suzano, Mário Seve e Luiz Coimbra, o espetáculo reúne clássicos como Iaô, Batuque na Cozinha e Fala Baixinho. A gente bate um papo hoje com o André e com a Renata, que contam como nasceu esse projeto. Bem-vindos ao Arte Clube.
2: Oi, Jansen, queridos ouvintes do Arte Clube. Aqui é o André Gabé. Venho aqui convidar vocês para o show Gente Nova da Antiga, em que eu divido o palco com Áurea Martins e Vidal Assis. Vou convidar agora a diretora e idealizadora do show, Renata Greco, para ela contar para vocês como nasceu o nosso show.
3: Boa tarde, Jansen, queridos ouvintes. Obrigada, André. Então, vou contar um pouquinho para vocês como é que foi a ideia de transformar em show o repertório desse disco que é tão importante, tão fundamental para o que a gente entende hoje como música popular brasileira. Esse disco se chama Gente da Antiga. Quando eu estava pesquisando o repertório para o disco Senhora das Folhas, que eu fiz com a dona Áurea Martins, que foi um disco muito importante para a gente, foi um disco que foi indicado ao Grammy Latino e que tem um repertório dedicado às rezadeiras, benzedeiras e curandeiras do Brasil, de todas as tradições religiosas, eu ouvia muito Clementina. Quando nós fomos estrear o show Senhora das Folhas, nós fizemos uma pequena circulação pelas arenas cariocas de lançamento desse álbum do Senhora das Folhas e fizemos shows. E um dia específico, numa passagem de som em Madureira, na Arena Carioca Fernando Torres, em Madureira, eu vi o André Gabé, que também faz parte desse show Senhora das Folhas, como vocalista, cantando como Clementina, do jeito de Clementina cantava, de brincadeira, e dona Áurea Martins dançando. Quando eu vi aquela cena, eu pensei, eu falei, gente, eu estou presenciando aqui um pequeno milagre. Era como se eu estivesse vendo aquela força de Clementina e João da Baiana e Pixinguinha juntos ali. E eu falei, meu Deus, eu preciso fazer isso chegar para mais pessoas, né?
1: A época da gravação de Gente da Antiga, em 1968, Clementina contava com 65 anos, Pixinguinha com 70 e João da Baiana com 82, todos em pleno vigor criativo. Hermínio Belo de Carvalho, produtor do disco, diz que o tempo cristaliza o artista. E a produtora Renata Greco explica essa afirmação sobre a maturidade.
3: Eu acho muito bonita essa fala do Hermínio, né, que ele diz que o tempo ele cristaliza o artista, né? Que a velhice não apaga o essencial de um artista, pelo contrário, a velhice vai dar a coloratura exata e dimensionar esse artista. Eu acho bonito a maneira como eu entendo essa cristalização. Ela não quer dizer um endurecimento, mas sim uma lapidação, né? Como se o tempo fosse lapidando o artista, e ao longo desse tempo, o envelhecimento não significa uma decadência das potencialidades desse artista, mas sim uma depuração. O tempo ele age como um lapidador. O supérfluo vai, como se o supérfluo fosse desaparecendo com os anos e ficando ali, ao longo do tempo, depurando a identidade e a ancestralidade desse artista. E é o que eu acho que ele conseguia enxergar em Clementina, Pixinguinha e João da Baiana já na maturidade, né? Essa maturidade vai dar essa nuance, esse tom perfeito que a juventude, por vezes, ainda não alcançou. Esses artistas não alcançaram ainda na, na sua juventude, como se esse tempo desse a coloratura exata desses artistas e a dimensão real, né? Porque talvez seja na longevidade que a gente consiga enxergar a verdadeira estatura de um criador, de um artista como Pixinguinha, João da Baiana e Clementina e a sua contribuição para a cultura, né?
1: E com o tempo, o repertório de Gente da Antiga foi se transformando em clássico, como observa a Renata Greco.
3: Em relação ao repertório, a mesma coisa. Essas canções desse disco, elas se mostraram tão longevas quanto os seus criadores, né? Se a gente pensar em Benguelê, Batuque na Cozinha, Iaô, são canções que estão tão profundamente ligadas a gente, à nossa cultura, que elas permanecem jovens. Né? Elas permanecem relevantes e elas também ganharam com o tempo, eu acho, a dimensão exata que elas têm, essa dimensão da nossa cultura, de serem raízes da nossa cultura. Né? Hoje a gente consegue enxergar talvez melhor a importância dessas canções do que a época que elas foram apresentadas. O Hermínio, hoje, com 90 anos, né? Ele tem essa mesma. A gente pode aplicar a frase dele a ele mesmo, né? Hoje ele é esse cristal lapidado que a nossa cultura, né? E ele mesmo conseguiu formar, conseguiu se depurar. E hoje em dia ele é talvez um dos guardiões dessa nossa cultura, dessa nossa música, talvez um dos poucos ainda vivos e em atividade. Então, ele é esse cristal do qual ele mesmo fala.
1: E o show Gente Nova da Antiga incorpora canções mais recentes em diálogo com o disco de 68, como explica a Renata Greco.
3: Em relação às canções contemporâneas que a gente incluiu no repertório do show, elas fazem exatamente esse contraponto, né? Elas ajudam a ressaltar como essas canções do disco de 1968 são contemporâneas e pertinentes na contemporaneidade. Então a gente tem no show São Pixinguinha, do Emicida, que é uma canção maravilhosa, ela é uma canção tão afetiva, tão delicada, né? Que fala chegou São Pixinguinha. O próprio Hermínio chamava o Pixinguinha de santo. E o Emicida atualiza isso de uma maneira tão inventiva. Ele narra a chegada de Pixinguinha ao céu, né? Chegou São Pixinguinha, chegando no céu. É um jeito tão bonito de entronar esse grande rei da nossa música, que é o Pixinguinha. Então, são canções que fazem essa ponte, que conversam com esse repertório do disco original. Então, eu acho que é bacana porque a gente tem essa conversa entre os jovens, né, artistas e a grande matriarca, que é a Dona Áurea, no palco acontecendo, e a gente também tem essa conversa no repertório. E eu acho que também ajuda a aproximar, né? Aproximar a plateia jovem de hoje ao repertório, né? Então eu acho que foi bastante feliz as inclusões que a gente fez, foram bastante felizes as inclusões que a gente fez no repertório das músicas contemporâneas.
1: Obrigado à produtora Renata Greco pelo papo aqui no Arte Clube. Lembrando que Áurea Martins, André Gabé e Vidal Assis

0: apresentam o show Gente Nova da Antiga em Valença, Niterói, Madureira, Nova Iguaçu e Flamengo. E a Renata e o André reforçam o convite.
1: Eu gostaria muito de convidar todos vocês a irem assistir essas apresentações. São poucas apresentações. A gente vai fazer no Sesc Madureira agora, no dia 10 de outubro. Daí teremos Sesc Nova Iguaçu no dia 13 de novembro. E depois a gente tem uma última apresentação no Flamengo, no Arte Sesc Flamengo. É importante dizer que a gente faz essa circulação pelo projeto Pulsar do Sesc, que é um projeto muito importante, que está levando esses shows, vários shows de várias vertentes, vários tipos de shows para o interior do Rio também. O Sesc tem essa capilaridade e a gente consegue levar esse show de uma maneira muito bonita para lugares que talvez a gente não conseguisse visitar por conta de custos, das dificuldades de se chegar, se não fosse essa capilaridade do Sesc. Então a gente agradece muito ao Sesc Pulsar por essa oportunidade e convida a todos para comparecerem. É um show muito feliz. Eu tenho certeza que a pessoa que for assistir esse show vai sair com a alma leve e com mais amor pela nossa música, pela nossa cultura e por esse Brasil tão bonito, né? Porque existe um Brasil muito bonito que é feito pela cultura, pelo nosso povo e que precisa de atenção. Muito obrigada, Jansen. Agora convido o pessoal, André.
2: Olha, o show está circulando pelo Rio de Janeiro. E as próximas apresentações vão ser no Sesc Madureira, dia 10 de outubro. Vai ter no Sesc Nova Iguaçu, dia 13 de novembro. E no Arte Sesc Flamengo, no dia 29 de novembro. Onde é que a gente se encontra? Obrigado, Jansen. Espero todos vocês.
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0: E o nosso disco do dia, claro, é Gente da Antiga, de 68, reunindo três personagens fundamentais da música brasileira: Pixinguinha, Clementina de Jesus e João da Baiana, com produção de Hermínio Belo de Carvalho. E a gente ouve Batuque na Cozinha.

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1: Anote na sua agenda, o cantor e guitarrista Fábio Rizental presta homenagem a Milton Nascimento, Djavan e Luiz Melodia em novo show com participações especiais.
2: Alô, ouvintes do Arte Clube, aqui é Fábio Rizental e eu estou passando para convidar vocês para a estreia do meu novo show Três Rosas Negras. Milton Nascimento, Djavan e Luiz Melodia. É, venham ouvir interpretações super diferentes na minha guitarra e na minha voz desses grandes nomes da música brasileira. E eu tenho duas surpresas para essa noite, duas participações especiais. Itamara Corax, uma das maiores vozes do jazz, e Xadi, revelação da música brasileira. O show vai acontecer dia 16 de outubro, sexta-feira, no Acaso Cultural em Botafogo, às 20 horas. Garanta seu ingresso pelo Simpla. Vejo vocês lá.
1: Com 5 indicações ao prêmio Shell, o ator e dramaturgo Matheus Macena retorna ao Rio com o monólogo Edson, em temporada no Teatro Ipanema, Rubens Correia.
3: Oi, Jansen e ouvintes do Arte Clube. Aqui quem está falando é Matheus Macena. Estou passando para convidar você e todos os ouvintes para assistirem o espetáculo Edson em cartaz no Teatro Ipanema, sexta e sábado, às 8, domingo, às 7. O espetáculo é livremente inspirado na vida e na morte do jovem estudante secundarista Edson Luiz, que foi assassinado pela ditadura militar em 1968. Esse é um momento de reflexão e é no teatro que eu espero encontrar com vocês. Um beijo enorme.
1: E esse foi o nosso Arte Clube de hoje, com apresentação e edição Jansen Campos, produção do David Isidoro e trabalhos técnicos do Eduardo Monteiro. Muito obrigado pela sua companhia. Te deixo com a Lineker e a bela interpretação da canção do Milton, Maria Maria.

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0: Boa tarde, chegamos com Mistura Brasileira aqui na sua Rádio MEC. Muito prazer, eu sou Felipe Rangel, estou acompanhado aqui do José Roberto Rocha. Ouvimos Zizi Posse com Papel Marchê de João Bosco e Capinã, Nada Será Como Antes de Milton Nascimento e Ronaldo Bastos, por Verônica Sabino e Milton Nascimento. Essa Noite Sem Fim de Liminha e Paula Toller, na voz da Paula Toller, e Somos Todos Iguais Nesta Noite, de Ivan Lins e Vitor Martins, por Ivan Lins. Agora na Rádio MEC é 1h16. Estamos juntos nos 800 kHz e também na internet, radiomec.ebc.com.br. Vamos trazer aqui o trabalho do nosso time de repórteres. Créditos presumidos do INSS não entram no cálculo do PIS/COFINS. Vamos saber mais com Pedro Lacerda.
1: O Supremo Tribunal Federal decidiu nesta quarta-feira que os créditos presumidos de ICMS não podem entrar na conta do PIS e da COFINS. A votação terminou em 7-4 a favor das empresas. Esses créditos são descontos no ICMS que estados e Distrito Federal oferecem a determinados setores para estimular a economia local. A União queria que os valores fossem somados à receita das empresas e, assim, tributados pelas contribuições federais. Prevaleceu o entendimento do primeiro relator do caso, o ministro aposentado Marco Aurélio Melo, de que o crédito nasce de uma renúncia fiscal e, por isso, não representa riqueza nova nem receita. Seguiram esse ponto de vista os ministros Edson Fachin, Carmen Lúcia e Dias Toffoli, que mudou de posição durante o julgamento. Toffoli avaliou que a cobrança permitiria à União reduzir, por vias indiretas, benefícios concedidos pelos estados, o que geraria insegurança jurídica. Com os votos dos ministros aposentados Ricardo Lewandowski, Rosa Weber e Luiz Roberto Barroso, registrados em 2021, quando o julgamento começou no plenário virtual, a maioria chegou a 7 votos. Ficaram vencidos Alexandre de Moraes, Gilmar Mendes, Luiz Fux e Nunes Marques. Para o grupo, o benefício fica de forma definitiva com a empresa e representa ganho econômico, o que justifica a tributação. Moraes afirmou que o Estado pode abrir mão do que é dele, mas não do que pertence à União. Flávio Dino, Cristiano Zanin e André Mendonça não votaram porque sucederam ministros aposentados que já haviam se manifestado no processo. A Receita Federal calcula um impacto de até 16 bilhões e 500 milhões de reais para os cofres federais. Da Rádio Nacional em Brasília, Pedro Lacerda.
0: Valeu, Pedro. Agora é 1h19. Vamos trazer para você o talento de Paulo Miklos.

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0: Esse foi Beto Guedes com Só Primavera, de Beto Guedes e Márcio Borges. Antes, Crica Morim com Desculpe o Auê, de Rita Lee e Roberto de Carvalho. E Paulo Miklos com Você Não Sacou, de Celso Fonseca e Ronaldo Bastos. 1:30. Vamos valorizar aqui o trabalho dos nossos repórteres do radiojornalismo. Oktoberfest de Blumenau celebra a tradição germânica. Quem conta essa história para a gente é a Tatiana Alves.
1: A maior festa da cultura alemã das Américas já começou em Blumenau, em Santa Catarina. A edição de número 41 da Oktoberfest será realizada até o próximo dia 25 no Parque Vila Germânica, reunindo atrações que celebram as tradições germânicas da região. A programação conta com apresentações de bandas alemãs e regionais, grupos folclóricos, competições típicas, festival de danças germânicas e o concurso da realeza da festa. Uma das novidades é a estreia da banda Frida und Fritz, desenvolvida com inteligência artificial para animar os intervalos entre os shows. Os tradicionais desfiles da Oktoberfest também estão confirmados. Em 2026, são 8 apresentações gratuitas com carros alegóricos, bandas, grupos folclóricos e personagens típicos nas ruas de Blumenau. A edição deste ano inclui uma apresentação especial em Vila Itoupava e um desfile durante a manhã do feriado de 12 de outubro. Além das atrações culturais, a festa oferece uma ampla variedade de pratos da culinária alemã, como marreco recheado, joelho de porco, salsichas e pretzels, além de dezenas de opções de chopp produzidas por cervejarias locais e nacionais. Criada em 1984, para ajudar a recuperar a economia da cidade após enchentes históricas, a Oktoberfest de Blumenau se tornou um dos principais eventos turísticos do Brasil. O presidente da Blumenau Eventos fala da importância da festa não só no aspecto cultural, mas também para a economia da cidade.
2: A gente acredita que tradição não significa ficar parado. É possível inovar, acompanhar o público e trazer essas novidades que nós trazemos, sem perder essa essência que está na música, na gastronomia, nos desfiles, nos nossos trajes típicos e na cultura germânica. Oktoberfest ultrapassa os limites da vila. Ela movimenta hotéis, ela movimenta restaurantes, comércio, transportes, atrativos e diversos serviços e movimenta a economia local em mais de 60 segmentos de negócios, gerando milhões de reais em injeção de renda para o Estado e oportunidades.
1: A Oktoberfest em Blumenau é inspirada no evento de mesmo nome realizado na cidade de Munique, na Alemanha. Com mais de 2 séculos de história, a celebração alemã surgiu em 1810, a partir das comemorações do casamento do príncipe Ludwig da Baviera com a princesa Therese, se transformando em um dos maiores eventos culturais do planeta. Da Rádio Nacional, no Rio de Janeiro, Tatiana Alves.
0: Valeu, Tatiana. Agora é 1:34. Vamos voltar a ouvir música com vocês para brilhantar nosso show, Rosa Passos.

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1: E o Jorge Versilo cantando para a gente o Mestre Sala dos Mares, de João Bosco e Aldir Blanc. Antes, Hélia Duncan com Boca de Siri, de Wilson Batista e Germano Coelho. E Davi Moraes e Moraes Moreira com Nossa Parceria, que é também de autoria dos dois. Tivemos Festa, de Fernando de Oliveira e Rosa Passos, na voz de Rosa Passos. E Só Primavera, de Beto Guedes e Márcio Borges, na voz de Beto Guedes. Agora faltam 15 minutos para as 2 da tarde aqui no Rio de Janeiro. Estamos presentes nos 800 kHz e também na internet, radiomec.ebc.com.br. O Tribunal Superior Eleitoral decidiu derrubar o registro de candidatura de Antony Garotinho e declarar nulos votos do candidato. A decisão do TSE pode definir o resultado das eleições para o governo do Estado. A sessão começou por volta das 10h20 da manhã, sob o comando do ministro Cássio Nunes Marques. Os ministros do TSE decidiram que o candidato ao governo do Rio, Antony Garotinho, do Partido Republicanos, não poderia desistir de um recurso apresentado ao tribunal e que os votos direcionados ao candidato teriam de ser anulados, abrindo caminho para uma nova totalização dos votos. O relator Floriano de Azevedo Marques, primeiro a votar, defendeu que o pedido de desistência de Garotinho seja rejeitado. O ministro afirmou que a decisão tardia de Garotinho impacta diretamente no resultado da eleição. Floriano lembrou que Garotinho aceitou participar da disputa pelo governo do Rio, mesmo com o registro de candidatura rejeitado. 1h47, a música volta a dar o tom do nosso programa. Com vocês, para abrilhantar o nosso show, Roberta Sá.

0: Esse foi Jorge Benjor com o Cowboy Jorge dele mesmo. Antes, Nilce Carvalho com o Cavalo de São Jorge, de Roque Ferreira e Paulo César Pinheiro. E Sebastião de Gil e Milton, por Gil e Milton. Tivemos ainda Boca em Boca, de Roberta Sá e Xande de Pilares, na voz da Roberta Sá. 2 horas, a gente para o intervalo e volta já.
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2: Música classificada no Prêmio Rádio MEC 2026, categoria Infância. O Circo Não É Lugar de Bicho, de Naldinho Braga, intérprete Naldinho Braga.

0: O circo não é lugar de bicho. De Naldinho Braga. Intérprete Naldinho Braga. Música classificada no Prêmio Rádio MEC 2026. Categoria Infância.
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3: Estamos de volta, esse é o Mistura Brasileira aqui na sua Rádio MEC. Estamos presentes também na via virtual, radiomec.ebc.com.br ou pelo aplicativo Rádios EBC. Vamos receber nesta nova rodada musical o talento de Marcelo Manzano.
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1: A gente acabou de ouvir João Bosco cantando pra gente Gago Apaixonado, que é de Noel Rosa. Tivemos também Valéria Satamini com Mistério do Planeta, de Moraes Moreira, e Marcelo Manzano com Perdido de Amor, de Luiz Bonfá. 2h15 aqui no Rio de Janeiro. Vamos trazer para você uma atualização importante do noticiário. A Polícia Federal faz hoje uma apuração de um possível favorecimento a empresas do ramo imobiliário e da construção civil por meio de decisões judiciais. Agentes saíram para cumprir 6 mandados de busca e apreensão em Icaraí, Niterói. A operação em nome do pai mira o desembargador Alexandre Eduardo Cizinho por sua atuação no período em que era juiz titular de uma vara de primeira instância em Niterói. Além do desembargador, também são alvos da operação a esposa do magistrado, os 2 filhos de Cizinho, a cunhada do desembargador e uma advogada. De acordo com a Polícia Federal, a investigação partiu de um processo administrativo instaurado pela Corregedoria Geral do Tribunal de Justiça do Rio para apurar a conduta de Cizinho. O processo indicava que o juiz usava sua função para garantir vantagens indevidas para sua família por intermédio de imóveis, descontos comerciais excepcionais e pagamentos indiretos com pessoas e empresas como intermediários. Em um dos endereços,

atribuído a um filho de Alexandre Cisínio, a PF apreendeu R$ 27 mil em espécie. Agora são 2 horas e 16 minutos aqui no Rio de Janeiro. A música volta a dar o tom do nosso programa. Com vocês, Tata Menezes. Felipe.

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1: Ouvimos Soy Louco por Ti América, de Gilberto Gil e Capinana, voz de Ivete Sangalo. Antes de Mato Grosso, com Dama do Cassino, de Caetano Veloso. E Tata Menezes com Rasa, de Jorge Versilo. Agora são 2:30. A gente agita agora o trabalho dos nossos colegas repórteres. Vamos falar aqui do caso da estudante morta em Fortaleza. O namorado dela foi indiciado pela polícia por causa deste caso. Vamos saber um pouquinho mais no trabalho da Sara Kines.
2: A Polícia Civil do Ceará indiciou o namorado de Isabelle Caracristi por violência psicológica e fraude processual nas investigações sobre a morte da estudante de 22 anos. João Munhoz Neto, de 34 anos, foi preso preventivamente no último dia 22 de setembro, em Fortaleza, e solto na semana passada por decisão judicial. A jovem foi encontrada morta em 13 de setembro no condomínio onde morava com o namorado e familiares dele, no bairro Aldeota. De acordo com a investigação, a causa da morte foi uma precipitação voluntária da estudante. O inquérito policial foi concluído depois de produzir 17 laudos periciais, além de provas e depoimentos de 29 pessoas, entre familiares, amigos e colegas de trabalho do casal, moradores e funcionários do prédio onde Isabelle morreu. A perícia analisou cerca de 700 vídeos de câmeras da área externa do condomínio e realizou investigações no apartamento onde o casal morava. Em nota, a defesa de João Munhoz Neto nega que ele tenha cometido fraude ou tentativa de fraude e diz que ele sempre cooperou com as investigações. A defesa chama de absurda a acusação de violência psicológica e afirma que provará a inocência de seu cliente. A defesa da família de Isabelle disse que a conclusão do relatório policial representa um passo fundamental na busca por justiça e no combate a todas as formas de violência contra a mulher e que aguarda a denúncia do Ministério Público. A denúncia de casos de violência contra a mulher pode ser feita pelo número 180.

0: da Central de Atendimento à Mulher. O serviço é gratuito e funciona 24 horas. Também é possível denunciar nas delegacias especializadas de atendimento à mulher, nas delegacias comuns e nas casas da mulher brasileira. Em caso de emergência, o número da Polícia Militar é o 190. Com informações da Agência Brasil, da Rádio Nacional, em São Paulo, Sara Quines.
1: Obrigado, Sara. 2h32, a música volta a dar o tom do nosso programa. Vem aí, Zeca Pagodinho.

0: Esse foi Paulinho da Viola com a sua Pecado Capital. Antes, Bete Carvalho com Me Dá Teu Amor, de Arlindo Cruz e Franco. E Casuarina com Samba de Helena, de Gabriel Azevedo. Tivemos também Luciana Souza com Pra Que Discutir com Madame, de Janete Almeida. E Haroldo Barbosa e Zeca Pagodinho com Samba na Cozinha, de Claudinho Guimarães, Serginho Meriti e Serginho Madureira. Agora aqui na Rádio Mex são 2 horas e 49 minutos, momentos finais do nosso programa. Vamos abrir espaço novamente para reportagem. Informação sobre fraude na eleição presidencial é falsa. Quem desenvolve o assunto para a gente é a Solimar Luz.
1: É falsa a informação que circula nas redes sociais de que houve fraude na votação para presidente e vice-presidente da República no primeiro turno das eleições deste ano. No domingo, a aba de visualização Brasil do painel do Tribunal Superior Eleitoral parou de funcionar de forma inesperada às 7h14 da noite. Por isso, os votos para presidente e vice-presidente da República ficaram parados. A situação foi normalizada um tempo depois, às 8h04. Em nota, o Tribunal Superior Eleitoral atribuiu o episódio a uma contenção no processamento de dados, que travou por cerca de 50 minutos a atualização do placar nacional naquela noite. Segundo a Corte, a interrupção na atualização do resultado nacional foi uma falha técnica na etapa de divulgação e não teve efeito sobre a contagem dos votos. A paralisação, portanto, ocorreu apenas no momento da divulgação dos resultados, quando os votos já haviam sido contabilizados. O TSE afirma que a falha ficou restrita ao módulo responsável por apresentar na internet a visualização nacional da disputa presidencial. Os boletins de urna continuaram a ser transmitidos, recebidos, processados e publicados na internet durante o processo.

0: problema, assim como os sistemas de acompanhamento. Com isso, os dados por unidade da federação, segundo o TSE, continuaram sendo publicados sem interrupção. Da Rádio Nacional, no Rio de Janeiro, Solimar Luz.
1: Valeu, Solimar. Agora são 2h52, ponto final no Mistura Brasileira de hoje. Já está nos nossos estúdios o Thiago Alves, já está nos nossos estúdios Carlito do Sal para prosseguir com a nossa programação. É o Armazém Cultural que chega daqui a pouquinho, que começa com grandes atrações para você. Eu vou entregando a minha contribuição. Agradeço muito a sua presença. Por hoje está pago. Agradeço ao José Roberto Rocha por essa parceria. E a gente amanhã estará de volta para dar mais contribuições e participações a você aqui no, na nossa Rádio MEC, a primeira rádio do Brasil. Estamos no ar desde 1923. Até a próxima. Tchau!

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5: 3:03.
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5: Vamos lá, nessa quinta-feira à tarde, o pré-fim de semana, se assim você preferir, o Armazém Cultural começa agora, nesse 8 de outubro de 2026, com muita música boa, com muita informação também, a sua participação, os homenageados do dia, a música do dia, o esporte, saúde e muito, e o TBT também hoje, hein? Toda quinta-feira tem, e muito mais até às 6 da tarde, também pela Rádio FRJ, em 88,9 FM, na produção comigo do Marcos Leite, do Carlos Soca, a família reunida, a equipe reunida e o Carlito do Sal, na sonoplastia. Vamos lá, até às 18 horas, vamos juntos, hein? Melhor da música popular brasileira é aqui. Obrigado pela audiência. Canta pra gente, Simone.

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0: Ney Lopes, dele do Sidney Carvalho, tempero de Yaya, Daúde Nelson Sargento, segura esse samba, e falso amor sincero, do Nelson Sargento e do Oswaldo Nunes, e a Simone Ivy Brucel, do Jorge Benjor. Agora 3h19.
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0: Eleições 2026 aqui no Rio de Janeiro para o governo do estado. Eu convoco você, Gabriel Brum.
2: O Tribunal Superior Eleitoral anulou os votos recebidos por Antony Garotinho, do Republicanos, na eleição para governador do Rio de Janeiro. Com isso, Douglas Ruas, do PL, pode ser declarado vencedor da eleição no primeiro turno. O julgamento aconteceu nesta quinta-feira. Garotinho concorreu sub judice, após o Tribunal Regional Eleitoral do Rio considerá-lo inelegível por condenação por improbidade administrativa. Ele desistiu do recurso que o mantinha na disputa somente após o primeiro turno, em que recebeu 270 mil votos, pouco mais de 3% do total de válidos. O relator, ministro Floriano de Azevedo Marques, defendeu que o pedido de desistência não deveria ser aceito, mas também não aceitou os argumentos do recurso. Afirmou que as condenações são incontroversas e qualquer interpretação sobre o prazo de inelegibilidade mantém Garotinho com os direitos políticos suspensos em 2026.
3: Mantendo-se o indeferimento da candidatura do recorrente ao cargo de governador, com base na ausência de condições de elegibilidade alusivas à plenitude dos direitos políticos e à filiação partidária, devendo ser considerados nulos os votos atribuídos ao recorrente.
2: Quatro ministros acompanharam o voto do relator, enquanto dois votaram para manter a validade dos votos apenas para cálculo do segundo turno. Com a decisão, os votos devem ser retotalizados no Rio de Janeiro. Assim, Douglas Ruas pode passar a ter mais de 50% dos votos válidos e venceria a disputa já no primeiro turno. Antes do julgamento, o vice-procurador-geral eleitoral, Alexandre Espinosa, defendeu a procuradoria sobre o caso do parecer do órgão em que um advogado de Garotinho apareceu como autor do documento. Afirmou que o texto foi elaborado somente pela equipe do Ministério Público.
4: A equipe técnica, no dia seguinte, fez uma apuração detalhada, identificou uma falha no editor de textos utilizado pela PGE, que ao elaborar o relatório da minuta do parecer, ela transcreveu um trecho da petição do advogado até para se manifestar, mesmo porque o recurso em análise era o recurso do candidato Antony Garotinho, e isso importou os metadados da petição do PDF do advogado.
2: Na abertura da sessão, o ministro Cássio Nunes Marques, presidente do TSE, afirmou que hoje é o último dia para o tribunal resolver pendências e definir quem vai para o segundo turno em todo o Brasil. Qualquer atraso pode atrapalhar a preparação das urnas, como o carregamento dos dados dos candidatos e a distribuição pelo país. Da Rádio Nacional em Brasília, Gabriel Brum.
0: Obrigado, Gabriel, de Brasília aqui para o

Rio de Janeiro, para a Rádio MEC e para a Rádio FRJ, 88,9 FM. Agora, 3h22, uma boa tarde, uma boa quinta-feira. É o som do Caetano Veloso.

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0: Diogo Nogueira, Pé na Areia, do Rodrigo Leite e do Diogo Leite também. Delcio Carvalho, Amor Sem Esperança, da Dorivone Lara e do Delcio Carvalho e o Caetano Veloso, Isso Aqui O Que É, do Ari Barroso. Agora 3h34, Deli de Caraguatatuba, São Paulo. Obrigado, Deli, pela audiência, pelo carinho. Conhece Caraguatatuba, Felipe Rangel? Conhece? Quanto tempo da capital aproximadamente, hein? De carro? Quanto tempo, hein? Chuta aí. Em torno de 3 horas e meia, mais ou menos, né? É perto de Ubatuba? Valeu. Sabe tudo o nosso paulistano Felipe Rangel, que apresenta o Mistura Brasileira. Valeu, Felipe. Dá um alôzinho pra essa galera aqui rapidinho também, ó. E convida todo mundo para curtir o Mistura Brasileira com você. De segunda a sexta-feira, passa o serviço e o horário para a gente. Felipe, muito bem-vindo, boa tarde.
1: Grande Tiago, que honra fazer parte aqui do Armazém Cultural por alguns momentos. Sim, estou presente no Mistura Brasileira da 1 às 3 da tarde e também no Manhã Mac das 8 da manhã ao meio-dia. São duas maratonas e a gente vai batendo bola com a música, com a notícia, a gente vai atualizando as coisas para você que está nos ouvindo e vamos ouvir música de qualidade sempre, né, Tiago?
0: É isso aí. Quem quiser acompanhar esse vozeirão do Felipe Rangel, às 8 da manhã ao meio-dia,
1: E
0: não é
1: da
0: isso?
1: 1 às 3 da tarde.
0: E depois 1 às 3 com Mistura Brasileira, antes do Manhã Mac, 8 a meio-dia, e 1 às 3 com Mistura Brasileira. A companhia agradabilíssima do Felipe Rangel e muita música boa também.
1: Eu também estou muito bem acompanhado de todos os ouvintes e as ouvintes da Rádio MEC que nos acompanham pela manhã, que estão preocupadas com o trânsito, que querem ouvir música boa, atualizar o noticiário, muita coisa interessante. E eu sou muito agradecido de ter você nessa companhia tão importante. Muito obrigado, Thiago.
0: Valeu, tá aí seu conterrâneo, Deli Machado, de Caraguatatuba, São Paulo, nosso Felipe Rangel, que sabe tudo também do carnaval paulistano, tudo e mais um pouco. Agora 3h36.
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3: Olá, ouvintes. Aqui é a Cristine Valença e você vai escutar agora Holofote, meu novo single, que faz parte do EP Tempo Arranhado e fala sobre as nossas luzes e sombras. Agora aqui na Rádio MEC, no Armazém Cultural. Obrigada.

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0: Felipe Cato, do Caetano Veloso, Vaca Profana, Flávio Venturini e Ana Canhas. Tudo o que você podia ser de Lu e Márcio Borges. Agora, 3h48.
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0: É o dia 8 de outubro na música e também na história. Você sabia? Hoje é o dia do asfaltador, pois é. Dia em que homenageamos essa galera que trabalha e muito pela pavimentação, a manutenção das ruas, das rodovias, das estradas. Um abraço para todos vocês que colocam literalmente a mão na massa, principalmente o pessoal da Secretaria de Conservação Municipal também, aqui do Rio de Janeiro, dia do asfaltador. Hoje é o Dia Nacional pelo Direito à Vida e o Dia do Nordestino, pois é, data criada em São Paulo, em 2009, data que homenageou o centenário do poeta Patativa do Açaré e celebra a cultura, a história, os sotaques, a culinária, a literatura de cordel, o forró, o baião e também toda a resistência dos 9 estados do Nordeste brasileiro e valoriza que a nossa identidade nordestina combate também aos preconceitos, aos estereótipos regionais. Eu tenho bom orgulho no dia de hoje, porque sou neto também de nordestinos e tenho maior orgulho. E por falar em Patativa do Açaré, Antônio Gonçalves da Silva, mais conhecido como Patativa do Açaré, a data em virtude do centenário dele em 2009, um dos maiores poetas populares, repentistas e compositores desse país. E quando falamos também em Nordeste, em música nordestina, eu acho que é uma unanimidade, o primeiro nome que nos vem à mente é de Luiz Gonzaga, o rei do baião. Então, que tal Luiz Gonzaga cantando Patativa do Açaré, hoje no Dia do Nordestino?

Luiz Gonzaga, o rei do Baião, no dia do nordestino, data que homenageia a Patativa do Açaré. E é do Patativa do Açaré essa canção chamada A Triste Partida, na voz de Luiz Gonzaga, senão o maior representante da música nordestina desse país, que levou essa musicalidade para o mundo. Valeu, parabéns para você que é nordestino. Eu sou descendente também de nordestinos e tenho bom orgulho disso. Hoje é um dia muito especial para a nossa cultura, para a nossa musicalidade, para reverenciarmos esses grandes nomes que levaram o Brasil mundo afora, para a culinária e dia do nordestino. Hoje também é aniversário da Isabela Taviani. Ela vem cantar para a gente música nova, não para.

0: É aniversariante do dia, Isabela Taviani, Deli da Milena Não Para, música nova. E os parabéns para você também que faz aniversário hoje. Saúde, muitas felicidades, até já.
1: 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Música classificada no Prêmio Rádio MEC 2026. Categoria Instrumental. Quadrilha, de Daniel Gank. Intérprete Daniel Gank.

0: Música classificada no Prêmio Rádio MEC 2026. Categoria Instrumental. Quadrilha, de Daniel Gank. Intérprete Daniel Gank.
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Vamos lá para a segunda hora do Armazém Cultural nessa quinta-feira. Só vem que tem muita coisa boa para você até às 6 da tarde. Muita música boa, informação, diversão, entretenimento você tem aqui. Agora é o Fran que vem cantar. Vamos lá.

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0: Que beleza! Essa foi a Maranda, Sujeito de Sorte, de autoria do Belchior. Também o Fred Martins cantou Barbarizando Geral. É Barbarizando Geral, legal, né? De autoria do Fred Martins. E também o Fran passou por aqui, cantou Divino Amor dele, do Pablo Bispo, do Sérgio Santos e do Ruxel. Agora 16 e 16, hora dobrada, dizem que é sorte, 4 e 16 da tarde.
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0: Muito bem, minha gente, nas férias do Wagner Gomes, toda quinta-feira continua tendo Esporte e Saúde, mas nesse período de férias o Vaguinho reservou para a gente e selecionou as melhores dicas de saúde, bem-estar e qualidade de vida para você. Vamos ouvir, Wagner, boa tarde.
2: Boa tarde, Thiago. Boa tarde aos ouvintes da Rádio MEC. Thiago, mas vamos para a dica. Quando você estiver em dúvida do que fazer, pense nos movimentos que as suas articulações são capazes de realizar e execute pelo menos 6 movimentos em cada uma. Isso será importante para a sua mobilidade diária, ajudando na autonomia durante o dia. Tá certo, Thiago? Desde 2017, as práticas integrativas e complementares em saúde fazem parte do programa do SUS. Dentre elas está o yoga. Porém, nem todas as clínicas da saúde oferecem atividade. Mas vale uma pesquisa na sua Secretaria Municipal de Saúde para saber onde a atividade é oferecida. Saiba que isso é um direito seu. Tá certo, Thiago? Um grande abraço, bom fim de semana. Voltamos na terça-feira.

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0: Obrigado, Dorivone.
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Gal Costa, do Djavan, Azul, também Fundo de Quintal e Dona Ivone Lara, Tendência, da Dona Ivone e do Jorge Aragão, e também Heróis da Resistência, Dublê de Corpo, de Leone Paula Toller e Luiz Lima. Agora 4h32 no Rio, vamos lá, vamos ouvir, agora é com você, Maria Luísa do Caxambi, quer curtir a canção Fé, com Maria Bethânia e Caetano Veloso, pediu bem, como sempre, né, Maria Luísa? Obrigado.

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Marcelo D2, saudação às favelas do Pedro Butina e do Sérgio Fernandes. Lissi Brandão, do jeito que o Rei mandou, do Zé Catimba e do João Nogueira. É só música boa por aqui. Também Fé, Caetano Veloso e Maria Bethânia, especialmente para Maria Luísa, do Caxambi. Grande amiga Maria Luísa, boa sorte e boa tarde. Boa sorte sempre em tudo na vida e boa tarde para você. Muito obrigado pela audiência. O nosso WhatsApp é o DDD 21 997 10 0537, 997 10 0537. E você pode também seguir o perfil do Armazém Cultural no Instagram. Tenho certeza que você vai adorar os melhores momentos, convidados especiais que pintam por aqui. 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Alô, meu amigo Bruno Filippo, nosso acadêmico do samba, professor, sociólogo. Hoje, no Dia do Nordestino, Bruno, dedico a você Mangueira, Carnaval 2002, campeão.

0: Legal, Mangueira campeã do Carnaval de 2002. É, quem lembra, hein? Samba do Lequinho e do Amendoim. Brasil com Z para Cabra da Peste. Brasil com S é nação do Nordeste. Hoje no dia do nordestino, carnavalesco foi o Maxi Lopes. Como é bom ouvirmos o Jamelão, hein? No andamento bem confortável para ele cantar, e a gente consegue entender cada palavra. Assim tinha que ser e tem que ser mesmo o samba, a narrativa que é desenvolvida e construída numa obra carnavalesca. Gostou dessa, Bruno Filippo? Nosso grande amigo sociólogo, profundo conhecedor e entendedor da cultura carnavalesca do nosso Brasil. E hoje, no Dia do Nordestino, Bruno, aproveito, já que a Mangueira foi campeã com o Brasil com o Z, eu aproveito para relembrar também, 10 anos depois, quando a Unidos da Tijuca também foi campeã do carnaval, com o enredo que homenageou Luiz Gonzaga, hoje no dia do nordestino.
1: Vem aí, Bruno Ribas.

Legal, hoje no dia do nordestino, dois grandes sambas enredo que retrataram muito bem o Nordeste, cada um sob a sua ótica, Unidos da Tijuca, na homenagem ao nosso rei do Baião, Luiz Gonzaga, e antes também o Nordeste com a Estação Primeira de Mangueira. Os dois sambas, as duas escolas, Mangueira e Tijuca, foram campeãs do carnaval nessas ocasiões, naquelas ocasiões. Beleza, hoje no dia do nordestino, samba enredo também aborda, já abordou e vai continuar sempre abordando muito o Nordeste do país, porque são vários recortes e temas infinitos, e que bom por isso. Agora 4h57 no Rio, vamos curtir o nosso Marcos Sacramento, o X do Problema, de Noel Rosa e Vadico, e daqui a pouquinho tem mais.

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8: De volta para fazer o Armazém Cultural com você nessa quinta-feira. O TBT de hoje, hein? No Dia do Nordestino, é com Geraldo Azevedo. Só vem que tem a música do dia ainda, tem a sua participação, tem muita informação também e muito mais para você até às 6 da tarde. Agora tem Cássia Heller.

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0: É o Barramalho com Morena de Angola, do Chico Buarque, Edmota dele do Ronaldo Bastos. 10 mais um Amor e a Cássia Eller. Palavras ao Vento, da Marisa Monte, do Moraes Moreira e do Pedro Baby. Hora certa, 5h18.
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Olha, sabe aquela música que ganha você já no primeiro acorde? Pois hoje trazemos aqui um clássico exemplo disso. Faça de Conta, uma obra-prima integrante do álbum homônimo do Azimuth, o primeiro do lendário grupo instrumental de 1975, lançado pela gravadora Som Livre. E vale destacar que, na época, o Azimuth era um quarteto. Além dos lendários José Roberto Bertrami, Alex Malheiros e Ivan Conte, o Mamão, que se fixaram no grupo e o eternizaram no panteão do instrumental brasileiro e mundial, ainda figurava o percussionista Ariovaldo Contesini, que deixou a banda no ano seguinte. E naquele momento, Azimuth vinha respaldado pelo bem-sucedido trabalho que deu origem ao grupo, realizado 2 anos antes, ao lado do Marcos Valle, na trilha sonora do filme O Fabuloso Fittipaldi. E vinha também turbinado pelo seu primeiro grande sucesso, chamado Linha do Horizonte, que ganhou enorme projeção ao integrar a trilha sonora da novela Cuca Legal, da Rede Globo. Tais credenciais motivaram a Som Livre, a primeira gravadora do grupo, a lhe conceder carta branca em seu álbum de estreia, à exceção da faixa Linha do Horizonte, que foi incluída como a primeira do disco. Seus músicos tiveram, pela primeira vez, aquela total liberdade para compor e gravar o que quisessem. Até então, eles só podiam gravar o que era solicitado nas encomendas que recebiam. E esse presente foi devidamente retribuído à Som Livre e ao público, que pôde se deliciar com 10 faixas de raríssima qualidade que começaram a irradiar o som do Azimuth para muito além das nossas fronteiras, algo que se consolidaria pouco tempo depois. E prova dessa qualidade é Faça de Conta, composição de autoria do mago dos teclados e sintetizadores José Roberto Bertrami. E essa é a música do dia, do Armazém Cultural de hoje. Roteiro, pesquisa, curadoria, história contada por ele, Marcos Leite.

Azimuth, composição de José Roberto Bertrame. José Roberto Bertrame, faça de conta. A quarta faixa em plataforma digital, também do lado A em vinil, do álbum homônimo lançado pelo Azimuth em 1975, pela gravadora Som Livre, o primeiro da carreira do grupo, com produção e arranjos do próprio Azimuth. E vale também destacar a primorosa arte final do projeto fonográfico, a cargo de Flávio Dalincourt. Em suma, uma autêntica iguaria auditiva. Revela para mim a pronúncia correta do Flávio, meu querido Marcos Leite. Dalincourt, isso, para ficar correto aqui, tudo certinho, para poder valorizar o profissional. A música do dia hoje exaltou a obra de uma das principais bandas da música instrumental brasileira e mundial também, Azimuth, que fez e faz história na nossa música instrumental e levou a música brasileira para todo o planeta, uma carreira longa também nos Estados Unidos. Obrigado, Marcos Leite, que está de volta amanhã na Música do Dia do Armazém Cultural. Agora, 5h26, vamos ouvir para você Luiz Barbosa da Glória. Obrigado, Luiz Barbosa, mais uma vez pela participação no Dia do Nordestino. Ele deu aqui uma relação para a gente poder escolher o intérprete. Então, vamos de Elomar. Vamos lá curtir especialmente para você o Elomar, que é lá de Vitória da Conquista. É município do interior da Bahia, violonista, cantor, escritor, compositor e tudo mais. Vamos lá, Elomar Figueira Melo, para você.

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O violeiro Elomar, o baiano Elomar, cantou pra gente de autoria dele, o violeiro hoje no Dia do Nordestino. Belo pedido esse, hein, meu querido amigo Luiz Barbosa, da Glória. Muito bom, adoramos aqui, que bom ter a sua audiência sempre com a gente. Um grande abraço, uma boa noite. Volte sempre aqui ao nosso armazém, que estará sempre aberto para o amigo Luiz Barbosa, nosso da Glória, sempre curtindo também o Armazém Cultural. Nosso muito obrigado. 5h31 no Rio, viva o povo do Nordeste do Brasil, hoje no Dia do Nordestino. Minha querida amiga Elizabeth Salles, de São Gonçalo, ela sai um pouquinho do Nordeste e vai até a região Sudeste, vamos até Belo Horizonte, ouvir a banda Lagum. Essa vai para você, Elizabeth.

0: Valeu, gostou? Gostou dessa, Elizabeth Salles, São Gonçalo, Lagum, olha a bela. É a banda de Belo Horizonte. Brigadaço, Elizabeth. Uma tarde iluminada para você também e uma ótima noite. O nosso WhatsApp é o DDD 21 99710-0537, 99710-0537. Salve na sua agenda e participe você também. Um abração pro Moacir Reis, também está curtindo o Armazém Cultural. Obrigado, Moacir. Um abraço para você, muito obrigado pela audiência. Hoje no Dia do Nordestino, e toda quinta-feira tem TBT do Armazém. Eu bati um papo com o nosso Geraldo Azevedo, quando ele completava 50 anos de carreira, também lançava o álbum chamado Solo Contigo. E hoje, Dia do Nordestino, Geraldo Azevedo torna-se também um convidado ilustre desse programa no nosso TBT.
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0: Foi Corisco, Faísca rajando na aurora. Sou do Kriga, que eu adoro essa.
2: Com essa canção, essa
0: eu
2: gravação
0: adoro
2: aí, o Kriga, né?
0: Foi do Kriga.
2: É, pois
0: Filho
2: é.
0: de Edino Kriga, nosso
2: Filho de Edino Kriga, que aliás, eu ontem assistindo um programa, vi ele uma música do Kriga em homenagem à Vila Lobo, que foi encantado, fiquei assim emocionado.

0: É um prazer imenso estar aqui com você. A Rádio MEC, para mim, é um símbolo muito importante da resistência, da cultura, não só brasileira, como mundial, porque você, através da Rádio MEC, você tem conhecimento de tanta obra que a gente já percorreu por esse mundo todo. Eu sou muito ligado na Rádio MEC o tempo todo, porque sempre, como eu falei no programa Alexandria, eu sou eterno aprendiz.
1: Solo contigo, conta tudo pra gente, produção de quem, repertório, conceito musical, faz um apanhado por gentileza.
0: Olha, esse trabalho foi fundamentado num CD que eu tinha feito na década de 90, chamado Ao Vivo Comigo, que foi um CD assim que marcou muito minha história em relação fonográfica, porque foi um disco que teve uma vendagem muito representativa e contínua, sem parar, porque era só eu no violão, mas na verdade não só eu no violão, e o público, sempre com as vozes do público. Esse comigo está se referindo ao público. Então eu sonhei sempre em registrar isso em vídeo também. Então não quis botar o mesmo nome de Geraldo Azevedo Ao Vivo Comigo e quis fazer o solo contigo. Contigo, eu estou sempre com eles cantando comigo. De forma que é uma coisa maravilhosa essa relação que eu tenho com o público. E para escolher a música foi muito difícil, porque isso é um leque de canções que marca a história de muita gente. Eu só canto música, essas canções que eu fiz, a gente vê que fez parte de trilha sonora da história das pessoas. Então, é verdade que você vê que querendo ser usado e colocar coisa nova, realmente eu ainda cheguei a botar uma música nova do Sérgio Pérez, meu parceiro. A Saudade Me Traz, cantei uma música de Luiz Melodia, Estácio, exatamente. Cantei também uma música que eu fiz com Mário Lago, né? E ainda cantei música de Chico César e de Vital Faria. E as demais são canções que têm uma relação com o público e que você pode ver aqui no DVD e no CD, as vozes deles estão lá.
2: Vamos passear.

0: Luiz Melodia.
1: E pra encerrar 50 anos de carreira, aquele menino do bairro de Jatobá, em Petrolina, qual a dimensão dessas 5 décadas de estrada?
2: Olha, eu me sinto assim, hoje em dia, muito gratificado com a minha missão, com minha história, com a minha carreira. Eu me sinto muito honrado e lisonjeado. Esse trabalho, inclusive, esse Distrito Solo Contigo, vem determinar um pouco isso, que é essa relação com o público, sabendo que as pessoas estão junto com você, cantando suas canções. Então eu me sinto assim cada vez mais estimulado a fazer novas canções e que tomara que elas se tornem tão populares como essas se tornaram.

0: Bom demais, no dia do nordestino, esse bate-papo hoje no TBT com o pernambucano de Petrolina, Geraldo Azevedo. Que maravilha. Agora 5h48.
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0: E toda a atualização que envolve a eleição para o governo do estado do Rio de Janeiro, agora eu vou convocar você, Gésio Passos.
2: O candidato ao governo do Rio de Janeiro, Eduardo Paes, do PSD, disse que vai recorrer ao Supremo Tribunal Federal para reverter a decisão.

0: do Tribunal Superior Eleitoral, que invalidou os votos recebidos por Antony Garotinho, do Republicanos, na eleição de domingo. Com a decisão do TSE, o candidato Douglas Ruas, do PL, alcançou mais de 50% dos votos válidos, vencendo a eleição no primeiro turno. Na contagem anterior, Ruas tinha 49,27% dos votos. Paes terminou com 42,76% e Garotinho com 3,17%. Os demais candidatos somaram quase 5% dos votos válidos. Eduardo Paes afirmou que entrará com pedido de medida cautelar para garantir a realização de segundo turno para o governo do Rio de Janeiro. O candidato do PSD explicou que o recurso terá como base os votos divergentes apresentados no julgamento do TSE, que, segundo Paes, defenderam o respeito à soberania popular e a exigência constitucional de maioria absoluta para a eleição. Da Rádio Nacional em Brasília, Gésio Passos.
1: De Brasília para o Rio de Janeiro, obrigado, Gésio Passos. No dia do nordestino, mestrinho, nem performar.

0: Luciana Mello do Djavan, Deixa o Sol Sair, e o Mestrinho, Vem Morena, de Luiz Gonzaga e Zé Dantas.
1: Previsão do tempo.
0: Para você, sexta, com a previsão do tempo amanhã, mínima de 21, máxima em elevação, 34 graus. Nesta sexta-feira é a temperatura prevista, com previsão de pancadas de chuva no final do dia e na noite também dessa sexta-feira, mas vai dar para aproveitar, porque se chover vai ser em alguns pontos da cidade, aquela chuva fina, moderada, que pode ser rápida. Essa é a previsão. Muito obrigado pela sua audiência, produção comigo do Marcos Leite, do Carlos Soca, do Carlito do Sal, na Sonoplastia. E hoje, no dia do nordestino, esse pernambucano chamado Lenine vem cantar, do Muxababe e do Caixa Aragão, Hoje Eu Quero Sair Só. Uma boa noite para você, até amanhã.

Muito boa noite, está entrando no ar mais uma edição do Antena MEC, o seu programa cultural de fim de tarde. Numa rede formada pelas rádios MEC FM e AM do Rio de Janeiro, Brasília e Belo Horizonte, FM Cultura de Porto Alegre e a Rádio Educativa FM de Fortaleza. Eu sou Rui Vasconcelos e encontre aqui o melhor do jazz e do instrumental, além de entrevistas e dicas sobre o que de mais relevante acontece na vida cultural da sua região e de todo o país. Vamos iniciar o Antena MEC de hoje ao som de Descobrindo o Mundo, música e interpretação de Marcelo Magalhães Pinto.

0: Ouvimos Underwall, composição de Noel Gallagher, na performance de Gabriel Grossi.
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0: O premiado pianista português Marti Almeida visitou os estúdios da Rádio MEC para a gravação de uma edição especial do programa Sala de Concerto. Por aqui, o artista deu detalhes a respeito de uma série de recitais que estará apresentando em diversas cidades brasileiras, como repertório selecionado, em homenagem ao seu saudoso professor, o virtuoso brasileiro Luiz de Moura Castro.
2: Então, esta série de recitais de homenagem conta com 7 eventos no Brasil. Irei tocar no dia 1 no Centro Cultural Português de Brasília, do Instituto Camões, no Auditório Agostinho da Silva. Irei tocar

tocar estas obras que interpretei hoje, mais algumas. Hoje fiz uma seleção aqui. Depois, dia 5, tocarei na Fundação Amazónica de Música em Belém do Pará. No dia 7, tocarei no Laboratório de Piano da Universidade de São Paulo, em São

0: fundo vou colocando alguns vídeos do meu trabalho e algumas gravações que vou fazendo.
1: Vale destacar que o ouvinte da Rádio MEC também poderá acompanhar o talento do pianista Martin Almeida no próximo dia 23 de outubro, na edição para lá de especial do programa Sala de Concerto. Guarde na agenda, hein? Vamos ouvir agora Comadre Fulozinha, composição e interpretação de Fernando Moura e Edu Toledo.

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0: Ouvimos Cerrado, a composição de Djavan, na interpretação de Bianca Gismonte Trio.
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0: Até este domingo, dia 11 de outubro, o lendário grupo Corpo apresenta no Palácio das Artes, na capital mineira, os espetáculos Piracema, celebrando as 5 décadas de trajetória da companhia na cena brasileira e internacional da dança, e também outro show chamado Lecuona, que homenageia a obra musical do pianista e compositor cubano Ernesto Lecuona. O coreógrafo Rodrigo Pederneiras assina ambas as coreografias, sendo a última em parceria com a também coreógrafa Cassi Abranches. As próximas apresentações vão de hoje, dia 8, até sábado, dia 10 de outubro, sempre às 8 da noite. No domingo, dia 11, em 2 sessões, às 6 da tarde e às 8 da noite. O Palácio das Artes fica na Avenida Afonso Pena, 1537, no centro de Belo Horizonte, e os ingressos podem ser adquiridos pela plataforma Simpla.
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0: Ouvimos Não Deixe para Amanhã, composição e interpretação de Felipe Brito. A seguir, quem nos ouve em Brasília terá as dicas e informações culturais locais com Pedro Pontes, enquanto eu sigo com as demais regiões após um breve intervalo.
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4: Pão de Açúcar e suas belezas. Já visitou? É um dos cartões postais mais famosos e mais visitados do Rio. O passeio de bondinho até o topo da montanha oferece uma vista deslumbrante da Baía de Guanabara e da cidade. Um bom lugar para apreciar a paisagem. 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

A Orquestra Filarmônica de Minas Gerais acaba de divulgar a sua programação para 2027. A temporada de concertos do ano que vem vai celebrar a obra de importantes nomes da música clássica mundial, como Beethoven e Tom Jobim. A Filarmônica também lançou a campanha de assinaturas para 2027, que são pacotes de ingressos vendidos antecipadamente e que garantem uma série de vantagens, como descontos em ingressos e outras comodidades. Quem conversa agora com a gente é o diretor artístico.

0: artístico e regente titular da orquestra, Fábio Mechetti. Olá, grande maestro Fábio Mechetti, é um prazer conversar com o senhor aqui no Antena MEC. Boa noite.
1: O prazer é todo meu, e prazer estar com vocês mais uma vez.
0: A orquestra está preparando uma série de homenagens para o ano que vem. Quais são as novidades?
1: Bom, o ano que vem nós celebramos principalmente 200 anos de morte de Beethoven. Então, com isso, nós vamos executar todas as suas sinfonias, todos os seus concertos para piano, concerto para violino, inclusive uma versão de concerto da sua ópera Fidelio, né, que será uma versão semi-encenada na Sala Minas Gerais. Temos também uma celebração importante, que são 125 anos de William Walton, 175 de Henrique Oswald, né, nosso grande compositor romântico brasileiro, 100 anos de Oswaldo Lacerda. Então são várias celebrações ao longo do ano, mas vamos dizer, o fio condutor de toda a temporada certamente são as obras de Beethoven.
0: Isso, e o senhor vai executar todas as obras, sinfonias de Beethoven?
1: Sim, serão todas as sinfonias, não todas as obras, mas todas as sinfonias, né? Os 5 concertos para piano, seu concerto para violino, e a ópera Fidelio, algumas aberturas também que realizaremos ao longo do ano, espalhados pelas 5 séries que nós temos à disposição dos assinantes e do público em geral.
0: Beleza. E os concertos receberão alguns solistas convidados?
1: Ah, certamente. Nós temos uma mescla muito interessante de grandes nomes já veteranos, como Arnaldo Cohen, o violinista Vadim Glusman, e também a nova geração, né, de tanto de pianistas como Christian Boudou, vários vencedores de concursos internacionais recentes, como Ettore Pagano, que recentemente venceu o concurso da Rainha Elizabeth, né, da Bélgica. Então, uma mistura interessante da nova geração que está se despontando e os grandes consagrados solistas, tanto brasileiros quanto internacionais.
0: E efetivamente, quando é que começa essa temporada 2027?
1: Esse ano nós começamos logo agora em fevereiro, né? O primeiro concerto é dia 18 e 19 de fevereiro de 2027, e ela se estende todo ao longo do ano até o final de dezembro, né? As assinaturas já começaram as suas renovações e os novos ingressos, né, estamos começando a partir de 5 de novembro até o final de janeiro. Os novos assinantes podem obter as suas assinaturas, né, com as vantagens comuns aos assinantes. Então, logo depois do carnaval, começaremos as atividades com um concerto magnífico ali na Sala Minas Gerais.
0: Maravilha. Aproveitando, já que o senhor tocou no assunto das assinaturas, né, a campanha de assinaturas para o ano que vem já está aberta. Como é que o nosso ouvinte pode se tornar um assinante e quais são os benefícios, hein?
1: Então, até o dia 19 agora é apenas uma fase de renovação das assinaturas, né, para quem já é assinante. A partir do dia 5 de novembro até o dia 20 de janeiro será aberta para novos assinantes. E as vantagens, primeiro, é você ter seu lugar garantido na Sala Minas Gerais, né, a mais tranquilidade na obtenção do ingresso, uma economia de até 20% em relação aos ingressos avulsos, prioridade em vários sentidos, né, várias vantagens. Né. E eu queria ressaltar um programa que nós iniciamos há 2 anos atrás e que vem ganhando grande repercussão, é o programa do Jovem Assinante, para jovens de 12 a 18 anos, que tem um desconto de 75% do valor do ingresso avulso, né? E a cada ano nós temos conseguido um número cada vez mais crescente, né, desses jovens que se interessam e criam o hábito de irem a concertos e participar dessa experiência única que é ouvir música de qualidade ao vivo.
0: E para a gente acompanhar ainda mais o trabalho da Orquestra Filarmônica de Minas Gerais, quais seriam as redes sociais que a gente tem acesso?
1: Eu acho que o nosso site, que é filarmonica.arte.br, temos também Instagram, nós temos também nosso próprio canal de YouTube, onde a gente tem vários vídeos já realizados, né? E todo ano nós fazemos também transmissões ao vivo de vários concertos ao longo da temporada, e essa talvez seja a melhor maneira de conhecer o trabalho realizado pela Filarmônica lá na Sala Minas Gerais.
0: Maravilha. Grande maestro Fábio Mechetti, muito obrigado pela sua participação conosco.

0: aqui no Antena MEC, desde já nós da produção do programa desejamos um grande sucesso nessa nova empreitada e que, claro, desejamos também que haja um grande número de aumento, né, de assinaturas para o ano que vem. Sim. Da nossa Orquestra Filarmônica de Minas Gerais, muito querida aqui também pela Rádio MEC.
1: Eu que agradeço a oportunidade, um grande abraço a você e a todos os ouvintes.
0: Ok. Nós acabamos de conversar com o diretor artístico e regente titular da Orquestra Filarmônica de Minas Gerais, Fábio Mechetti. As informações sobre os planos de assinaturas e as apresentações estão disponíveis no site e nas redes sociais da Orquestra Filarmônica de Minas Gerais.

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1: Na capital gaúcha, a Orquestra Sinfônica de Porto Alegre apresenta nesta sexta-feira, dia 9 de outubro, o concerto Lupi Vivi, executando no repertório 15 clássicos de autoria do eterno compositor gaúcho Lupicínio Rodrigues. Narrado por Álvaro Rosa Costa, o espetáculo terá como solistas as cantoras Andréa Cavalheiro e Glau Barros, sob regência do maestro Arthur Barbosa. O evento terá início às 8 da noite e será realizado na Casa da OSPA, que fica na Avenida Borges de Medeiros, 1501, no bairro Praia de Belas, em Porto Alegre. Os ingressos estão disponíveis através da plataforma Simpla.
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Ouvimos Aprendi com Donato, composição de interpretação de Gilson Peranzetta. Este bloco dedica as informações culturais, termina aqui. Em instantes, voltaremos a ficar em rede no Antena MEC, o seu programa cultural de fim de tarde.

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1: Muito bem, eu sou Rui Vasconcelos e voltamos em rede com Antena MEC. Continuando com o melhor do jazz e do instrumental, ouça agora Noturno, composição de Kiko Continentino na performance do Samba Jazz Trio.

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1: Em Belo Horizonte, a música coral é o destaque da temporada 2026 dos concertos do Minas Tênis Clube, com a realização de 5 recitais no Centro Cultural da instituição. Confira os detalhes na reportagem especial de Antônio Claré Guerra, que conversou com a diretora artística da série, Celina Zivinski.
2: O coral Pequenos Cantores de Cássia se apresenta nos concertos Minas Tênis Clube em Belo Horizonte. Vamos conversar com Celina Zivinski, diretora artística dos concertos. Peço a ela que nos fale sobre os objetivos do Minas na democratização da música clássica.
3: A série Concertos Minas Tênis Clube acontece desde 2010 e sempre teve como premissa apresentar ao público belo-horizontino uma programação variada a preços populares que contemple não só grandes nomes da cena brasileira e internacional, mas também abra espaço a artistas locais e projetos sociais voltados para a música. É importante destacar que o Teatro do Centro Cultural Unimed BH Minas é um dos mais bem equipados do país. Nele se apresentaram nomes como João Carlos Martins, Arthur Moreira Lima, Antônio Menezes e Nelson Freire. Seguindo o compromisso de apoiar projetos sociais, a temporada desse ano traz um conceito novo, com a apresentação de 2 orquestras jovens e 3 corais infanto-juvenis. Com muita alegria, contaremos com a presença do coral Pequenos Cantores de Cássia, grupo que reúne crianças e adolescentes em um trabalho que alia excelência artística, educação, convivência e transformação social, sob regência do maestro Patrick Pampanini, que iniciou sua formação musical como menino cantor do próprio coral. No dia 20 de outubro, ouviremos um programa variado com obras que vão de Bach a Milton Nascimento, Dori Caymmi, Flávio Venturini, dentre outros grandes compositores. O concerto percorrerá algumas das mais belas paisagens da canção brasileira. Será uma travessia poética pelo Brasil, do sertão às estrelas, da fé mineira ao Amazonas, das ruas de Belo Horizonte aos horizontes da América Latina. Um concerto imperdível.
2: A série Concertos Minas Tênis Clube celebra sua 14ª edição. O atual espetáculo será terça-feira, 20, às 20h30, no Teatro do Centro Cultural Unimed BH Minas. Ingressos pelo Simpla e na bilheteria do teatro. De Belo Horizonte, Antônio Claré Guerra para o Antena MEC.
1: O Antena MEC vai ficando por aqui, mas você já está convidado para o nosso próximo encontro nesta sexta-feira, às 18h. Eu sou Rui Vasconcelos e o Antena MEC é uma realização da Rádio MEC. Terminamos ao som de Tema para Pifeiro, composição e interpretação de Zé Menezes. Muito obrigado pela sua companhia e audiência. Continue em nossa sintonia. Uma boa noite para você e até amanhã.

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4: Olá, boa noite.
2: Boa noite para você que nos acompanha em todo o país.
4: Quinta-feira, 8 de outubro de 2026.
2: Vamos aos destaques do dia.
4: Falta um mês para o primeiro dia do Exame Nacional do Ensino Médio.
2: Estudantes de todo o país se preparam para conquistar uma vaga no ensino superior. Luana Karen.
5: Os inscritos devem conferir o local de prova com antecedência e organizar os itens necessários para o exame, como documento oficial. Oficial com foto e caneta esferográfica preta.
4: Flagrantes de trabalho em condição análoga à escravidão atingem setores como pecuária, construção civil e serviços domésticos.
2: Ministério do Trabalho e Emprego atualiza cadastro de empregadores autuados no país. Gabriela Noronha.
6: Os 82 registros estão distribuídos por 21 unidades da federação. Minas Gerais concentra o maior número de ocorrências.
4: Proteção às mulheres.
2: Vítimas de violência doméstica têm direito ao afastamento remunerado do trabalho por até 6 meses.
4: A decisão garante estabilidade financeira para romper o ciclo de violência. Thaís de Araújo.
7: A mulher afastada não precisa cumprir período de carência. Também não há desconto de contribuição previdenciária e o período é computado como tempo de contribuição para a aposentadoria.
2: Na apresentação da Voz do Brasil, Luciano Seixas e Mariana Jungmann.
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2: Mais de 500 trabalhadores foram resgatados em situação de exploração extrema e trabalho análogo à escravidão em 21 estados brasileiros.
4: O Ministério do Trabalho atualizou a chamada Lista Suja, cadastro que reúne empregadores responsabilizados por submeter trabalhadores a condições análogas à escravidão.
2: Nesta nova atualização foram incluídos 82 nomes entre pessoas físicas e empresas. Os casos foram identificados em fiscalizações realizadas entre 2024 e 2026.
6: 82 novos nomes foram incluídos na chamada Lista Suja, cadastro que reúne empregadores flagrados submetendo trabalhadores a condições análogas à escravidão. Desse total, 54 são pessoas físicas e 28 são empresas. A atualização do documento foi publicada pelo Ministério do Trabalho e incluiu casos identificados pela Inspeção do Trabalho entre 2024 e 2026. A coordenadora-geral de Fiscalização para a Erradicação do Trabalho Análogo ao de Escravizado e Tráfico de Pessoas, Shakti Prates Borella, explica que os registros entram no cadastro somente após o encerramento do processo administrativo, quando existe decisão definitiva pela procedência da autuação.
8: O empregador tem direito à defesa, ele vai fazer sua defesa e tem um julgamento administrativo que vai constatar que, de fato, aquela infração existiu. Quando não tem mais recurso administrativo, essa empresa vai entrar na lista, vai entrar no cadastro de empregadores.
6: Ainda segundo o cadastro, os 82 registros estão distribuídos por 21 unidades da federação. Minas Gerais concentra o maior número de ocorrências, com 19 casos, seguido pela Bahia, com 8. Entre as atividades econômicas com maior número de inclusões nesta atualização, estão a criação de bovinos para corte, os serviços domésticos, a produção de carvão vegetal, a produção de café e a construção de edifícios. Os novos casos incluídos no cadastro resultaram no resgate de mais de 500 trabalhadores em situações de exploração e de trabalho análogo à escravidão. A coordenadora Shakti Prates fala sobre a importância da denúncia.
8: Nós temos dois principais canais de denúncia, Um é o sistema IP, que você encontra na internet, e o outro é o Disque 100, que você consegue via telefone. Quem faz a denúncia pode colocar seu nome, seu telefone, porque isso facilita muito para a gente conseguir mais informações, garantir que o Estado chegue a essas pessoas, garantir que essa política de Estado seja executada.
6: As ações de combate ao trabalho análogo à escravidão são coordenadas pela Auditoria Fiscal do Trabalho. As operações contam, em geral, com a participação da Polícia Federal, do Ministério Público do Trabalho, do Ministério Público Federal e da Defensoria Pública da União. Reportagem Gabriela Noronha.
4: Mulheres vítimas de violência doméstica que precisarem deixar o trabalho para se proteger, agora têm direito a um afastamento remunerado por até 6 meses.
2: O governo federal seguiu o parecer da Advocacia Geral da União após o entendimento do Supremo Tribunal Federal sobre a Lei Maria da Penha.
4: A medida não exige tempo mínimo de contribuição e o período de afastamento continua contando para a aposentadoria.
7: Mulheres vítimas de violência doméstica terão direito a afastamento remunerado de até 6 meses mediante determinação judicial. A medida, prevista na Lei Maria da Penha, cumpre decisão do Supremo Tribunal Federal para garantir segurança financeira às mulheres que precisam se afastar do trabalho para preservar a própria integridade e romper o ciclo da violência doméstica. A medida protetiva judicial, que determina o afastamento, será suficiente para viabilizar o pagamento, como explica a presidente do Instituto Nacional do Seguro Social, o INSS, Ana Cristina Silveira.
9: Então, denunciando e tendo uma medida protetiva do juiz criminal, ela consegue solicitar o benefício pelo aplicativo Meu INSS, pelo 135, ou pessoalmente nas agências do INSS. Ela consegue passar 6 meses longe do trabalho para poder refazer sua vida em outro local, caso necessário.
7: A mulher afastada não precisa cumprir período de carência para receber o benefício. Também não há desconto de contribuição previdenciária sobre o valor recebido. E o período é computado como tempo de contribuição para a aposentadoria. A secretária executiva do Ministério das Mulheres, Eutália Barbosa, fala sobre a importância do benefício.
10: A principal função dele é justamente garantir segurança, né? Para que a mulher não tenha que escolher entre a segurança da sua vida e a sua autonomia financeira ou acesso ao seu salário.
7: A presidente do INSS, Ana Cristina Silveira, explica que o órgão também poderá cobrar do agressor, por meio de ação regressiva, os valores pagos à vítima.
9: O parecer determina que vai haver ação regressiva para rever do agressor os valores que foram pagos pela Previdência. Então é uma medida muito positiva, porque além de acolher as mulheres, a gente faz com que os agressores eles paguem pelos seus atos, também financeiramente.
7: Para as mulheres que não são seguradas da Previdência, o benefício tem natureza assistencial. Neste caso, o pagamento será feito pelo Estado, pelo Distrito Federal ou pelo município indicado pelo juiz. Com locução de Thaís de Araújo, reportagem Cleide Lopes.
2: Novas oportunidades para o setor industrial, estratégias de competitividade, inovação e os impactos do Acordo Mercosul-União Europeia.
4: O encontro Conexões Produtivas, promovido pela Apex Brasil, a Agência Brasileira de Promoção de Exportações e Investimentos, mostrou aos empresários a importância da abertura de novos mercados para produtos brasileiros.
2: O evento é voltado para grandes, médias e pequenas indústrias.
11: O Conexões Produtivas apresenta aos estados oportunidades para o desenvolvimento da indústria, com atenção às vocações locais para exportações a partir do Acordo Mercosul-União Europeia. Segundo a Apex Brasil, o mercado europeu reúne 27 países, com potencial de alcance de 780 milhões de consumidores. O encontro também debateu a estratégia do Brasil para expandir mercados e fortalecer a indústria diante do novo cenário internacional. O ministro do Desenvolvimento, Indústria, Comércio e Serviços, Márcio Elias Rosa, destacou a importância do país conquistar novos mercados.
12: Buscar a diversificação de mercados significa buscar oportunidades para a nossa atividade industrial comercializar fora do país, né? Para além da questão simplesmente do agronegócio, que já vende muito bem, nós estamos celebrando nesse ano a abertura de mais de 700 novos mercados para o agro, para a pecuária. Agora, para o setor industrial, para a indústria de transformação, para a indústria de manufatura, que é muito relevante, Nós devemos buscar a diversificação.
11: O evento também discutiu caminhos para ampliar a presença de empresas do Rio de Janeiro no mercado internacional. O presidente da Apex Brasil, Laudemir Miller, destacou o potencial do Estado nas exportações.
13: E o Estado do Rio de Janeiro tem uma diversificação da indústria muito forte, tem uma indústria de óleo e gás muito forte, tem uma indústria da moda muito forte, uma

0: indústria metalmecânica muito forte, uma indústria automobilística muito forte. A gente está aqui para apoiar o empresário, a empresária do estado do Rio, principalmente os pequenos e os médios empresários, também os grandes.
1: Um levantamento identificou 602 produtos no estado com oportunidades de exportação. Em 2025, o Rio de Janeiro exportou mais de 48 bilhões de dólares para o mundo. Desse total, 20% das exportações do estado foram para a União Europeia. Reportagem Márcia Fernandes.
2: A financiadora de estudos e projetos, a FINEP, lançou a seleção pública do Programa Nacional de Incubadoras Tecnológicas de Cooperativas Populares.
3: Até 14 de janeiro, instituições de pesquisa podem apresentar projetos para desenvolver ou adaptar tecnologias voltadas à economia solidária.
2: As propostas devem ser feitas em parcerias com cooperativas, associações, organizações sociais ou redes de cooperação popular.
4: A chamada pública Proninc 2026 da FINEP, a financiadora de estudos e projetos, disponibiliza até 100 milhões de reais em recursos não reembolsáveis do FNDCT, o Fundo Nacional de Desenvolvimento Científico e Tecnológico. A proposta é transformar conhecimento e inovação em soluções para problemas concretos dos empreendimentos, como explica o secretário nacional de Economia Popular e Solidária, substituto do Ministério do Trabalho, Sérgio Godoy.
5: Tecnologias sociais que apoiam o combate à fome. São essas tecnologias que a gente está buscando.
4: As propostas devem estar diretamente ligadas à economia solidária e ser construídas de forma participativa. O gerente do Departamento de Infraestrutura e Tecnologias Sociais da FINEP, Guilherme Tulli, destaca o caráter obrigatório dessas parcerias.
5: Então precisa ter uma cooperativa, uma associação, uma organização da sociedade civil. Se não houver a inclusão dessas cooperativas populares, o projeto sequer é habilitado.
4: As propostas podem ser enviadas até 14 de janeiro de 2027. As regras completas estão no edital da chamada pública Proninc 2026 no endereço finep.gov.br. Reportagem Pablo Muniz.
3: Chegar na escola, entrar na sala de aula e estudar. Essa é a rotina diária de milhões de estudantes brasileiros.
2: Daqui a um mês, estudantes de todo o país farão a primeira prova do Exame Nacional do Ensino Médio, o Enem.
3: E cruzar os portões da escola onde vão realizar a avaliação pode representar algo bem maior, o passaporte para a entrada no ensino superior.
2: A preparação se intensifica entre os candidatos nessa reta final.
6: Há 2 anos, a estudante Isabelle Carvalho se prepara para o Exame Nacional do Ensino Médio. Ela quer fazer medicina e dedica todo o tempo que tem aos estudos, inclusive quando está no transporte público.
7: E às vezes me incomoda um pouco, porque parece que eu estou perdendo tempo no ônibus, aí eu coloco umas videoaulas para rodar, mas é a videoaula que eu já estou acostumada, eu meio que já revejo o conteúdo.
6: Com a condição rara de saúde, o estudante Miqueias José de Almeida Gomes vai buscar uma vaga em medicina. Ele quer ajudar pessoas que vivem em situação semelhante.
8: Eu tenho muito incentivo, não só da minha mãe, dos meus familiares, e também da médica, o qual faz o meu tratamento médico. Aí eu fazer esse curso de medicina, para que eu também possa alcançar outras vidas que possuem a condição rara, que é a trombastenia de Glanzmann.
6: Daqui a um mês, milhões de estudantes como Isabelle e Miqueias realizam a prova do Enem. São 2 dias de avaliação, 8 e 15 de novembro. No primeiro domingo, os estudantes respondem a 45 questões de linguagens e códigos e 45 de ciências humanas, além da redação. Já no segundo dia de prova, são 45 questões de ciência da natureza e mais 45 de matemática. Professor de cursinho preparatório há 10 anos, Rubenilson Cerqueira dá dicas para essa reta final.
9: Esteja nesse momento de preparo, fazer muitas questões para poder fixar o conteúdo, mas é importante que tenha um momento de descanso, porque existe um equilíbrio ali entre você ter o conhecimento, mas se não tiver com a mente descansada, você não consegue colocar isso em prática.
6: Até lá, os inscritos devem ficar atentos às orientações oficiais, conferir o local de prova com antecedência e organizar os itens necessários para o exame, como documento oficial com foto e caneta esferográfica preta. Ricardo Cardoso, presidente substituto do INEP, lembra que até o fim do mês, Todos os estudantes poderão conferir o cartão de inscrição.
10: Nós teremos, na última semana de outubro, a divulgação do cartão de confirmação de inscrição. A maioria dos estudantes concluídos escola pública já tiveram acesso, né, vão fazer o Enem na sua própria escola. Mas é importante acessar.

0: Ana Karen.
1: E o Ministério da Educação oferece ferramentas digitais gratuitas para essa preparação. O aplicativo MEC Enem traz simulados e dicas de redação.
2: Tem também o MEC Idiomas para inglês e espanhol. E o MEC Livros com mais de 25 mil obras.
1: E estão abertas as inscrições para a edição do Enem voltada para pessoas privadas de liberdade e jovens que cumprem medidas socioeducativas.
2: As inscrições devem ser feitas de forma exclusiva pelo responsável pedagógico de cada unidade.
1: Caso o participante precise de algum tipo de atendimento especializado, o pedido deve ser feito pelo responsável pedagógico no momento da inscrição.
2: Para mais informações, acesse gov.br/inep.
1: Escolas situadas em fronteiras com outros países podem aderir ao programa Escolas Interculturais.
2: A intenção é promover o enriquecimento linguístico e cultural de estudantes que moram nessas regiões e que convivem com culturas diferentes.
3: O Brasil faz fronteira com 10 nações e as escolas situadas nessas regiões enfrentam desafios relacionados à inclusão, diversidade linguística e integração cultural. E como forma de promover a educação que atende imigrantes e refugiados, o Brasil criou o programa Escolas Interculturais e de Fronteira. A diretora da escola, Silveira Martins, em Santana do Livramento, no Rio Grande do Sul, que faz fronteira com o Uruguai, Elisângela Dornelles, fala sobre a experiência com o programa.
4: Os nossos alunos convivem com as duas culturas. A partir disso, nós realizamos visitas às escolas, intercâmbios, encontros, participando de seminários, viagens internacionais, atividades culturais.
3: A iniciativa prevê apoio financeiro para projetos pedagógicos desenvolvidos em cooperação com escolas de países vizinhos. A coordenadora-geral da Secretaria de Articulação Intersetorial do Ministério da Educação, Jesuína Leclerc, explica como as escolas podem participar.
5: A partir da indicação de suas respectivas secretarias de educação, realizar o seu plano de atendimento. A escola passará a receber R$ 25 mil para poder dar início às suas atividades ou dar continuidade.
3: As cerca de 70 escolas de fronteira interessadas em fazer adesão ao programa devem acessar a página do Ministério da Educação em gov.br/MEC. Reportagem Cleide Lopes.
1: A previsão é que os programas interculturais sejam desenvolvidos a partir de novembro deste ano.
2: Professores e instituições de ensino de todo o país têm até o dia 12 de outubro para se inscreverem na primeira edição do Prêmio Brasil de Ensino de Matemática.
1: O concurso vai premiar até 20 iniciativas que se destacam por melhorar o aprendizado da disciplina nas salas de aula.
6: É a primeira edição do Prêmio Brasil de Ensino de Matemática na Educação Básica. A iniciativa busca valorizar experiências que contribuam para a aprendizagem e para a equidade na educação básica. O diretor-geral do Instituto de Matemática Pura e Aplicada, Marcelo Viana, explica que a premiação deve produzir subsídios técnicos para políticas educacionais.
7: Existem práticas que são realizadas aqui e lá por um professor, uma professora, que são exitosos e indicam caminhos, mas para isso é preciso que esses bons exemplos sejam conhecidos e sejam divulgados.
6: O prêmio vai contemplar duas categorias, docentes e instituições. Sumaia Almeida Ramos é professora de matemática em Petrolina, Pernambuco. Para ela, mais que reconhecimento, o prêmio representa a valorização do trabalho docente.
8: A partir do momento em que eu começo a mostrar que estamos vendo, estamos buscando esses profissionais, isso pode incentivar para outros professores que possivelmente estejam desestimulados a quererem desenvolver projetos também.
6: As propostas selecionadas integrarão o Caderno Nacional de Práticas Exitosas, que contribuirá para a disseminação de práticas de referência no ensino de matemática. As inscrições estão abertas até 12 de outubro pelo endereço candidaturas.impa.br. Reportagem Luciana Colares de Holanda.
2: cultivo de flores é uma atividade que requer cuidado, experiência e atenção às condições climáticas.
1: E um projeto da Universidade Federal de Santa Maria está levando conhecimento

0: científico e capacitação gratuita para quem quer empreender nesse ramo.
1: A iniciativa já alcançou mais de 500 famílias do Rio Grande do Sul. Confira os detalhes no quadro Ciência na Prática.
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3: Transferir conhecimento científico e técnicas de produção para aumentar a sustentabilidade e o lucro no campo. Essa é a missão do projeto Flores para Todos, uma iniciativa da equipe Fenogled do Programa de Pós-Graduação em Agronomia da Universidade Federal de Santa Maria, no Rio Grande do Sul.
4: Para todos, ele tem por objetivo formar novos produtores profissionais de flores. Nós passamos dessa fase de as flores ser uma alternativa e sim uma fonte principal de renda dentro da propriedade.
3: As espécies cultivadas pelo projeto são adaptadas para o plantio a céu aberto durante todo o ano. Isso reduz os custos de produção e aproveita o alto potencial de lucro que o mercado de flores oferece, até mesmo para pequenas propriedades.
4: As flores são parte do setor da horticultura e a principal característica desse setor é uma alta rentabilidade por metro quadrado. E por isso que se encaixa perfeitamente na pequena propriedade, onde às vezes em 30 metros quadrados a família tira um faturamento muito bom.
3: Além de movimentar o agroturismo, a iniciativa oferece consultoria gratuita que ensina o produtor a vender o seu produto, garantindo renda e reduzindo um problema antigo das comunidades rurais, a permanência da juventude no campo.
4: A gente fornece as sementes ou as batatinhas sem custo e a partir daí dá todas as orientações, desde o plantio até a colheita, pós-colheita e orientação de venda. E isso está fazendo a diferença na sucessão familiar do campo. O jovem só fica atraído se tiver renda e a partir dali ele compra novas sementes, novas batatinhas de alta qualidade genética para dar seguimento de forma independente.
3: Acompanhe os resultados do projeto Flores para Todos na página da Universidade Federal de Santa Maria. E esse foi o Ciência na Prática. Esse episódio contou com a produção de Raquel Mariano e edição de Edinaldo Júnior. E nosso encontro com o Saber Científico volta na próxima semana. Até lá.
0: Trabalha na educação infantil já pode consultar os livros que poderão chegar às escolas.
1: O Guia do Programa Nacional do Livro Didático está disponível e reúne obras para o ensino e materiais de apoio aos professores.
0: Agora, escolas e professores podem se preparar para escolher os livros que vão usar nos próximos anos.
5: O Ministério da Educação divulgou o resultado final da avaliação das obras do PNLD, o Programa Nacional do Livro e do Material Didático para os Anos Iniciais do Ensino Fundamental. As obras têm o objetivo de apoiar a formação continuada e o trabalho pedagógico dos professores, principalmente em temas ligados à alfabetização. Elas fazem parte do acervo da Biblioteca do Professor e reúnem produções atualizadas sobre formação docente, além de exemplos de práticas pedagógicas em diferentes contextos. Com a divulgação do resultado final, o processo segue agora para as etapas de aquisição e distribuição, conduzidas pelo FNDE, o Fundo Nacional de Desenvolvimento da Educação. O Programa Nacional do Livro e do Material Didático é responsável pela avaliação, seleção e aquisição de livros e materiais didáticos para as escolas públicas. Após a aquisição dos materiais pelo FNDE, as obras selecionadas poderão ser disponibilizadas aos professores por meio do endereço pnlddigital.fnde.gov.br. Reportagem Thalita Albuquerque.
1: E atenção, candidatos do primeiro concurso público nacional unificado.
0: Foi publicada a terceira convocação dos aprovados em lista de espera para vagas temporárias no Ministério do Trabalho e Emprego.
1: Agora, os convocados precisam cumprir a etapa documental e acompanhar a publicação da lista definitiva, prevista para novembro.
0: A documentação deve ser apresentada pela plataforma sougov.br entre 20 e 27 de outubro.
1: O candidato que não apresentar os documentos exigidos no período estabelecido perde os efeitos da convocação.
0: Para mais informações, acesse gov.br/gestão, sem o tio.
1: E essas foram as notícias do governo federal.
0: Uma realização da Secretaria de Comunicação Social da Presidência da República.
1: Com produção da empresa Brasil de Comunicação.
0: Fique agora com as notícias do Poder Judiciário e do Congresso Nacional. Boa noite.
1: Boa noite, até amanhã.
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0: Agora, notícias do Poder Judiciário.
1: STF valida lei do Paraná que amplia gratuidade em estacionamentos para pessoas com deficiência.
2: TSE anula votos recebidos por Antony Garotinho na disputa pelo governo do Rio de Janeiro.
3: Furto de carro com chave na ignição enquanto segurada abre a porta de casa não afasta cobertura securitária.
2: Boa noite, eu sou Marcela Luiza.
4: Eu sou Walter Lima.
2: O Supremo Tribunal Federal decidiu que é constitucional uma lei estadual que amplia a gratuidade em estacionamentos para pessoas com deficiência.
3: A decisão foi tomada na sessão plenária desta quinta-feira. Marta Ferreira.
5: No Paraná, as regras sobre estacionamento para pessoas com deficiência são regulamentadas pela Lei Estadual 18.419 de 2015 e pelas normas de trânsito nacionais. Dispositivos dessa norma asseguram às pessoas com deficiência um período de gratuidade equivalente ao dobro do concedido aos demais usuários. Nos estabelecimentos que não prevêem tempo mínimo gratuito, a norma garante ao menos 30 minutos de gratuidade, a fim de facilitar o deslocamento dessas pessoas.
6: A Associação Brasileira de Shopping Centers entrou com ação no Supremo Tribunal Federal pedindo que a lei seja considerada inconstitucional. A alegação é de violação ao direito de propriedade e aos princípios da livre iniciativa e da livre concorrência.
5: O relator é o ministro Nunes Marques. No voto, ele destacou que a finalidade predominante da lei é promover acessibilidade e inclusão social, matérias de competência legislativa concorrente. No mesmo sentido, votaram os demais ministros. O plenário, então, validou a lei do Paraná, entendendo que a norma promove acessibilidade ao garantir o dobro do período gratuito ou, na ausência de gratuidade, 30 minutos sem cobrança.
2: O Tribunal Superior Eleitoral anulou os votos recebidos por Antony Garotinho na disputa pelo governo do Rio de Janeiro.
3: A decisão, por maioria de 5-2, determinou a retotalização dos votos da eleição para governador, Guilherme Firmino.
7: Nessa quinta-feira, o Tribunal Superior Eleitoral rejeitou por unanimidade o pedido de desistência de recurso apresentado por Antony Garotinho. O TSE também manteve o indeferimento do registro de candidatura ao governo do Rio de Janeiro. Segundo o tribunal, Garotinho não tinha as condições de elegibilidade relacionadas à plenitude dos direitos políticos e à filiação partidária. Por 5-2, os ministros determinaram a anulação dos votos recebidos pelo candidato. Com isso, o tribunal determinou a retotalização da votação para governador do Rio de Janeiro.
2: Deixar carro aberto e com a chave na ignição apenas para abrir o portão de casa não afasta direito à indenização do seguro se veículo for furtado.
3: Esse entendimento é do STJ. Fátima Uchoa.
8: Após a seguradora negar a indenização do seguro veicular, a proprietária que teve o carro furtado nessa situação entrou com ação judicial, mas o Tribunal de Justiça de São Paulo negou o pedido. Já no STJ, os ministros entenderam que a conduta da mulher, adotada para guardar o carro em segurança o mais rápido possível, mesmo deixando a chave na ignição enquanto abria o portão de casa, não representa agravamento intencional do risco previsto em contrato que justifique a perda da cobertura do seguro. A relatoria foi do ministro Ricardo Vilas Boas Cueva.
2: O Tribunal Superior do Trabalho manteve uma indenização que uma faculdade terá de pagar a um professor e jornalista de Teresina, no Piauí.
3: A instituição de ensino usou imagens de televisão do professor sem autorização. O TST considerou o uso ilegal. Simone Moura.
9: A faculdade usou essas imagens em outdoors e nas redes sociais sem autorização. Para os ministros da 8ª turma, a campanha teve alcance apenas local e por um período limitado. Foi fixado indenização de R$ 30 mil por danos materiais e R$ 40 mil por danos morais. A decisão foi unânime.
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2: Boa noite.
3: E até amanhã.
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1: Eu sou Paula Groba.
2: E eu sou Humberto Pinheiro.
1: E estes são os destaques de hoje do Jornal do Senado, que começa agora.
2: Senado conclui terceira sessão de discussão sobre a proposta que acaba com a escala 6x1.
1: Carros novos poderão ter alerta para evitar que crianças sejam esquecidas no banco de trás.
2: Projeto cria incentivos para startups que desenvolvem soluções de preservação ambiental.
1: Boa noite.
2: Boa noite.
1: O Senado realizou nesta quinta-feira a terceira sessão de discussão da PEC, que acaba com a escala 6x1. São necessárias 5 sessões de discussão antes da votação em primeiro turno. Se for aprovada, a proposta ainda terá de passar por discussões e votação em segundo turno. O texto reduz de 44 para 40 horas semanais a jornada máxima de trabalho sem redução de salário e garante 2 dias de descanso por semana. A mudança, no entanto, será gradual. 2 meses após a promulgação, a jornada passaria para 42 horas semanais, já com 2 dias de descanso. 12 meses depois, o limite chegaria às 40 horas.
2: Durante a terceira sessão, o senador Paulo Paim, do PT do Rio Grande do Sul, defendeu que a redução da jornada, sem diminuição dos salários, pode fortalecer a previdência social. Segundo ele, o fim da escala 6x1 pode estimular a formalização de trabalho e, com mais trabalhadores, com carteira assinada, aumentar a arrecadação previdenciária. Paim também afirmou que a mudança pode beneficiar empregadores e empreendedores e defendeu que desenvolvimento econômico, valorização do trabalho, proteção social e políticas humanitárias caminhem juntos.
3: Quando reduzimos a jornada, ampliamos o emprego formal. Mais empregos formais significam mais trabalhadores contribuindo com a Previdência. Mais contribuintes significam mais arrecadação previdenciária.
1: E o Senado deve começar a analisar um projeto que obriga empresas a oferecerem produtos e serviços digitais voltados a pessoas idosas, com linguagem mais simples e recursos que garantam mais segurança nas transações.
2: O texto também prevê a capacitação de idosos para que eles aprendam a identificar fraudes e golpes em operações pela internet. Repórter Alexandre Campos.
4: No caso de produtos financeiros ofertados por instituições bancárias, as aplicações de internet, quando destinadas a pessoas idosas, devem disponibilizar uma espécie de botão de pânico para interromper operações fraudulentas e canal de contestação rápida para minimizar os prejuízos. A autora do projeto, a senadora Damaris Alves, do Republicanos do Distrito Federal, acredita que essas medidas são essenciais para essa parcela da população.
5: Então a gente quer que os aplicativos, especialmente de banco, do INSS, os aplicativos públicos, o do SUS, os aplicativos que a pessoa não vive mais sem eles, sejam mais acessíveis para pessoas idosas.
4: O projeto ainda prevê que essa parcela da população aprenda a identificar fraudes e golpes em operações na internet e torna crime o gerenciamento sem autorização expressa de bens de pessoas idosas e a apropriação de senha, chave criptográfica, token, assinatura digital ou qualquer outra credencial de acesso ou autenticação com o objetivo de auferir vantagem econômica.
1: Uma tecnologia simples pode ajudar a evitar uma tragédia. Um alerta no carro para lembrar pais e mães de que há uma criança no banco de trás.
2: É o que prevê um projeto da senadora Tereza Leitão, que determina a instalação do dispositivo em automóveis novos. Mais informações com a repórter Raíssa Abreu.
6: Um pai ficou de deixar o filho na creche pela manhã antes de ir trabalhar. Em vez disso, ele seguiu direto para o trabalho, estacionou o carro e esqueceu que a criança estava na cadeirinha, no banco traseiro. O bebê ficou trancado no carro fechado por horas e só foi encontrado no final da tarde, em parada cardiorrespiratória e sem sinais vitais. Tragédias como essa, que aconteceu em Santa Catarina em 2023, são mais frequentes do que se imagina. Não existem dados consolidados no Brasil, mas estudos feitos nos Estados Unidos indicam que cerca de 40 crianças morrem anualmente por terem sido deixadas em carros fechados sob a altas temperaturas. Para a senadora Tereza Leitão, do PT de Pernambuco, uma das causas desse tipo de episódio é a exaustão. E aí, as mulheres, que precisam acumular a vida profissional com a vida doméstica, são também as que mais sofrem.
7: A carga de trabalho doméstico corresponde a 21 horas, mais de 21 horas semanais, enquanto a dos homens é de pouco mais de 11 horas. A exaustão física e mental que recai sobre essas mulheres é muito grande, porque a jornada não termina quando sai do emprego. Começa uma nova jornada.
6: Para prevenir esses acidentes, a senadora apresentou um projeto que obriga as fábricas de carros a instalarem um dispositivo de alerta contra a presença de pessoas e animais esquecidos no interior dos veículos, com sinais sonoros ou luzes de emergência. A mudança valeria apenas para veículos novos, e a indústria automotiva teria 2 anos para adaptação às novas exigências. A proposta vai ser encaminhada às comissões temáticas.
1: E ligações de números desconhecidos podem ganhar um novo filtro nos celulares vendidos no Brasil. Um projeto em análise no Senado prevê que celulares vendidos no país tenham uma função para bloquear, rejeitar ou silenciar chamadas de números que não estão na lista de contatos.
2: A proposta quer dar ao usuário mais controle sobre as ligações que recebe. A reportagem é de Yasmin Rodrigues.
8: O autor do projeto, senador Stevenson Valentim, do Podemos do Rio Grande do Norte, argumenta que as chamadas indesejadas são um problema frequente para os consumidores e podem estar associadas a práticas abusivas e tentativas de golpe. A medida valeria para aparelhos comercializados no território nacional. A ideia é permitir que o próprio usuário escolha como lidar com números desconhecidos, sem depender exclusivamente de serviços oferecidos pelas operadoras. O senador Laércio Oliveira, do PP de Sergipe, destacou o impacto desse tipo de chamada na rotina dos brasileiros.
9: A gente sofre quase todos os dias com essas empresas de telemarketing, essas companhias de telefonia importunando a vida do cidadão e da cidadã brasileira.
8: O projeto de lei foi apresentado nesta quarta-feira, dia 7 de outubro. Vai passar pelas comissões e plenário do Senado antes de seguir para a Câmara dos Deputados.
1: Um projeto pronto para votação na Comissão de Meio Ambiente do Senado pretende incentivar empresas que desenvolvem soluções para a preservação ambiental.
2: A proposta cria critérios para o reconhecimento das chamadas startups verdes e prevê prioridade no acesso a incentivos e financiamentos. Os detalhes com a repórter Marcela Cunha.
10: Empresas que desenvolvem tecnologias para reduzir a poluição, economizar energia ou reaproveitar resíduos poderão receber incentivos específicos para crescer no Brasil. É o que prevê um projeto que inclui as chamadas startups verdes na legislação brasileira. As startups são empresas jovens, geralmente ligadas à inovação, que desenvolvem novos produtos, serviços ou modelos de negócios. Pela proposta, serão consideradas verdes aquelas que oferecem soluções para problemas ambientais, como a emissão de gases que provocam o aquecimento global, o desperdício de recursos naturais e a geração de lixo. O autor da proposta, senador Fernando Dueire, do PSD de Pernambuco, explicou que a intenção é criar condições para o desenvolvimento dessas empresas.
11: Acreditamos que ao estimularmos essas startups, estamos não apenas criando novos negócios, mas investindo na qualidade de vida das futuras gerações e no fortalecimento de uma economia mais resiliente e sustentável.
10: O projeto prevê prioridade no acesso a programas de apoio técnico e financeiro, benefícios fiscais e editais públicos de inovação e sustentabilidade.
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2: Com edição de Paulo Groba e trabalhos técnicos de Eliseu Caires, o Jornal do Senado fica por aqui. Acompanhe agora as notícias da Câmara dos Deputados. Boa noite.
1: Boa noite e até amanhã.
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14: Projeto obriga postos a detalhar custo dos combustíveis nas notas fiscais.
15: Comissão aprova selo para premiar cidades com boas práticas no trânsito.
14: Câmara analisa dar à assinatura digital valor de reconhecimento de firma.
15: Boa noite. Projeto em debate na Câmara confere à assinatura digital o valor de reconhecimento de firma em cartório. A ideia é diminuir a burocracia e facilitar a vida do cidadão, sem perder a segurança nos documentos. Confira os detalhes na reportagem de Fabielle Pires.
16: Já pensou resolver pela internet uma burocracia que exige uma ida ao cartório? Um projeto em análise na Câmara dos Deputados quer facilitar esse processo e permitir que a assinatura digital tenha o mesmo valor do reconhecimento de firma. Antes de entender a proposta, é preciso entender como funciona a assinatura digital. Atualmente, assinaturas digitais são feitas com certificado da Infraestrutura de Chaves Públicas Brasileira, a ICP Brasil, um sistema oficial do país que garante a validade jurídica e a segurança de assinaturas e certificados digitais. Quando uma pessoa assina um documento usando um certificado digital da ICP Brasil, é possível verificar a identidade de quem assinou e a integridade daquele documento. O que ainda não acontece automaticamente, essa assinatura substitui o reconhecimento de firma em cartório nos casos em que ele é exigido. A proposta determina que os documentos assinados eletronicamente sejam equiparados aos documentos com reconhecimento de firma. Segundo o autor, deputado Rafael Prudente, do MDB do Distrito Federal, a assinatura digital diminui a burocracia no dia a dia do cidadão. O projeto que equipara a assinatura com certificado digital da ICP Brasil ao reconhecimento de firma foi aprovado pela Comissão de Ciência, Tecnologia e Inovação da Câmara e agora segue para análise da Comissão de Constituição e Justiça. Para virar lei, precisa ser aprovado pela Câmara e pelo Senado. Da Rádio Câmara de Brasília, Fabielle Pires.
13: Economia.
14: Sóstenes Cavalcante, do PL do Rio de Janeiro, defende proposta para limitar os juros do crédito consignado de aposentados e pensionistas que recebem até 3 salários mínimos, além de beneficiários do BPC. O projeto determina que a taxa não poderá superar o IPCA, índice usado para medir a inflação oficial do país.
15: Sóstenes Cavalcante aponta que refinanciamentos feitos sem autorização aumentam a dívida de quem já tem parte da renda comprometida com os empréstimos. O texto também restringe a concessão desses descontos às instituições autorizadas e aos bancos públicos.
14: Carlos Veras, do PT de Pernambuco, defende o projeto que autoriza a União a criar uma estatal para atuar na distribuição de combustíveis, biocombustíveis e gás de cozinha. Ele explica que a ideia é recompor a presença pública no setor para assegurar a soberania energética.
15: A proposta permite a recomposição estatal por meio da compra de ativos operacionais ou participações em refinarias e bases de distribuição. Para Carlos Veras, o projeto combate aumentos abusivos de preços e garante o abastecimento em regiões remotas e de vulnerabilidade social.
14: Jefferson Campos, do PL de São Paulo, é um dos signatários da proposta de emenda à Constituição que estabelece um teto de gastos para órgãos da administração pública.
15: A proposta fixa limites orçamentários para despesas com publicidade institucional e determina um teto para os gastos do Poder Legislativo e dos Tribunais de Contas. Jefferson Campos entende que a medida contribui para garantir maior responsabilidade fiscal na administração pública.
13: Transportes.
14: A Comissão de Viação e Transportes aprovou um selo para premiar cidades que adotem boas práticas no trânsito. Saiba mais sobre o assunto na reportagem de Agui Pontes.
17: A Câmara dos Deputados debate recompensar municípios que adotem boas práticas na gestão do trânsito. A Comissão de Viação e Transportes aprovou o projeto que institui o selo Município com Mobilidade Segura. O objetivo da medida é premiar as cidades que façam um bom trabalho na prevenção de acidentes. Menos de 40% dos municípios receberiam o selo hoje. O projeto de lei do deputado Amon Mandel, do Republicano do Amazonas, dá justamente um incentivo para as cidades que cumprem as diretrizes da Política Nacional de Mobilidade Urbana. Mas não só, ela estabelece duas exigências: que o município possua um plano de mobilidade urbana e que esteja integrado ao Sistema Nacional de Trânsito previsto no Código de Trânsito Brasileiro. No primeiro caso, que pede a existência de um plano de mobilidade, 1.910 municípios já são obrigados a elaborar e aprovar um plano, mas desses, 79,6% não cumpriram a determinação legal. Para além disso, 63,2% de todos os municípios brasileiros pecam no segundo ponto, que é estar integrado

0: vinculado ao Sistema Nacional de Trânsito. Para conseguir o selo, também se exige que programas, ações, campanhas e metas adotadas pelo município estejam alinhadas com o Plano Nacional de Redução de Mortes e Lesões no Trânsito e ao conceito Visão Zero, que busca um contexto em que mais nenhuma morte aconteça no trânsito. Com a implementação do projeto, o Poder Executivo definirá o órgão responsável pela concessão, fiscalização e divulgação dos municípios certificados. Segundo o deputado Amon Mandel, autor do projeto, o selo municipal surge como um instrumento de incentivo e reconhecimento para gestões comprometidas com práticas modernas de segurança. O selo, ainda segundo o deputado, contribui para promover a acessibilidade e prevenir mortes e lesões graves. O projeto será analisado pelas comissões de Desenvolvimento Urbano e de Constituição e Justiça e de Cidadania. Da Rádio Câmara de Brasília, Agui Pontes.
1: Delegado Caveira, do PL do Pará, apresentou o projeto que proíbe a exigência de vistoria veicular periódica baseada apenas no tempo de uso do automóvel. A proposta busca impedir cobranças recorrentes que penalizem motoristas e proprietários de veículos mais antigos.
2: Atualmente, a lei não estabelece a obrigação da vistoria, mas a proposta inclui a proibição de forma expressa no Código de Trânsito Brasileiro. Delegado Caveira argumenta que defeitos mecânicos representam menos de 7% dos sinistros em rodovias federais.
1: A Câmara analisa projeto que obriga a instalação de temporizadores regressivos em semáforos que tenham fiscalização eletrônica. A autora da matéria, Gleisi Hoffmann, do PT do Paraná, afirma que a medida torna o trânsito mais seguro, evitando frenagens bruscas, acelerações indevidas e decisões de risco nos cruzamentos.
2: Gleisi Hoffmann ressalta ainda que se o temporizador estiver com defeito, dessincronizado ou com baixa visibilidade, não poderá ser aplicado cada multa pelo equipamento de fiscalização. A proposta dá aos órgãos de trânsito 60 dias para adequar os semáforos que já possuem fiscalização eletrônica.
3: Segurança Pública.
1: Guilherme Derrite, do PP de São Paulo, quer incluir entre os crimes hediondos as formas mais graves de homicídio, latrocínio e extorsão, cometidas por integrantes de organizações criminosas e milícias. A proposta amplia o tratamento mais rigoroso para crimes praticados nesse contexto.
2: Guilherme Derrite argumenta que esses delitos têm maior potencial de violência e intimidação e, por isso, devem receber o mesmo tratamento dado aos crimes mais graves previstos na legislação. O deputado reitera que a medida reforça o combate ao crime organizado.
1: Tornar imprescritível o crime de trabalho análogo à escravidão é o objetivo de projeto apresentado por Amanda Gentil, do PP do Maranhão. Se a mudança for aprovada, o passar do tempo não poderá impedir a responsabilização de quem cometer esse tipo de crime.
2: Amanda Gentil lembra que a Corte Interamericana de Direitos Humanos já determinou ao Brasil a adoção de medidas para impedir a prescrição desses crimes. A deputada avalia que a mudança pode reduzir a impunidade de casos em que a investigação e a responsabilização demoram a avançar.
1: O projeto de defensor Stélio Denner, do União de Roraima, inclui na Lei Maria da Penha o monitoramento eletrônico do agressor como medida protetiva de urgência em situações de alto risco à mulher. Segundo o deputado, a iniciativa visa conter a escalada do feminicídio no Brasil.
2: Pelo texto do defensor Stélio Denner, o juiz deverá observar novos critérios para conceder a medida protetiva, como casos de ameaça grave, histórico de agressões e perseguição. O texto também prevê a integração da tornozeleira eletrônica com mecanismos de alerta direto à
4: vítima. 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
1: Elmar Nascimento, do União da Bahia, defende o respeito às

0: Prerrogativas do Congresso e as garantias do devido processo legal na atuação dos órgãos de controle. O deputado reclama de interferências de outros poderes e ressalta a importância do contraditório e da ampla defesa.
1: Elmar Nascimento afirma que decisões sobre orçamento, emendas e mandatos devem respeitar o devido processo legal. Ele também afirma que os órgãos de controle precisam atuar dentro das competências definidas pela Constituição, sem criminalizar a política.
2: Saúde.
0: Fernando Monteiro, do PSD de Pernambuco, sugere a criação do Dia Nacional dos Técnicos e Auxiliares em Saúde Bucal, a ser comemorado em 20 de março. De acordo com o parlamentar, o projeto busca valorizar os mais de 230 mil profissionais da área registrados no país.
1: Fernando Monteiro acredita que a data vai incentivar ações educativas e científicas, além de impulsionar políticas públicas para fortalecer a odontologia no SUS. Ele sustenta que esses profissionais têm papel importante na prevenção de doenças.
2: Educação.
0: Avança na Câmara projeto que reserva recursos de bolsas educacionais para pessoas com deficiência. Os detalhes com a repórter Silvia Munhato.
3: A Comissão de Defesa dos Direitos das Pessoas com Deficiência da Câmara dos Deputados aprovou proposta que destina um percentual dos recursos do FNDE para bolsas e outros tipos de auxílios para estudantes com deficiência. O percentual deverá ser regulado pelo Executivo. Hoje, a legislação permite ao FNDE, o Fundo Nacional de Desenvolvimento da Educação, conceder bolsas de estudo, bolsas de permanência e ressarcimento de despesas a estudantes, mas não prevê reserva para grupos específicos. A versão original do projeto destinava o benefício apenas aos estudantes surdos, mas foi ampliada durante a avaliação pela Comissão de Educação. O relator na Comissão de Defesa dos Direitos das Pessoas com Deficiência, deputado Rodrigo Hollenberg, do PSB do Distrito Federal, fez novo ajuste no texto.
4: Entendemos, porém, que não há motivo para a redação do substitutivo mencionar diretamente apenas as pessoas surdas ou pertencentes ao transtorno do espectro autista. Por essa razão, propomos substitutivo que unifica a aplicação do dispositivo legal em benefício de todas as pessoas com deficiência, por meio de remissão simples à Lei Brasileira de Inclusão das Pessoas com Deficiência.
3: O relator citou dados do Censo da Educação Superior de 2024, que mostram que os maiores grupos de estudantes com deficiência matriculados no ensino superior são pessoas com deficiência física, 30,5%, baixa visão, 22,8% e transtorno do espectro autista, 16,7%. A proposta que reserva recursos de bolsas educacionais para pessoas com deficiência será analisada agora pelas comissões de Finanças e Tributação e de Constituição e Justiça. Da Rádio Câmara de Brasília, Silvia Munhato.
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2: Votação.
1: Os deputados analisam projeto que obriga os postos a detalhar a composição do preço dos combustíveis na nota fiscal. O texto pode ser incluído na pauta de votações, como informa o repórter Antônio Vital.
9: Está pronto para ser votado no plenário da Câmara projeto que obriga os postos de combustíveis a detalhar na nota fiscal todos os componentes do custo da gasolina, do etanol e do diesel para o consumidor. De acordo com a proposta apresentada pelo deputado licenciado Guilherme Boulos, a nota fiscal deverá conter informações como o custo inicial do combustível para o produtor ou importador, o custo do biocombustível adicionado à gasolina, o lucro da distribuidora e do dono do posto, bem como o valor dos tributos federais e estaduais. Produtores, importadores e distribuidores também ficam obrigados a fornecer as mesmas informações em suas notas fiscais. O objetivo, de acordo com o autor, é permitir identificar a composição do custo final, o que seria bom para a concorrência e para o consumidor, que poderia assim agir como fiscal em caso de abusos. O projeto ganhou regime de urgência, o que permite que seja votado diretamente no plenário da Câmara, sem passar pela análise das comissões permanentes da Casa. O regime de urgência foi aprovado de maneira simbólica, mas provocou discussão no plenário. Para o deputado Gilson Marques,

0: do Novo de Santa Catarina não tem como dono do posto de combustíveis saber todos os componentes do preço.
1: Transparência é sempre positivo, mas a minha preocupação aqui, entre outras, é o seguinte: informe na nota fiscal toda a composição do preço dos combustíveis e do GLP. O posto de combustível não tem essa informação, não tem como ele ter essa informação. Toda a composição do custo de cada componente, de cada pessoa, de onde vem a importação, ele não tem essa informação hoje.
0: Já a bancada aliada ao governo defendeu a proposta, como disse o deputado Tarcísio Mota, do PSOL do Rio de Janeiro.
2: Ele é singelo, ele diz: na nota fiscal da produção da compra do combustível ou do gás, deverá haver discriminado aquilo que é o custo do produto que vem, né, o custo da produção daquela mercadoria, do combustível, e também os custos de impostos e os custos, inclusive o lucro que está vindo das próprias refinarias. Há que se lembrar que o processo de privatização das refinarias no Brasil resultou num processo de encarecimento do combustível.
0: Ainda não há data para votação no plenário da Câmara do projeto que obriga os postos de combustíveis a detalhar na nota fiscal todos os componentes do custo da gasolina, do etanol e do diesel para o consumidor. Da Câmara de Brasília, Antônio Vital.
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4: Esporte.
5: João Cury, do MDB de São Paulo, defende proposta que estende a imunidade tributária às entidades esportivas sem fins lucrativos. A medida que para organizações dos movimentos olímpico, paralímpico, clubístico e educacional, as instituições de educação e assistência social.
6: A iniciativa, que tem o apoio de João Cury, visa fortalecer o desenvolvimento de atletas e contribuir com a saúde pública. Ele acredita que a imunidade sobre impostos de patrimônio, renda e serviços garante a maior estabilidade financeira para as entidades formadoras.
5: Projeto de Saulo Pedroso, do PSD de São Paulo, define quem pode ser considerado representante de uma organização esportiva privada nos casos de corrupção no esporte. Entram nessa definição dirigentes, diretores, administradores e procuradores que exerçam poderes de representação.
6: Saulo Pedroso explica que a medida pretende dar mais clareza à aplicação da lei e evitar interpretações diferentes sobre quem pode responder pelo crime de corrupção privada no esporte. Ele ressalta que o projeto não institui um novo crime nem altera as penas previstas atualmente.
5: Proposta de delegado Éder Mauro, do PL do Pará, estabelece o sexo biológico registrado no nascimento como único critério para definir a categoria de atletas em competições esportivas promovidas pelo poder público.
6: O texto também inclui competições estudantis e prevê a apresentação de documentos para comprovação. Delegado Éder Mauro alerta que atletas que competirem em categoria diferente da correspondente ao sexo de nascimento poderão ser excluídos, perder premiações e sofrer suspensão de até um ano.
5: Márcio Biocchi, do MDB do Rio Grande do Sul, defende a aprovação de projeto que institui 8 de novembro como Dia Nacional do Fisioterapeuta Esportivo. Autor da proposta, ele ressalta a importância dos profissionais na prevenção de lesões e na recuperação de quem pratica atividades físicas.
6: Márcio Biocchi avalia que a homenagem também pode ampliar conscientização sobre a prática segura de exercícios. O deputado explica que a data escolhida marca a fundação da Sociedade Nacional de Fisioterapia Esportiva e o reconhecimento oficial da especialidade no país.
5: Termina agora o Jornal Câmara dos Deputados, produzido pela Rádio Câmara, com trabalhos técnicos de Everson Urani e apresentação de José Carlos Andrade e Márcio Aquilissardi. Uma boa noite para você.
6: Uma ótima noite. A Voz do Brasil volta amanhã.
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1: Oito horas, três minutos. Uma boa noite para você, ouvinte da Rádio MEC Clássica e Atual. Estamos iniciando mais esta edição do Noturno, desta quinta-feira, 8 de outubro de 2026, claro, com o compromisso de levar até você uma seleção de ritmos e melodias com o melhor do instrumental brasileiro. Vamos começar com Toneco da Costa. A música é Borges, com Kim Ribeiro.

0: Cafezais Sem Fim, de Wagner Tiso com PC Castilho. A primeira, Borges, de Toneco da Costa, com Kim Ribeiro. 8 e 12.
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0: Caipira, de Benjamin Taubkin, com Benjamin Taubkin e Ivan Vilela.

0: Ouvimos de Marcelo Caldi, dele, Ayurveda, anterior caipira de Benjamin Taubkin, com o compositor Ivan Vilela. 8:21.
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0: Seguindo com o melhor do instrumental brasileiro, vamos ouvir agora Modinha e Estudo número 8, de Tom Jobim, Vinícius e Vila Lobos, com Turíbio Santos.

0: Esse foi o Valmar Amorim, Sandália de Prata, de Alcir Pires Vermelho e Pedro Caetano. Anterior, Modinha e Estudo número 8, de Tom Jobim, Vinícius e Villa-Lobos, na leitura de Turíbio Amorim.
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0: 8h30, lembrando que daqui a pouquinho, às 9 horas, mais uma edição do Jazz Livre. Vamos ouvir agora Noturno, o melhor do instrumental brasileiro, Pedro Franco, dele, Café com Coco.

0: Nova Ipanema, de José Roberto Bertrami, com Vitor Bertrami Quarteto. E anterior foi Café com Coco, de Pedro Franco, com o próprio compositor.
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0: 8h40, vamos ouvir agora, de Luiz Duarte do Nascimento, Lindo Sol, com Marimbada.

0: Esse foi Por um Trio, de Por um Trio e Luiz Batista, do Dia. Anterior, Lindo Sol, de Luiz Duarte do Nascimento, com Marimbada.
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0: Vamos ouvir agora de Atualba Meirelles, dele, E Vem.

0: Ouvimos de Atualba Meirelles dele e Vem. E assim finalizamos o Noturno, onde tivemos uma seleção de ritmos e melodias com o melhor do instrumental brasileiro. Continue em nossa programação, pois vem aí mais uma edição do Jazz Livre, na apresentação de Sidney Ferreira. Obrigado pela sua audiência, tenha uma boa noite e eu volto amanhã a partir de 16h. Até lá!
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